0: 93.
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0: 9:04.

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1: Ai de mim se não anunciar o Evangelho. Primeira carta de Paulo aos Coríntios, capítulo 9, versículo 16. Celebremos jubilosos 40 anos da nossa Diocese de Guanhães. Rezemos com nosso bispo diocesano, Dom Otacílio Ferreira de Lacerda.
2: Exalemos o odor de Cristo. Vidro de perfume caído no chão em cacos, e o seu conteúdo espalhado pelo chão, exalando, no entanto, a suavidade do conteúdo. Mistério da cruz de nosso Senhor Jesus Cristo. Seu corpo preso aos cravos da cruz, corpo

0: esperado, suspiro último ouvido. Corpo estilhaçado, tão desfigurado, por nós crucificado, sem qualquer figura humana, e quanto à sua aparência, já não era mais a de um homem. Ó Deus, ele que nos dias de sua vida terrestre, ao Pai, que podia salvá-lo da morte, pedidos e súplicas, com veemência, clamor e lágrimas, apresentou. Exalava do alto da cruz, de seus lábios, tão humanos e tão divinos, o mais belo odor do amor, perdão, solidariedade conosco, pecadores que somos. Sete palavras que por vezes refletimos, que nos iluminam na configuração a ele, para mesmos sentimentos termos e vivermos, ainda que em cacos, pelas dificuldades, aflições, medo nesta travessia que fazemos, enfrentando ventos contrários e tempestades. Exalar o odor de Cristo, suavidade do divino amor, completando em nossa carne o que falta à sua paixão, por amor ao seu corpo, que é a Igreja. Exalar o odor de Cristo, suavidade do divino amor, que não desiste diante do impossível, nem desanima diante das dificuldades. Amém. Exalemos o odor de Cristo.
1: Alegrai-vos sempre, orai sem cessar. 1 Tessalonicenses capítulo 5, versículos do 16 ao 17. 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

0: 9:14.
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0: 9:30.
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4: Nove e trinta e dois.
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1: 9:47.
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1: 9:48.

Sabe o que eu acho? Eu acho uma coisa só, mas Antônio Carlos Jobim, Chico Buarque de Holanda.

merecem o nosso respeito. A nossa função é fazer canções. A função de julgar, nesse instante, é do júri que ali está. Por favor. Tem mais uma coisa só. Para vocês que continuam pensando, que me apoiam vaiando, gente, por favor.

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7: 10 e 4.
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2: Na ocasião que nós estamos celebrando e nos preparando para a festa da Mãe da Soledade, refletimos todas estas dores de Maria, que guardava tudo em seu coração. Mas eu gostaria de fazer uma reflexão também acerca da 23ª semana do tempo comum, dos evangelhos que aí, no caso, Lucas, que se destaca, é o evangelista que nós estamos acompanhando durante essa semana. Nós já vimos que o nosso domingo, a nossa semana, começou com o evangelho de Mateus, que falava a respeito da correção fraterna, a sensibilidade que temos de ter para chamar a atenção dos nossos irmãos e irmãs e para que eles possam continuar este caminho de fé, assim como nós também fazemos, considerando também toda a vida da comunidade cristã. Já no evangelho de Lucas, que é durante a semana, Jesus continua esse mesmo imperativo, né, de que o cristão, ele é diferente, ele precisa ser uma pessoa diferente nas suas ações, nos seus gestos, nas suas atitudes. Ele já começa mostrando isso. O primeiro evangelho da segunda-feira, na sinagoga, no dia de sábado, ele cura um homem com a mão seca. E ele pergunta: é autorizado, é permitido fazer o bem ou fazer o mal no dia de sábado? Depois, ele também vai instruindo os seus discípulos, os apóstolos, justamente dizendo isso, de que eles, para que possam realmente evangelizar e levar esta palavra, são felizes porque acolhem em si o reino de Deus. Esta leitura da quarta-feira

0: Evangelho de Lucas é praticamente o mesmo trecho do Evangelho de Mateus 5. Só que em Mateus 5 é o sermão da montanha, e já em Lucas não aparece essa representatividade da montanha, mas o discurso de Jesus é o mesmo. E é o discurso em que ele diz para dar força aos seus discípulos que precisavam dar o testemunho correto e necessário, porque mau testemunho já estava sendo dado. E aqui ele chama a atenção, principalmente daqueles que usam o jejum, a lei do sábado, para se beneficiar a si mesmos, para se colocar nessa posição de melhores do que os outros, e na verdade são cegos guiando próprios cegos. Os dois só podem cair no buraco. É o evangelho da sexta-feira de ontem que nós ouvimos. E para concluir, o evangelho de hoje, sábado, em que Jesus diz que a gente conhece a árvore pelos frutos. O cristão, ele é conhecido, o verdadeiro seguidor de Jesus, ele é conhecido pelas suas obras de caridade. Nem tanto pela prática das suas leis, mas pelo quanto amou em seu coração os irmãos e irmãs. Por hoje nós vamos ficando por aqui. Agradeço a sua audiência, muito obrigado. Amanhã estarei de volta com as bênçãos de Deus e a proteção da Senhora Aparecida. Até lá.
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2: Momento de oração. Momento de agradecermos ao nosso Pai misericordioso por tudo que temos, por tudo que somos. Neste dia em que a Igreja celebra com amor e devoção o Santíssimo Nome de Maria, somos convidados a contemplar a Mãe de Jesus como modelo de fé, humildade e entrega à vontade de Deus. O nome de Maria é para os cristãos um sinal de ternura, esperança e proteção. Ao invocá-lo com fé, recordamos aquela que, com seu sim, acolheu o plano de Deus e se tornou mãe do Salvador e nossa mãe. Nesse momento de oração, coloquemos sob a maternal proteção de Maria nossas vidas, nossas famílias, nossas alegrias e preocupações. Que seu manto, que seu santo nome nos conduza sempre a Jesus e nos ensine a dizer, como ela, um sim generoso a Deus. Oremos. Ó Maria, Mãe Santa e cheia de graça, santíssimo é o vosso nome, porque foi escolhido por Deus para ser a mãe do nosso Salvador. Acolhei-nos sob vosso manto materno e intercedei por nós junto a vosso Filho Jesus. Fortalecei nossa fé, animai-nos nas dificuldades e ensinai-nos a viver com humildade, esperança e amor. Ó Maria, que vosso santo nome esteja sempre em nossos lábios e mais ainda em nosso coração. Guiai nossos passos pelo caminho do Evangelho e levai-nos sempre ao encontro de Jesus. Rogai por nós, Santa Mãe de Deus, e abençoai nossas famílias, nossos lares e todos aqueles que confiam em vossa intercessão. Amém. Com a

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2: Salmo 115. Oferto ao Senhor um sacrifício de louvor.
3: Oferto ao Senhor um sacrifício de louvor.
2: Que poderei retribuir ao Senhor Deus por tudo aquilo que ele fez em meu favor. Elevo o cálice da minha salvação, invocando o nome santo do Senhor.
3: Oferto ao Senhor um sacrifício de louvor.
2: Por isso, oferto um sacrifício de louvor, invocando o nome santo do Senhor. Vou cumprir minhas promessas ao Senhor na presença do seu povo reunido. Oferto ao Senhor um sacrifício.

0: compadre Edmilson Moraes.
1: Quem confia em Deus, mesmo que tenha de enfrentar todas as ondas de violência e adversidades, sabe se colocar confiante em suas mãos. Lembro de maneira especial nesta oração os aniversariantes de hoje: a Glorinha de Piracicaba, o Carlinhos de Paulínia e a Eliana de Piracicaba. Iniciemos esta oração invocando a Santíssima Trindade. Em nome do Pai, do Filho e do Espírito Santo. Amém. Senhor nosso Deus, nosso Pai, nós cremos em vós, nós esperamos em vós, nós vos amamos, nós vos agradecemos este dia e vos damos graças porque estamos com vida. Oferecemos este dia ao Senhor com todas as nossas alegrias e sofrimentos, com todos os nossos trabalhos e divertimentos. Guardai-nos do pecado e fazei de nós instrumentos de vossa paz e do vosso amor. Ajudai-nos a observar vossos santos mandamentos. Amém. Sábado, dia 12 de setembro, o trecho do Evangelho de hoje é escrito por Lucas, capítulo 6, versículos de 43 a 49. Anúncio do Evangelho de Jesus Cristo segundo Lucas. Naquele tempo disse Jesus aos seus discípulos: não existe árvore boa que dê frutos ruins, nem árvore ruim que dê frutos bons. Toda árvore é reconhecida pelos seus frutos. Não se colhem figos de espinheiros, nem uvas de plantas espinhosas. O homem bom tira coisas boas do bom tesouro do seu coração, mas o homem mau tira coisas más do seu mau tesouro, pois sua boca fala do que o coração está cheio. Por que me chamais Senhor, Senhor, mas não fazeis o que eu digo? Vou mostrar-vos com quem se parece todo aquele que vem a mim, ouve as minhas palavras e as põe em prática. É semelhante a um homem que construiu uma casa, cavou fundo e colocou o alicerce sobre a rocha. Veio a enchente, a torrente, e deu contra

frente a um homem que construiu uma casa no chão, sem alicerce. A torrente deu contra a casa e ela imediatamente desabou. E foi grande a ruína dessa casa. Palavra da salvação. Todos recordaremos que, certa vez, Jesus, contrapondo-se ao ritualismo farisaico, disse que o que torna o ser humano impuro não é o alimento que ingere, mas o que sai de seu interior. Pois a primeira parte do Evangelho de hoje exemplifica e aprofunda tal afirmação, especialmente o versículo 45.

0: afirma que existe uma conexão entre a parte neurológica e a linguagem e os padrões comportamentais. Ela pode nos ajudar, sim, mas o ensinamento de Jesus vai muito além e diz que é a centelha divina que cultivamos através da fé que deve ser cultivada no nosso interior. E assim todos os frutos gerados serão bons. No sábado, a igreja incentiva a rezar de maneira especial e particular por Maria, Mãe de Deus e nossa. Rezemos especialmente também pelas mulheres, aquelas que se levantam cedo para seus afazeres domésticos e também por aquelas que trabalham fora de casa. Muitas delas são o sustento, o esteio para sua família. Lembremos de todas as mulheres grávidas que passam por esta experiência bonita. Rezemos por aquelas que querem engravidar e ser mãe, e também pelas mulheres e famílias que estão esperando a adoção de uma criança. Enfim, pedimos a intercessão da Mãe de Jesus nesta oração para todas as mulheres. E rezemos juntos o Magnificat junto com Maria. A minha alma engrandece o Senhor e se alegrou o meu espírito em Deus meu Salvador, pois ele viu a pequenez de sua serva. Desde agora gerações hão de chamar-me de bendita. O Poderoso fez em mim maravilhas e santo é o seu nome. Seu amor de geração em geração chega a todos que o respeitam. Demonstrou o poder de seu braço, dispersou os orgulhosos, derrubou os poderosos de seus tronos e os humildes exaltou. De bens saciou os famintos e despediu sem nada os ricos. Acolheu Israel, seu servidor, fiel ao seu amor, como havia prometido aos nossos pais, em favor de Abraão e de seus filhos para sempre. Seja dado a você, no seu cotidiano, sempre sentir a presença e proteção de Maria, Mãe de Deus e nossa. O Senhor esteja convosco, ele está no meio de nós. Pela intercessão de Nossa Senhora Auxiliadora, desça sobre você, sobre a sua família, sobre as suas intenções, a bênção do Deus Todo-Poderoso. Pai, Filho e Espírito Santo. Amém. O abraço de hoje vai para o Vitor, que mora na Austrália. Um abraço para o Edson de Campinas, Paulina de Piracicaba, Irani de Campinas, a Regina de São Paulo, a Cidinha de São Roque. Um abraço para o professor Anderson, aqui de Campinas. Sou o padre Edmilson Moraes, salesiano de Dom Bosco, e moro atualmente em Campinas, no estado de São Paulo, no Colégio Liceu Salesiano Nossa Senhora Auxiliadora. Que Deus continue te sustentando nas suas decisões. Abraço e até mais.
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10: 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Obrigado a você, meu irmão, que está rezando conosco na sua casa, no seu trabalho, na estrada, louvando e agradecendo a Deus por mais um dia na sua vida. 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
1: Olá para você que acompanha a programação da Rede Aparecida de Rádio e emissoras parceiras. Vamos saber o que foi destaque na Igreja Católica nesta semana. A Rede Aparecida de Comunicação celebrou no início da semana o aniversário de suas emissoras. São 75 anos da Rádio Aparecida, 21 anos da TV Aparecida e 16 anos do portal A12.com. No altar central do Santuário Nacional aconteceu uma celebração lembrando da rede que ajuda a evangelizar e a presença na casa do

0: seja pelo rádio, pela TV ou pela internet. A celebração foi presidida pelo arcebispo de Aparecida, Dom Mário Antônio, que destacou o papel fundamental de evangelização dos meios de comunicação.
1: Olha, o aniversário da Rádio Aparecida é o aniversário de todos os ouvintes e de todos os colaboradores, de todos aqueles que exercem uma função nos estúdios da rádio, nos demais departamentos necessários para uma rádio nos dias de hoje, bem como aquele que está sempre nos ouvindo. A você, meu irmão, minha irmã. Então, parabéns a todos. É uma alegria muito grande poder celebrar aqui no Santuário Nacional, né, essa dádiva de Deus. Da gente poder dizer também, como disse Maria, nós glorificamos a grandeza de Deus através da nossa pequenez, da nossa humildade, e nos fazer capazes de comunicar Jesus Cristo para o mundo. A grande mensagem de hoje é que a Rádio Aparecida sempre foi e continuará sendo um canal que nos diz: Deus está conosco. Deus habita cada um de nós.
0: Museu Nossa Senhora Aparecida completa 70 anos preservando a memória da devoção à padroeira do Brasil. As informações chegam com Ana Maria Reis.
2: Quanto mais a gente conhece a história de Nossa Senhora e tantas bênçãos e milagres nestes mais de 300 anos, mais a nossa fé é renovada. Uma das formas de preservar essa memória e proporcionar a oportunidade de conhecimento para o devoto é pelo Museu Nossa Senhora Aparecida, que fica no primeiro e no segundo andar da Torre Brasília. Lá tem objetos, obras e testemunhos dessa devoção que atravessa o tempo. A coordenadora da Reserva Técnica do Museu, Érica Coelho, fala sobre as ações especiais na comemoração dos 70 anos do museu.
3: Neste mês de setembro, nós estamos celebrando os 70 anos do Museu Nossa Senhora Aparecida e, como parte dessas ações especiais, nós estamos recebendo as escolas municipais aqui de Aparecida. Então, desde o mês de agosto, nós estamos acolhendo, no período da manhã, no período da tarde, 2 dias na semana, inclusive teremos mais 2 semanas aí recebendo esses estudantes. É uma forma da gente perpetuar, né, essa memória, né, essa devoção à Nossa Senhora Aparecida.
2: Há 80 anos, no dia 10 de setembro de 1946, ocorreu o lançamento da pedra fundamental que marca o anúncio de que ali seria construída a nova basílica, que foi projetada para acolher um número cada vez maior de peregrinos que chegavam à Aparecida. O circuito de visitação, que inclui o museu, conta um pouco dessa história.
3: Dando continuidade, né, essa visitação que nós temos na Torre do Santuário, a gente prossegue pelo circuito de visitação, então é um acesso pelas fachadas, e lá no circuito cúpula temos mais 3 exposições, e essa área inicial conta todo esse processo de construção do santuário, desde o lançamento da pedra fundamental, o estudo do solo, o início da construção, todas as fases de revestimento, até chegar aí nos dias atuais, né, esse acabamento lindo que nós estamos realizando na construção do santuário, finalizando aí com o jubileu dos 300 anos do encontro da imagem de Nossa Senhora.
2: E os objetos também que contam a história dos milagres de Nossa Senhora, objetos reais, não é?
3: Sim, isso mesmo. Inclusive, essa escola que esteve aqui conosco agora há pouco teve essa oportunidade de conhecer um pouco mais desses objetos, testemunhos dos primeiros milagres de Nossa Senhora Aparecida.
2: Para outras informações e ingressos também para o circuito de visitação, o site é a12.com/ingressos. Ana Maria Reis para a Rede Aparecida de Rádio e Signes Brasil.
0: Outro destaque também é que o Santuário Nacional de Aparecida inaugurou a fachada oeste neste sábado, marcando o encerramento do grandioso projeto da Jornada Bíblica. O ecônomo do Santuário Nacional, missionário redentorista Padre Fábio Evaristo, afirmou que foi um momento muito especial na história do santuário, pois confirmou a Basílica como local de catequese e de encontro também com a Palavra de Deus.
4: Nós estamos vivendo um momento muito especial na história do Santuário Nacional de Aparecida. Esse trabalho que vem acontecendo aí nesses últimos 8 anos de revestimento das fachadas torna o santuário um lugar ainda mais especial. Ele sempre foi muito especial para os romeiros, para os devotos de Nossa Senhora Aparecida, e agora ele é também um espaço de evangelização, um espaço catequético, de anúncio da palavra, também por meio das suas fachadas. E é importante a gente estar vivendo, participando desse momento, porque isso vai realmente marcar aí a história do santuário para sempre. Ele será para sempre reconhecido como um lugar único, né? Onde a palavra de Deus realmente

0: as fachadas, onde as pessoas vivem um encontro maravilhoso com essa palavra e com Nossa Senhora Aparecida.
1: Aconteceu nesta semana o 3º Congresso Nacional de Comunicação da Conferência dos Religiosos do Brasil. Participaram, entre palestrantes e congressistas, leigos e leigas, religiosos e religiosas. O tema central do encontro foi inovação, tecnologias emergentes, humanidades e comunicação. Foram 2 dias de reflexão sobre como anunciar o Evangelho em um mundo que muda em velocidade acelerada, sem perder de vista o que nos torna profundamente humanos. E a presidência da Conferência Nacional dos Bispos do Brasil divulgou a mensagem pela verdade, pela justiça e pela preservação das instituições democráticas. Neste documento, a conferência manifestou preocupação com os recentes acontecimentos envolvendo o Supremo Tribunal Federal. Vamos acompanhar um trecho da mensagem da conferência com o presidente da CNBB, arcebispo de Porto Alegre, cardeal Jaime Spengler.
2: A Conferência Nacional dos Bispos do Brasil acompanha com preocupação os recentes acontecimentos envolvendo o Supremo Tribunal Federal, a Polícia Federal e outras instituições da República. A gravidade do momento e as legítimas interrogações presentes na sociedade brasileira exigem serenidade, responsabilidade e respostas institucionais claras. A Igreja reconhece os poderes, a importância dos poderes constituídos e de sua missão a serviço do bem comum. A doutrina social da Igreja recorda que a autoridade encontra sua razão de ser no serviço à pessoa humana e que no Estado democrático de direito todos estão submetidos à lei. A independência e o equilíbrio entre os poderes são condições indispensáveis para a preservação da justiça, da liberdade e da paz social. Defender as instituições democráticas não significa impedir o esclarecimento de eventuais irregularidades. Ao contrário, a autoridade das instituições se fortalece quando os fatos são apurados com independência, imparcialidade, transparência e respeito devido ao processo legal. Ninguém pode estar acima da lei, assim como ninguém deve ser previamente condenado sem que lhe sejam assegurados o direito de defesa e as garantias constitucionais. Neste sentido, a CNBB considera importante que questões de tamanha relevância institucional sejam examinadas pelo plenário do Supremo Tribunal Federal de maneira colegiada, pública e transparente, permitindo à sociedade acompanhar os procedimentos e conhecer os fundamentos das decisões. Espera, igualmente, que as instituições responsáveis pela investigação possam exercer suas atribuições com independência, segurança e respeito às competências constitucionais. O momento também evidencia a necessidade de fortalecer mecanismos de transparência, prestação de contas, responsabilidade ética e prevenção de conflitos de interesse no âmbito do Poder Judiciário. Por isso, a CNBB considera oportuno que o Código de Ética em elaboração pelo Supremo Tribunal Federal receba o devido encaminhamento institucional, oferecendo parâmetros claros de conduta e contribuindo para a proteção da autoridade da Suprema Corte.
1: O Papa Leão XIV nomeou nesta semana o novo bispo da Diocese de Porto Nacional, no Tocantins. O eleito foi o padre José Paulino Francisco Neto, do clero da Diocese de Araçuaí, Minas Gerais. A Nunciatura Apostólica no Brasil também comunicou a decisão do Santo Padre em nomear o bispo da Diocese de Rubiataba, Mozarlândia, no estado de Goiás. Dom Júlio César Gomes Moreira é quem vai assumir a função, sendo transferido do ofício de bispo auxiliar na Arquidiocese de Belo Horizonte. A CNBB saudou Dom Júlio e Monsenhor José Paulino pelas nomeações. O Papa Leão XIV recebeu nesta semana também os bispos nomeados recentemente, que

participaram do curso de formação do Vaticano. Em seu discurso, o Santo Padre assegurou que nenhum bispo está sozinho e exortou os presentes a estarem próximos de seu povo, amando aqueles que Deus lhes confiou, especialmente os sacerdotes.

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1: O rio que se recusa a chegar ao mar vira pântano. A história não fala dos covardes. Hernán Cortés, na época dos descobrimentos, ao invadir a costa mexicana, encontrou dificuldades, aparentemente invencíveis. Diante do medo, consultou seus comandados. Eles estavam dispostos a resistir. Cortés mandou então queimar os navios, impossibilitando a retirada. A vaca foi para o abismo e eles venceram. Nós temos insuspeitadas reservas de forças. Uma vez ativadas, conseguimos coisas surpreendentes. São os desafios que fazem a história avançar, dizia Arnold Toynbee. O risco faz parte da luta. E uma derrota nunca deve ser considerada definitiva. A última palavra ainda não foi dita. Bola no meio do campo e a partida continua. Jesus ensinava aos discípulos: não tenha medo. Coragem, eu venci o mundo. Frei Aldo.

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2: A alegria e a bondade do Senhor não são passageiras. 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
7: Estamos juntos uma vez mais para o nosso encontro catequético. Suba a Eucaristia, eu, Padre Rubens, e vocês. Nós vamos refletir hoje um pouquinho sobre a Eucaristia ainda nos Santos Padres, no início da Igreja. Sobre a celebração da Eucaristia, e quem está nos orientando é São Justino, mártir em defesa dos cristãos, lá do século II, portanto, bem próximo ainda dos apóstolos, né, por volta do ano entre 100 e 200. E continuamos essa reflexão. No dia do sol, que é o domingo, como é chamado, reúnem-se no mesmo lugar os habitantes, quer das cidades, quer dos campos, e leem-se na medida em que o tempo permite, ora os comentários dos apóstolos, ora os escritos dos profetas. Depois de terminada a leitura da palavra de Deus, o que preside o celebrante principal toma a palavra para aconselhar e exortar os presentes à imitação de tão sublimes ensinamentos. A seguir, depois da leitura da palavra, pomos-nos todos de pé e elevamos as nossas preces. Logo que as preces terminam, apresenta-se pão, vinho e água. Então, o que preside o sacerdote, eleva com todo o fervor preces e ações de graças, e o povo aclama. Amém. Seguidamente, logo a seguir, a cada um dos presentes se distribui e faz participante dos dons sobre os quais foi pronunciada a ação de graças, e dos mesmos se

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2: A paz de nosso Senhor Jesus Cristo esteja com você, meu irmão e minha irmã. Os santos nos ensinam e hoje, no dia 12 de setembro, queremos aprender um pouco mais conhecendo a história de São Guido. São Guido nasceu na região belga de Brabante. Viveu entre os séculos 10 e 11. Manso e generoso, Guido mostrou-se desde muito jovem o seu desapego dos bens terrenos, dando tudo o que possuía aos pobres. Deixou também a casa paterna e escolheu o encargo de sacristão do vigário local para se tornar útil ao próximo e ao mesmo tempo se dedicar à oração e às piedosas práticas de ascese cristã. A certa altura de sua vida, não por desejo de lucro, mas para construir um fundo a favor dos pobres, pôs-se a fazer comércio. Mas, dedicando-se ao caminho mais árduo, São Guido vestiu o hábito de peregrino e percorreu por 7 anos as estradas da Europa para visitar os maiores santuários da cristandade. Foi a Roma e depois prosseguiu para a Terra Santa. Quando retornava desta longa peregrinação, doente e fraco, ficou na casa de um sacerdote numa cidadezinha chamada Anderlecht, perto de Bruxelas, da qual tomou o nome, morrendo aí pouco tempo depois. Depois de morto, ocorreram por sua intercessão muitos milagres e prodígios, e somente então foi glorificado aquele que durante toda a vida permanecera oculto e apagado. A devoção a São Guido se difundiu tanto que trabalhadores da lavoura, camponeses, sacristãos e cocheiros recorriam à sua proteção. A sua festa litúrgica, tradicionalmente celebrada no dia 12 de setembro, traz uma carga de devoção popular muito intensa. Na cidade de Anderlecht, ela é precedida por uma procissão e finalizada com uma bênção especial concedida aos cavalos e seus cavaleiros. Ó São Guido, protegei os que trabalham nos campos, os que se dedicam ao cuidado das igrejas e todos os que recorrem à vossa poderosa intercessão. Amém. São Guido, rogai por nós.
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se transforma no homem, mas na comunhão o homem é transformado em Jesus. Quando comungo, sou assumido em Cristo. Como o alimento entra no meu corpo e fica sendo eu, assim pela comunhão eu entro cada vez mais para ser Jesus, para ficar santo, bendito, sagrado, divino, parecido com ele e unido a ele para sempre. Passo a viver a vida dele, vida divina que vai tomando conta do meu ser.

0: certas coisas pela razão eu não vejo. Só pela fé acredito nelas. Quando você comunga, não sente Jesus. Mas quando um dia você morrer e enxergar Deus, então você verá como foi que você se transformou em Deus e começou a participar de sua vida e de seu amor. Pelos sacramentos, Deus entra em nós. Santidade, vida, amor. E você crê ser um galho do tronco que é Jesus? Pois Jesus disse: quem come a minha carne e bebe o meu sangue, fica em mim e eu nele. E como eu vivo da vida do meu Pai, assim aquele que comunga vive da minha vida. Cresce em nós a fé pela ação de Cristo quando comungamos, e o querer divino se apossa mais e mais do nosso querer. Isso uma pessoa que não tem fé não entende. Acha que nem vale a pena escutar. Mas quem crê sabe que o batismo e a comunhão divinizam o homem. O homem une-se a Jesus, a semelhança do galho que pertence ao tronco, para participar do ser e do agir de Jesus. Jesus apossa-se do nosso querer para procedermos como ele procedeu e só querermos o que Deus quer, livremente. Ele diz: tomai e comei, isto é o meu corpo que é dado por vós. Quem comunga entra para Jesus, fica unido ao Cristo e participa do ato de doação que Jesus faz de si ao Pai e aos irmãos. Não nos tornamos um ser divino, mas participamos do ser divino. O principal fruto da Eucaristia é justamente o amor a Deus e a caridade fraterna. Se você está comungando, comungando, comungando, mas sua caridade para com os outros está afundando, é sinal de que você não está comungando bem. Quem comunga bem cresce na caridade. Se você sabe o que está atrapalhando, por que não corrige? Conscientemente, não ouse comungar mal. Comida produz força, a não ser que o estômago esteja ruim. Comunhão faz necessariamente entrar para o Cristo, amar o Pai e os irmãos, e só fazer o que agrada ao Pai. Temos o sinal mais certo de estar na graça de Deus quando nossas comunhões produzem a prática do bem. Mas se a pessoa comunga e a caridade vai baixando, inveja, briga, birra, pirraça, discórdia, rixas, pisar, maltratar e não aceitar os outros, é sinal de que você não está na graça de Deus. Então, peça a Jesus que tenha dó, que perdoe, que ajude para você fazer uma confissão boa, para que suas comunhões sejam árvores vivas com frutos de amor a Deus e ao próximo. Católico que pretende ser bom sem a Eucaristia é semelhante a uma pessoa que não se alimenta. Sem a comunhão, você não permanecerá no amor. Quem foi batizado e está na graça de Deus tem de comer o pão celeste para se tornar Jesus.
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2: Mais de 90% dos casos de suicídio poderiam ser evitados caso as pessoas que o cometem fossem ouvidas, segundo a Organização Mundial da Saúde. O Setembro Amarelo é organizado nacionalmente pela Associação Brasileira de Psiquiatria, em parceria com o Conselho Federal de Medicina. Este ano a campanha tem o mote É Preciso Agir. Com o isolamento social e o desemprego, associados à deterioração das condições de vida, são potenciais fatores para o aumento no caso de suicídios no Brasil. Esse contexto, no qual a vida está por um fio e sem perspectivas de futuro, é preocupante, especialmente para os jovens. A escuta organizada para a prevenção ao suicídio é algo que toda a comunidade pode fazer. Dessa forma, é possível identificar os sinais e a presença do desejo de tirar a própria vida e reduzir o número de mortes, uma vez que 90% dos casos são reversíveis. Precisamos ficar atentos, porque na internet há grupos que disseminam mensagens negativas, estimulando o suicídio. E a igreja pode fazer muito nessa área e vem se empenhando bastante. O serviço de escuta e de aconselhamento são fundamentais. A Pastoral da Saúde no Brasil vem nos convocando para que nesse mês de setembro todos nos empenhemos nesse tema, com a oração e com ações de escuta e proximidade. A Pastoral da Saúde vem também insistindo na aproximação da igreja do Centro de Valorização da Vida, o CVV, que realiza apoio emocional e prevenção do suicídio, atendendo voluntária e

gratuitamente todas as pessoas que querem e precisam conversar, sob total sigilo. Por telefone, basta discar 188, por e-mail ou por chat 24 horas

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2: 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É muito necessário a prática da adoração, um pouco esquecida neste século dramático. 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
1: O nosso momento com o tema do dia, Padre Sebastião Reis, missionário redentorista.
2: Hoje o nosso tema, Jesus conhece a intenção humana. Jesus conhecia profundamente os fatos bíblicos e as profecias no texto. Jesus cita ainda o profeta Isaías para explicar aos discípulos e a nós a pregação com o uso das parábolas. Para que, olhando, eles não veem, e ouvindo, eles não escutam, nem compreendam. Deste modo se cumpre neles a profecia de Isaías, que diz: havereis de ouvir sem nada entender, havereis de olhar sem nada ver. Nós encontramos em Mateus capítulo 13, versículo de 13 a 14. Jesus, na realização do seu ministério missionário, com a pregação do reino do Pai, conhecedor do coração humano, tinha sensibilidade para avaliar a dureza de coração dos seus ouvintes, sobretudo os fariseus. Jesus, ao usar a pedagogia das parábolas no seu anúncio, dificultava o entendimento daqueles que estavam ali apenas para criticar ou questionar a Jesus. A fé dessas pessoas estava fundamentada na lei, na teoria, uma filosofia de vida bem distante da pessoa de Jesus. Diz o ditado popular, ou a máxima que nós podemos dizer: o pior cego não é aquele que é deficiente visual, mas aquele que não quer enxergar. Como o pior surdo não é aquele que é deficiente auditivo, mas aquele que não quer escutar. Nós encontramos tanta gente com esse perfil no mundo de hoje. Somente os discípulos, a quem foi dado conhecimento dos mistérios do reino dos céus, são os primeiros destinatários

0: mistérios da revelação de Cristo, aos quais explica o sentido das parábolas. Sempre Jesus explicava para eles. Jesus acrescenta aos discípulos e a nós: felizes os que estão abertos para ver e ouvir. Precisamos da graça divina. Quem pede essa graça, Deus nunca nega. É preciso buscar a graça divina sempre.
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1: A paz esteja com você. Lembremos que o mais importante na nossa vida como cristãos é a unidade. Jesus, na última ceia,

pessoas, Pai, Filho e Espírito Santo, mas um só Deus. E fomos criados assim. Cada um é único e original, mas todos nós estamos interrelacionados.

junto com os apóstolos no cenáculo, após a partida de Jesus, na sua ascensão, quando vem o Espírito Santo, ela e todos os discípulos, os apóstolos, recebem o Espírito Santo e começa uma nova cultura da civilização do amor, onde todos sejam um. Homens, mulheres, apóstolos, discípulos, todos estamos unidos para construir o reino de Deus. O mais importante é a unidade. É fundamental a gente lembrar que o que une é a expressão da presença invisível de Jesus, que está entre nós. Por isso, por exemplo, na missa, quantas vezes o sacerdote diz: o Senhor esteja convosco. O que que a gente responde? Ele está no meio de nós. Isso não é apenas uma frase, uma expressão, é um testemunho. Estamos unidos porque Jesus diz: onde dois ou mais estiverem reunidos no meu nome, eu estarei no meio deles. É fundamental que a gente reconheça essa presença que Jesus faz entre nós, unidos no seu nome, para depois saber reconhecê-lo quando ele fala a sua palavra no Evangelho e quando ele dá a sua vida na Eucaristia. É desse modo que nós realmente, como Maria, aprendemos a seguir Jesus em todas as manifestações, sobretudo no mundo de hoje, com tanta

vamos fazer de tudo para construir a unidade e assim vivermos unidos como filhos de Deus, conduzidos pelo Espírito Santo, portanto permanecendo no clima de Pentecostes, tendo Maria como nossa mãe, junto com os apóstolos enviados para continuar a missão de Jesus, realizando a nossa vocação e a nossa missão que recebemos no batismo.

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1: Padre Lucas Emanuel, chegando com Notícias Missionárias.
2: Pois é, meus irmãos e irmãs, iniciamos a terceira fase das Santas Missões Redentoristas na paróquia de São Paulo Apóstolo, em Poços de Caldas. Hoje nós vamos escutar o Rafael. Rafael é um leigo engajado na comunidade e ele fala um pouquinho para nós de como tem sido para ele viver tudo isso, como é que ele está aí se colocando agora nessa terceira fase, né, com sua disponibilidade. Então vamos escutar o Rafael.
3: Sou da paróquia São Paulo Apóstolo, da cidade de Poços de Caldas, Minas Gerais. E estamos vivendo aqui em Poços de Caldas, né, na nossa paróquia, as Missões Redentoristas. Tem sido um tempo de muita fé, né? A gente conseguir levar Jesus à casa de muitas pessoas através de Nossa Senhora, a gente conseguir encontrar pessoas que eventualmente não estavam vivendo em comunidade, né, engajadas aí, indo à missa. Tem sido maravilhoso, né? Nós já vivenciamos a primeira etapa, que foi fazer o levantamento demográfico, né, religioso dos bairros. Nós já fizemos a segunda etapa, a visita de Nossa Senhora a todas as casas, com as orações, e agora estamos entrando na terceira etapa, que promete, né, muita coisa boa, né, as missas, os momentos, a vinda dos missionários. Então estamos muito felizes com esse momento aqui na nossa comunidade, na nossa paróquia, pedindo que Nossa Senhora continue acompanhando a gente em todas as casas, enfim, tudo aquilo que a gente hoje está conseguindo avivar na nossa comunidade, a gente consiga manter, porque realmente as missões têm um papel fundamental de trazer esse fogo para a nossa comunidade, que é algo que a gente desejava muito. Então, estamos muito felizes e rumo aí a terceira etapa, junto com Nossa Senhora Aparecida, para conseguir fazer a nossa comunidade de São Paulo estar cada vez mais no caminho de Jesus.
2: Ouvimos o Rafael, agradecemos aí a sua disponibilidade, o seu envolvimento com as Santas Missões Redentoristas, essas experiências manifestadas. Olha, o que nós desejamos muito é que tudo isso

0: sempre mais, não é? Que toda a paróquia possa colher muitos frutos dessas santas missões redentoristas, né? Junto com o padre José Maria, o padre Belo e o padre Peçanha, que estão aí na coordenação dessas santas missões. Meus irmãos e irmãs, desejam viver aí a graça das santas missões redentoristas em sua paróquia? Como sempre dizemos por aqui, converse com seu pároco, peça para que ele faça contato conosco através do portal a12.com/missões ou pelo telefone 0 operadora 16 99700 9566, ou ainda pelo nosso Instagram @santasmissõesredentoristas. E mesmo se ele conhece algum redentorista, pode conversar e enviar uma cartinha de pedido para nós, tá bom? Meus irmãos e irmãs, fiquem com Deus e com as bênçãos da Mãe Aparecida. Um grande abraço para todos. Tchau.
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2: 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Por isso, não tenhamos medo dos números pequenos, dos sucessos que tardam, da relevância que não se avista. Não é este o caminho de Deus. Olhemos para Maria, que na sua pequenez é maior que o céu.
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1: Missionário Redentorista Padre Tiago Costa, trazendo para nós a reflexão do Evangelho de hoje.
2: Olá, queridos ouvintes da Rádio Aparecida, caro devotos de Nossa Senhora, o Evangelho nos mostra a atitude de quem foi perdoado, mas não soube perdoar. Beneficiou-se de um bem sagrado, mas não soube oferecer a seu irmão. Aliás, quando rezamos o Pai Nosso, pedimos: perdoai nossas ofensas, assim como nós perdoamos. Eis nossa responsabilidade, agir com misericórdia, dar o perdão, ter compaixão para alcançar larga recompensa do Senhor. Eis a razão que Cristo nos dá: não te digo até 7 vezes, mas até 70 vezes 7. O que importa é a larga recompensa que o Senhor nos dá, não nos caprichos pessoais de não perdoar. Jesus fala que quando um certo homem pediu clemência por causa de uma enorme fortuna que não poderia pagar, alcançou compaixão e foi perdoado. Porém, esse mesmo homem, ao se encontrar com quem lhe devia apenas 100 moedas, torturou para lhe pagar. Como não conseguiu, o jogou na prisão. Duas atitudes divergentes em uma mesma pessoa: alcançou compaixão, mas não deu a seu semelhante; suplicou perdão e alcançou, mas não soube perdoar. Muito triste. Bom lembrar que em cada

0: Eucaristia suplicamos o perdão divino, lembrando a misericórdia que Deus nos tem. Mas, se o que queremos não oferecemos ao outro, a quem precisa de compaixão, de nada vale o que queremos, somos incoerentes. A palavra de Jesus é forte, incisiva, determinante. É assim que meu Pai, que está nos céus, fará conosco, se cada um não perdoar de coração o seu irmão. Deus tem a grande paciência conosco, espera que mudemos nossas atitudes, que não constroem nem a vida, nem a fraternidade, nem a comunhão, nem busca o bem do irmão. O Evangelho faz acordar nossa consciência adormecida. Precisamos nos educar ou nos reeducar e favorecer os laços que geram fraternidade e reconciliação, amizade, cooperação e integração, tanto nos nossos relacionamentos pessoais quanto na grande sociedade humana. A misericórdia e a paz precisam ressoar fortemente entre nós, para que renasçam a esperança e alegria de fazer nossa vida um dom de perdão, reconciliação e paz. Devemos sim nos comprometer com a construção de um futuro de grande dignidade e justiça entre nós. A misericórdia, que é perdão, é nosso caminho. Caro irmão, irmã, ouvintes aqui da Rádio Aparecida, devotos de Nossa Senhora Aparecida, Deus vos abençoe. Amém.
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1: Está chegando o irmão Marco Lucas, trazendo para nós o nosso quadro Você e o Livro.
2: Olá, meus amigos da Rádio Aparecida e do Portal A12. Eu sou o irmão Marco Lucas, missionário redentorista, e é uma alegria estar com vocês em mais um quadro Você e o Livro. Falta menos de um mês para a grandiosa novena e festa da Padroeira do Brasil 2026. 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

0: Rogai para que ninguém vos escravize com filosofias mentirosas e inúteis, fundadas em tradições humanas, nos elementos do mundo e não em Cristo. A adesão à fé é fundamentalmente libertação. Libertação do pecado, libertação do próprio orgulho, do egoísmo e de qualquer sentimento de superioridade. Claramente, tudo isso impede o seguimento de Jesus, e a adesão à fé vem justamente pela superação desses vícios. Ser cristão não é apenas uma questão teórica ou uma adesão abstrata. Ser cristão precisa ser concreto e se tornar real nas atitudes. Deixar isso de lado, ou seja, deixar o testemunho, a caridade, a misericórdia em segundo plano para se focar em coisas vazias, é voltar à escravidão. Procurar desculpas ou justificativas, por mais elaboradas que sejam, mas que neguem a vivência concreta e necessária da fé, é voltar a carregar o peso e os grilhões da escravidão ao pecado. Essas filosofias mentirosas e inúteis nada têm a ver com a busca por sabedoria e conhecimento, mas designam aqui o caminho contrário ao comprometimento da fé. Os colossenses são uma comunidade que não veio do judaísmo. Eram gentios, ou seja, com costumes e tradições muitas vezes incompatíveis com a fé. O retorno a esses costumes, seduzidos pelos discursos e argumentações falaciosas, é o que Paulo quer prevenir. Nos primórdios da igreja, é clara essa compreensão de que a fé liberta. É estranha as origens da fé de religião que aprisione seus membros, ou que represente a eles peso, sofrimento ou falta de felicidade. Há sim perseguição e tribulação. É sim necessário que o sofrimento não nos afaste da fé. Mas a vontade de Deus é que sejamos felizes, santos e em comunhão com Ele. Esteja entre nós, Senhor, o teu amor, e que seja para todos o verdadeiro critério. Que nossas relações sejam fraternas, ternas e cordiais. Que nosso testemunho seja consistente, verdadeiro e concreto. Que nosso sim seja o de quem confia e acredita. Amém.
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1: Elô Silvério, de volta.
2: Nossa Senhora Desatadora dos Nós. Nossa Senhora Desatadora dos Nós é um título que os fiéis deram à Virgem Maria com toda a fé e carinho. Este título em especial originou-se na Alemanha por volta do ano 1700. Naquele tempo, o pároco da Capela de São Peter, na cidade de Augsburg, encomendou um quadro de Nossa Senhora ao pintor Johann. O pintor era um cristão fervoroso e conhecedor profundo de textos dos padres da igreja. Por isso, antes de pintar o quadro, ele foi buscar inspiração nas palavras de Santo Irineu, bispo de Lyon, que viveu no século III. Ele encontrou um texto-chave que diz: Eva atou o nó da desgraça para o gênero humano. Maria, por sua obediência, o desatou. Por causa dessas palavras inspiradas de Santo Irineu, Johann concebeu um quadro onde Nossa Senhora é representada como a Imaculada Conceição e aparece entre o céu e a terra. Acima dela, o Espírito Santo derrama suas luzes. Em sua cabeça tem 12 estrelas, lembrando o texto de Apocalipse. Do lado esquerdo da Virgem, um anjo aparece e entrega-lhe uma fita com nós grandes e pequenos, separados e juntos. Estes nós simbolizam o pecado original e nossos pecados cotidianos. Esses pecados nos causam problemas, nos levam para longe de Deus e nos impedem que a graça de Deus frutifique em nossas vidas. Do lado direito das mãos de Maria, a fita aparece sem nós e desce lisa até as mãos de outro anjo, mostrando que Maria está desatando os nós. Simboliza a vida nova mergulhada em Deus e na sua misericórdia e o poder libertador das mãos de Maria. Na parte de baixo da Virgem Maria, há um anjo, um homem e um cachorro dirigindo-se a uma igreja. Este simbolismo parece ser uma referência ao livro de Tobias. No livro, Tobias enfrenta uma longa e penosa viagem procurando a cura de seu pai, que ficará cego. Na viagem, ele conhece Sara, que já tinha sido casada 7 vezes, mas sempre na noite de núpcias, seus maridos morriam por causa de um demônio. Através da oração, do jejum, da ajuda do anjo Rafael e do poder de Deus, Tobias liberta Sara dessa maldição e casa-se com ela. Depois volta à casa de seu pai com um remédio que o anjo Rafael lhe mandara fazer e o pai fica curado. Isto significa que para que dois corações venham a se encontrar, é preciso desatar primeiro os nós. E assim é a imagem de Nossa Senhora Desatadora dos Nós, rica de mensagens, simbolismos e profundidade teológica. Desde que o quadro foi colocado na Capela de Augsburg, Nossa Senhora Desatadora dos Nós é invocada como a mãe que desata os nós do pecado e dos problemas que nos prendem. O quadro está lá até hoje e a capela é cuidada pelos jesuítas. O belíssimo quadro de Nossa Senhora Desatadora dos Nós rapidamente se tornou objeto de devoção e culto primeiramente em Augsburgo.

0: Globo Notícias de Graças sobre graças recebidas através da oração a Nossa Senhora Desatadora dos Nós se espalhou. Então a devoção se espalhou pelo mundo e onde quer que se leve a devoção, as graças acontecem. Nossa Senhora desata os nós da vida das pessoas, trazendo liberdade, realização e felicidade. A novena infalível de Nossa Senhora Desatadora dos Nós se espalhou pelo mundo. São milhares de graças alcançadas através dessa oração poderosa. Nossa Senhora Desatadora dos Nós, rogai por nós.
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2: Bom dia, meu amigo, minha amiga. Certa vez, um homem percebeu que havia um casulo de borboleta em seu jardim. E então, numa bela manhã ensolarada, o homem viu que havia uma pequena abertura no casulo. Ele se sentou e ficou observando a borboleta por várias horas, enquanto ela lutava para forçar seu corpo através daquele pequeno buraco. Até que, de repente, a borboleta parou de fazer qualquer progresso e parecia até que ela estava presa. O homem, então, decidiu ajudar a borboleta. Ele pegou uma tesoura e cortou a parte restante do casulo. A borboleta, então, emergiu com facilidade, embora tivesse um corpo inchado e pequenas asas muito enrugadas. O homem não ficou preocupado e sentou-se, esperando as asas se alargarem para apoiar a borboleta. Mas,

0: aconteceu. A borboleta passou o resto da vida incapaz de voar, rastejando com as suas pequenas asas e com o seu corpo inchado. Apesar do coração bondoso daquele homem, ele não entendia que a resistência do casulo e a luta necessária para a borboleta passar pela pequena abertura nele eram um modo de Deus forçar o fluido do corpo da borboleta para as suas asas, para que ela pudesse se fortalecer para voar assim que saísse do casulo. Todos nós atravessamos fases difíceis em nossas vidas. Todos nós temos nossas lutas e os nossos desafios. Você já tentou ajudar alguém, mas depois acabou se perguntando se aquilo realmente tinha sido melhor para a pessoa? Nossas lutas na vida desenvolvem as nossas forças. Sem dificuldades, nunca crescemos e nunca nos fortalecemos. Por isso, é importante enfrentarmos os desafios sozinhos. É claro que em muitos momentos nós precisamos de ajuda, mas é importante sempre termos claro de que não podemos depender exclusivamente dos outros, e muito menos podemos nos enxergar como vítimas das circunstâncias. Não se contente em rastejar só para não ter que se esforçar. Afinal, você foi criado para coisas muito maiores. Levante a cabeça, faça força e voe. Voe bem alto. Um grande abraço e até o nosso próximo encontro.
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0: Obrigado a você, meu irmão, obrigado a você, minha irmã, a você que ficou conosco, nos fazendo companhia nesta madrugada. Quase 4 horas da manhã, é o momento de rezarmos o Santo Terço, com o padre Vanderlei Souza, missionário redentorista. Eu vou ficando por aqui, mas desejando a você um dia abençoado, um dia de bênçãos e graças na sua vida, na vida da sua família, dos seus amigos, esteja você onde estiver. Obrigado, viu, pelo carinho, pelas orações. Nos encontramos na próxima madrugada, se Deus quiser. Agora, rezemos juntos o Santo Terço, hoje rezando os mistérios gozosos, mistérios da alegria, com padre Vanderlei Souza. Fiquem todos com Deus, fiquem todos na paz.
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6: Um bom dia, meu querido irmão, querida irmã. São 4 horas da manhã. Nos encontramos neste momento junto com a Mãe Aparecida para rezar o Santo Mistério do Terço. Agradecendo a Deus as bênçãos e graças alcançadas em nossas vidas e também implorando que a sua misericórdia infinita se faça presente em nós. Hoje, sábado, vamos meditar e contemplar os mistérios da alegria. Vamos juntos invocar a Santíssima Trindade. Em nome do Pai e do Filho e do Espírito Santo. Amém. Ofereçamos todas as nossas intenções, daquelas pessoas que nos pediram que rezemos por elas. Oferecemos agora a sua intenção, você que está conosco neste momento. Divino Jesus, nós vos oferecemos este terço que vamos rezar, meditando nos mistérios da vossa redenção. Concedei-nos, por intercessão da Virgem Maria, Mãe de Deus e Nossa Mãe, as virtudes que nos são necessárias para bem rezá-lo e a graça de ganharmos as indulgências desta santa devoção. Oferecemos particularmente, em desagravo dos pecados cometidos contra o teu Santíssimo Coração e o Imaculado Coração de Maria, pela paz do mundo, pela conversão dos pecadores e pelas almas do purgatório. Oferecemos também, pelas intenções do Santo Padre, o Papa,

pelo aumento e santificação do clero, pela santificação das famílias, pelas missões e pelos doentes e cuidadores dos doentes, médicos, enfermeiros, auxiliares. E eu convido você, meu querido irmão, querida irmã, agora num instante de grande intimidade com Deus, e faça o seu oferecimento pessoal. Aquelas intenções que você traz em seu coração, um pedido, um agradecimento, um louvor, para quem você quer rezar hoje, peçamos a Maria, a nossa Santíssima Virgem Maria, que interceda por todos nós nesses pedidos que dirigimos a ela através da oração do Santo Terço, na certeza que seu Filho Jesus receberá e atenderá todas as nossas orações. Renovemos a nossa fé na alegria de sermos povo de Deus, família de Jesus Cristo. Creio em Deus Pai Todo-Poderoso, Criador do céu e da terra, e em Jesus Cristo, seu único Filho, nosso Senhor, que foi concebido pelo poder do Espírito Santo. Nasceu da Virgem Maria, padeceu sob Pôncio Pilatos, foi crucificado, morto e sepultado. Desceu à mansão dos mortos, ressuscitou ao terceiro dia. Subiu aos céus, está assentado à direita de Deus Pai Todo-Poderoso, donde há de vir a julgar os vivos e os mortos. Creio no Espírito Santo, na Santa Igreja Católica, na comunhão dos santos, na remissão dos pecados, na ressurreição da carne, na vida eterna. Amém. Em louvor à Santíssima Trindade, Pai nosso que estais nos céus, santificado seja o vosso nome. Venha a nós o vosso reino, seja feita a vossa vontade, assim na terra como

Nós te louvamos, Santíssima Virgem Maria, Filha de Deus Pai. Ave Maria, cheia de graça, o Senhor é convosco. Bendita sois vós entre as mulheres, e bendito é o fruto do vosso ventre, Jesus.

0: Santíssima Virgem Maria, Mãe de Deus Filho encarnado. Ave Maria, cheia de graça, o Senhor é convosco. Bendita sois vós entre as mulheres, e bendito é o fruto do vosso ventre, Jesus.
1: Santa Maria, Mãe de Deus, rogai por nós, os pecadores, agora e na hora de nossa morte. Amém.
0: Nós te louvamos, Santíssima Virgem Maria, Esposa do Espírito Santo. Ave Maria, cheia de graça, o Senhor é convosco. Bendita sois vós entre as mulheres, e bendito é o fruto do vosso ventre.

0: glória ao Pai, ao Filho e ao Espírito Santo.
1: Como era no princípio, agora e sempre. Amém.
0: Vamos meditar nesse instante os mistérios da alegria, os mistérios gozosos. E neste primeiro mistério gozoso, vamos contemplar a anunciação do anjo Gabriel à Virgem Maria. Encontramos esse texto no Evangelho segundo São Lucas, capítulo 1, versículos 26 a 27.

Naquele tempo, o anjo Gabriel foi enviado por Deus a uma cidade da Galileia chamada Nazaré, a uma virgem prometida em casamento a um homem chamado José. Ele era descendente de Davi e o nome da virgem era Maria. Nessa meditação da encarnação do Verbo, encontramos o diálogo de Maria com o anjo. Ela apresenta as suas questões, suas perguntas, suas dúvidas, mas não se fecha à ação de Deus. Maria conclui: eis aqui a serva do Senhor.

faça-se em mim segundo a tua palavra. Que nós aprendamos e vivamos o compromisso diário com a palavra de Deus. Pai nosso que estais nos céus, santificado seja o vosso nome. Venha a nós o vosso reino, seja feita a vossa vontade, assim na terra

0: misericórdia.
1: Nossa Senhora Aparecida, Rainha e Padroeira do Brasil,
0: rogai por nós.
1: Nossa Senhora das Dores,
0: rogai por nós.
1: Nossa Senhora das Graças,
0: rogai por nós.
1: No segundo mistério gozoso, contemplamos a visitação de Nossa Senhora a Santa Isabel. Assim encontramos no Evangelho segundo São Lucas, capítulo 1, versículos 39 a 40.

Naqueles dias, Maria partiu apressadamente para a região montanhosa, dirigindo-se a uma cidade da Judéia. Entrou na casa de Zacarias e cumprimentou Isabel. Quando Isabel ouviu a saudação de Maria, a criança pulou no seu ventre e Isabel ficou cheia do Espírito Santo. Com um grande grito exclamou: "Bendita és tu entre as mulheres e bendito é o fruto do teu ventre." Essa saudação de Isabel, meu querido irmão, querida irmã, nos ajuda a entender o mistério da encarnação do Verbo, Jesus, o Filho de Deus no seio de Maria, e Maria que nos ajuda a entender este comprometimento em fazer apressadamente com que as coisas de Deus cheguem aos corações. A maneira de chegar, a maneira de ser, tudo isso nos ajuda a compreender que nós não falamos de Deus apenas com as palavras, nós não comunicamos Deus apenas com os que escrevemos, mas sim com o jeito que somos uns com os outros. Isabel apenas ouve a saudação de Maria e sente a unção do Espírito. Assim devemos caminhar e assim devemos rezar para que Deus faça em nós. Que anunciemos a palavra de Jesus na força, na graça, na unção do Espírito. E como diz São Paulo, não a nós mesmos, mas sim o Cristo Jesus. Pai nosso que estais nos céus, santificado seja o vosso nome. Venha a nós o vosso reino, seja feita a vossa vontade, assim.

0: Ave Maria, cheia de graça, o Senhor é convosco. Bendita sois vós entre as mulheres, e bendito é o fruto do vosso ventre, Jesus.
1: Santa Maria, Mãe de Deus, rogai por nós, os pecadores, agora e na hora de nossa morte. Amém.
0: Ave Maria, cheia de graça, o Senhor é convosco. Bendita sois vós entre as mulheres, e bendito é o fruto do vosso ventre, Jesus.
1: Santa Maria, Mãe de Deus, rogai por nós, os pecadores, agora e na hora de nossa morte. Amém.
0: Ave Maria, cheia de graça, o Senhor é convosco. Bendita sois vós entre as mulheres, e bendito é o fruto do vosso ventre, Jesus.
1: Santa Maria, Mãe de Deus, rogai por nós, os pecadores, agora e na hora de nossa morte. Amém.
0: Ave Maria, cheia de graça, o Senhor é convosco. Bendita sois vós entre as mulheres, e bendito é o fruto do vosso ventre, Jesus.
1: Santa Maria, Mãe de Deus, rogai por nós, os pecadores, agora e na hora de nossa morte. Amém.
0: Ave Maria, cheia de graça, o Senhor é convosco. Bendita sois vós entre as mulheres, e bendito é o fruto do vosso ventre, Jesus.
1: Santa Maria, Mãe de Deus, rogai por nós, os pecadores, agora e na hora de nossa morte. Amém.
0: Ave Maria, cheia de graça, o Senhor é convosco. Bendita sois vós entre as mulheres, e bendito é o fruto do vosso ventre, Jesus.
1: Santa Maria, Mãe de Deus, rogai por nós, os pecadores, agora e na hora de nossa morte. Amém.
0: Ave Maria, cheia de graça, o Senhor é convosco. Bendita sois vós entre as mulheres, e bendito é o fruto do vosso ventre, Jesus.
1: Santa Maria, Mãe de Deus, rogai por nós, os pecadores, agora e na hora de nossa morte. Amém.
0: Ave Maria, cheia de graça, o Senhor é convosco. Bendita sois vós entre as mulheres, e bendito é o fruto do vosso ventre, Jesus.
1: Santa Maria, Mãe de Deus, rogai por nós, os pecadores, agora e na hora de nossa morte. Amém.
0: Ave Maria, cheia de graça, o Senhor é convosco. Bendita sois vós entre as mulheres, e bendito é o fruto do vosso ventre, Jesus.
1: Santa Maria, Mãe de Deus, rogai por nós, os pecadores, agora e na hora de nossa morte. Amém.
0: Ave Maria, cheia de graça, o Senhor é convosco. Bendita sois vós entre as mulheres.

0: Maria, e bendito é o fruto do vosso ventre, Jesus.
1: Santa Maria, Mãe de Deus, rogai por nós, os pecadores, agora e na hora de nossa morte. Amém.
0: Glória ao Pai, ao Filho e ao Espírito Santo.
1: Como era no princípio, agora e sempre. Amém.
0: Ó meu Jesus,
1: perdoai-nos

0: Nossa Senhora de Fátima,
1: rogai por nós.
0: Arcanjos São Miguel, São Gabriel e São Rafael,
1: rogai por nós.
0: Santa Dulce dos

Encontramos no Evangelho segundo São Lucas, capítulo 2, versículos 1 a 7, o seguinte: aconteceu que naqueles dias César Augusto publicou um decreto ordenando o recenseamento de toda a terra. Este primeiro recenseamento foi feito quando Quirino era governador da Síria. Todos iam registrar-se, cada um na sua cidade natal. Por ser da família e descendência de Davi, José subiu da cidade de Nazaré, na Galiléia, até a cidade de Davi, chamada Belém, na Judéia, para registrar-se com Maria, sua esposa, que estava grávida. Enquanto estavam em Belém, completaram-se os dias para o parto e Maria deu à luz o seu filho primogênito. Ela o enfaixou e colocou na manjedoura, pois não havia lugar para eles na hospedaria. Grande mistério que nós celebramos da comunicação de Deus que se dá na noite do Natal. José e Maria, cumprindo um mandamento, eles vão até Belém. Mas a grande ação de Deus vai se dar exatamente nesse trânsito, para nos mostrar que o Verbo de Deus veio para nos conduzir à luz da graça da redenção copiosa. Quando nós entendemos o que Deus quer de nós, não importa onde estivermos, nós sempre iremos sentir a sua presença. Rezemos esse mistério, pedindo ao Senhor que nos dê conformidade na nossa vida, com os desafios que encontramos, com os percalços do caminho, que jamais percamos a fé, a certeza de que Ele está conosco. Pai nosso que estais nos céus, santificado seja o vosso nome. Venha a nós o vosso reino, seja feita a vossa vontade, assim na terra como no céu.

0: por nós.
1: Santa Rita de Cássia,
0: rogai por nós.
1: Santo Afonso Maria de Ligório,
0: rogai por nós.
1: No quarto mistério gozoso, contemplamos a apresentação do menino Jesus no

0: Encontramos no texto segundo São Lucas, capítulo 2, versículos 21 a 24. No oitavo dia, quando o menino deveria ser circuncidado, deram-lhe o nome de Jesus, como fora chamado pelo anjo antes de ser concebido no ventre de tamanho. E quando se completaram os dias para a purificação, segundo a lei de Moisés, levaram o menino a Jerusalém para apresentá-lo ao Senhor, conforme está escrito na lei do Senhor. Todo primogênito do sexo masculino deve ser consagrado ao Senhor. Para tanto, deviam oferecer um sacrifício, um par de rolas ou dois pombinhos, como estava escrito na lei do Senhor. Meu querido irmão, minha querida irmã, veja que maravilha esse trecho de São Lucas, quando ele nos diz que Jesus recebe este nome antes de ser concebido no ventre de Maria, quando o anjo Gabriel anuncia: você ficará grávida, dará à luz um filho e que dará a ele o nome de Jesus. Veja a importância deste nome. O Senhor está conosco, ele está presente na nossa vida. Em Jesus Cristo, meu querido irmão, querida irmã, nós encontramos o sentido da nossa existência, porque o Verbo que existia antes da existência do mundo, o Verbo que estava em Deus e que era Deus, como São João diz no prólogo, ele se torna carne da nossa carne, gente da nossa gente. Ele se torna humano para nos mostrar que o amor da redenção atinge a todo ser humano. Todos os seres humanos somos agraciados por Deus. Todos os seres humanos somos amados por Deus. Todos os seres humanos somos capazes de nos reconciliar com Deus. Vamos rezar. Pai nosso que estais nos céus, santificado seja o vosso nome. Venha a nós o vosso reino, seja feita a vossa vontade, assim na terra como no céu.
1: Opa!

0: Santo Expedito,
1: rogai por nós.
0: Chegamos ao quinto mistério gozoso, quando iremos contemplar o encontro do menino Jesus no templo em Jerusalém. No quinto

trecho do Evangelho segundo São Lucas, capítulo 2, versículos 41 a 47. Os pais de Jesus iam todos os anos a Jerusalém para a festa da Páscoa. Quando ele completou 12 anos, subiram para a festa como de costume. Passados os dias da Páscoa, começaram a

ciência e suas respostas. Meu querido irmão, minha querida irmã, veja que singeleza, que docilidade de São Lucas para nos falar desse encontro do menino Jesus no templo de Jerusalém. Os seus pais caminharam um dia e, notando que ele não estava na caravana, começaram a procurá-lo, não encontrando, voltaram para Jerusalém à sua procura. Aqui está o itinerário para nós percebermos a nossa caminhada de fé. Muitas vezes, quando estamos em meio às encruzilhadas da vida, ou quando somos confrontados com as ondas revoltas da nossa existência, os fatos da nossa história, muitas vezes queremos encontrar o sentido, nos perguntando por quê. E aí é importante que a gente aprenda o caminho de o retomar o caminho, refazer a história, refletir, olhar de novo, olhar o que está acontecendo, mas não com o olhar do julgamento a partir de resultados que queremos, mas sim a partir do caminho que fizemos até chegarmos ali. E nós vamos perceber muitas vezes que, embora estejamos no meio de uma tempestade, mas Jesus está presente no barco conosco. Que às vezes, quando a gente se preocupa muito com a tempestade, nos esquecemos de olhar que ele está ali. Esse aprendizado que São Lucas nos dá, eles refazem o caminho para Jerusalém na busca de encontrá-lo, e de fato o encontram, e de uma maneira diferente. Não uma criança perdida, desesperada, não um jovem preocupado porque seus pais estão distantes ou porque foram embora. Não, ele está ali junto daqueles que procuravam entender a lei de Deus, e mais ainda, iluminando as suas mentes com as suas respostas e sua inteligência. Deus age assim. Quando a gente faz o caminho de volta, quando nós refletimos de fato a nossa existência, nós encontramos maravilhados muitas e muitas saídas para o que nós estamos vivendo. Vamos pedir essa graça a Deus neste quinto mistério gozoso. Pai nosso que estais nos céus, santificado seja o vosso nome. Venha a nós o vosso reino, seja feita a

0: Ave Maria, cheia de graça, o Senhor é convosco. Bendita sois vós entre as mulheres, e bendito é o fruto do vosso ventre, Jesus.
1: Santa Maria, Mãe de Deus, rogai por nós, os pecadores, agora e na hora de nossa morte. Amém.
0: Ave Maria, cheia de graça, o Senhor é convosco. Bendita sois vós entre as mulheres, e bendito é o fruto do vosso ventre, Jesus.
1: Santa Maria, Mãe de Deus, rogai por nós, os pecadores, agora e na hora de nossa morte. Amém.
0: Ave Maria, cheia de graça, o Senhor é convosco. Bendita sois vós entre as mulheres, e bendito é o fruto do vosso ventre, Jesus.
1: Santa Maria, Mãe de Deus, rogai por nós, os pecadores, agora e na hora de nossa morte. Amém.
0: Ave Maria, cheia de graça, o Senhor é convosco. Bendita sois vós entre as mulheres, e bendito é o fruto do vosso ventre, Jesus.
1: Santa Maria, Mãe de Deus, rogai por nós, os pecadores, agora e na hora de nossa morte. Amém.
0: Ave Maria, cheia de graça, o Senhor é convosco. Bendita sois vós entre as mulheres, e bendito é o fruto do vosso ventre, Jesus.
1: Santa Maria, Mãe de Deus, rogai por nós, os pecadores, agora e na hora de nossa morte. Amém.
0: Ave Maria, cheia de graça, o Senhor é convosco. Bendita sois vós entre as mulheres, e bendito é o fruto do vosso ventre, Jesus.
1: Santa Maria, Mãe de Deus, rogai por nós, os pecadores, agora e na hora de nossa morte. Amém.
0: Ave Maria, cheia de graça, o Senhor é convosco. Bendita sois vós entre as mulheres, e bendito é o fruto do vosso ventre, Jesus.
1: Santa Maria, Mãe de Deus,

0: Amém.
1: Ave Maria, cheia de graça, o Senhor é convosco. Bendita sois vós entre as mulheres, e bendito é o fruto do vosso ventre, Jesus.
2: Santa Maria, Mãe de Deus, rogai por nós, os pecadores, agora e na hora de nossa morte. Amém.
1: Ave Maria, cheia de graça, o Senhor é convosco. Bendita sois vós entre as mulheres, e bendito é o fruto do vosso ventre, Jesus.
2: Santa Maria, Mãe de Deus, rogai por nós, os pecadores, agora e na hora de nossa morte. Amém.
1: Ave Maria, cheia de graça, o Senhor é convosco. Bendita sois vós entre as mulheres, e bendito é o fruto do vosso ventre, Jesus.
2: Santa Maria, Mãe de Deus, rogai por nós, os pecadores, agora e na hora de nossa morte. Amém.
1: Glória ao Pai, ao Filho e ao Espírito Santo.
2: Como era no princípio, agora e sempre. Amém.
1: Ó meu Jesus, perdoa.

0: misericórdia.
1: São Benedito,
0: rogai por nós.
1: São Clemente Maria Hofbauer,
0: rogai por nós.
1: São Domingos Sávio,
0: rogai por nós.
1: São João Paulo II,
0: rogai por nós.

damos, soberana rainha, pelos benefícios que todos os dias recebemos de vossas mãos liberais. Dignai-vos agora e para sempre tomar-nos debaixo de vosso poderoso amparo. E para mais vos alegrar, vos saudamos com uma salve rainha. Salve rainha, mãe de misericórdia, vida, doçura e esperança nossa salve. A vós bradamos os degredados filhos de Eva. A vós suspiramos gemendo e chorando neste vale de lágrimas. Eia, pois, advogada nossa, esses vossos olhos misericordiosos a nós volvei, e depois deste desterro, mostrai-nos Jesus, bendito fruto do vosso ventre. Ó clemente, ó piedosa, ó doce sempre Virgem Maria, rogai por nós, Santa Mãe de Deus, para que sejamos dignos das promessas de Cristo. Assim seja. Amém. Obrigado a você que rezou conosco o Santo Terço desta madrugada. E antes de encerrar este momento, eu te convido a renovar a nossa consagração à Nossa Senhora Aparecida. Ó Maria Santíssima, pelos méritos de nosso Senhor Jesus Cristo, em vossa querida imagem de Aparecida, espalhais inúmeros benefícios sobre todo o Brasil. Eu, embora indigno de pertencer ao número de vossos filhos e filhas, mas cheio do desejo de participar dos benefícios de vossa misericórdia, prostrado a vossos pés, consagro-vos o meu entendimento, para que sempre pense no amor que mereceis. Consagro-vos a minha língua, para que sempre vos louve e propague a vossa devoção. Consagro-vos o meu coração, para que depois de Deus, vos ame sobre todas as coisas. Recebei-me, ó Rainha incomparável, vós que o Cristo crucificado deu-nos por mãe, no ditoso número de vossos filhos e filhas. Acolhei-me debaixo de vossa proteção, socorrei-me em todas as minhas necessidades espirituais e temporais, sobretudo na hora de minha morte. Abençoai-me, ó celestial cooperadora, e com vossa poderosa intercessão, fortalecei-me em minha fraqueza, a fim de que, servindo-vos fielmente nesta vida, possa louvar-vos, amar-vos e dar-vos graças no céu por toda a eternidade. Assim seja. Amém. Por intercessão de Nossa Senhora da Conceição Aparecida, Rainha e Padroeira do Brasil, abençoe-vos Deus Todo-Poderoso.

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8: 5 horas. 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
9: Bom dia, caro ouvinte. Em nome do Pai, do Filho e do Espírito Santo, amém. Eu vos adoro, meu Deus, e vos amo de todo o coração. Dou-vos graças por me terdes criado, feito cristão e conservado nesta noite. Humildemente vos agradeço todos os benefícios.

0: benefícios que me concedestes. Estou pronto para ajudar-vos na construção de uma humanidade mais feliz, na construção do vosso reino de amor e de paz. As pessoas estão me esperando. Ofereço-vos todas as ações desse dia. Fazei que sejam todas segundo a vossa santa vontade, para a vossa maior glória. E seja sempre comigo a vossa graça e com toda a minha família. Defendei-me do pecado e de todo o mal. Senhor Deus, Rei do céu e da terra, dirigi, santificai e governai neste dia os nossos corações e os nossos corpos, sentidos, palavras e ações, a fim de que mereçamos ser salvos e libertos, aqui e na terra. Por nosso Senhor Jesus Cristo, vosso Filho, na unidade do Espírito Santo. Amém. Que este dia seja um dia abençoado para cada um de vocês, caro ouvinte. Abençoe-vos o Deus Todo-Poderoso, Pai, Filho e Espírito Santo. Amém.
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0: 5 e 6.
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1: 5:29.
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1: 5:45.
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4: Ouvintes da Rádio Vida Nova FM, bom dia. Vamos fazer junto a nossa oração da manhã. Senhor Deus e Pai, a Ti a minha gratidão pela vida que desperta, pelo calor que cria vida, pela luz que abre meus olhos. Eu Te agradeço por tudo que forma minha vida, pela terra, pela água, pelo ar, pelas pessoas. Inspira-me com Teu Espírito Santo, os pensamentos que vão me alimentar, as palavras que eu vou dizer, os gestos que vou dirigir, a comunicação que vou realizar. Abençoa as pessoas que eu vou encontrar, os alimentos que vou ingerir. Abençoa os passos que eu der, o trabalho que devo fazer. Abençoa, Senhor, as decisões que eu vou tomar, a esperança que vou promover, a paz que vou semear, a fé que vou viver, o amor que vou partilhar. Ajuda-me, Senhor, a não fugir diante das dificuldades, mas abraçar com amor as pequenas cruzes desse dia. Quero estar contigo, Senhor, no início, durante e o fim desse dia. Amém.

Ouvinte da Rádio Vida Nova FM, bom estarmos juntos nessa manhã de sábado, 12 de setembro de 2026. Pedimos a Deus que abençoe todos os nossos amigos e amigas aqui da Vida Nova FM. Palavra de Deus ilumina a nossa oração, um texto do Evangelho de Lucas. A pessoa boa retira coisas boas do bom tesouro do coração, e a má retira coisas más do mau tesouro, pois a língua fala do que está cheio o coração. Ninguém dá o que não tem. Esta é uma máxima do reconhecimento popular que pode ajudar na meditação de hoje. Não só o fruto se conhece pela árvore, a árvore também é conhecida por seus frutos. Aliás, ao proferir essa frase, Jesus acaba de lançar mão da metáfora da árvore e do fruto. Não se colhe figos e espinheiros, não há árvore boa que dê frutos maus, diz Jesus.

0: No mundo acelerado em que vivemos, é fácil cair no vazio da superficialidade. Não é tão comum encontrar pessoas profundas e autênticas, pessoas transparentes, que não temem deixar ver sua interioridade por dentro e por fora. Nossa sociedade investe grandes tempo e valores financeiros em academias estéticas, que não é ruim, certamente, mas o ideal é que se possa harmonizar esse mesmo cuidado com aquilo que é o interior, não cuidar apenas da fachada, mas cuidar do coração. Para o que se vê, o que se desafia nas redes sociais, por exemplo, seja autêntico e não apenas uma máscara. Ser de verdade é muito mais leve e livre do que obstinação por parecer ser. Façamos nessa manhã uma oração pelo nosso coração, para que possamos cuidar das coisas de dentro. Senhor, que conheces a intimidade mais profunda do nosso ser, dai-nos a graça da autenticidade, a graça de sermos bons, para que seja linda a nossa imagem, mas também o nosso coração. Ouvinte da Rádio Vida Nova FM, que o Senhor te abençoe e te guarde. Que Ele mostre a sua face e vos seja favorável. Que Ele volva para você seu olhar e vos dê sua paz. Que você sinta a presença amorosa de Deus em sua vida a cada minuto desse novo dia. Que uma chuva de bênção seja derramada sobre você e sua família. E que o Senhor te guarde na palma da sua mão e o livre de todo mal. Até que nos encontremos de novo, que Deus te abençoe em nome do Pai, do Filho e do Espírito Santo. Tenha um bom dia e até segunda-feira, se Deus quiser.
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0: ai de mim se não anunciar o Evangelho. Primeira carta de Paulo aos Coríntios, capítulo 9, versículo 16. Celebremos jubilosos 40 anos da nossa Diocese de Guanhães. Rezemos com nosso bispo diocesano, Dom Otacílio Ferreira de Lacerda.
1: Amados e perdoados para amar e perdoar. A liturgia do 24º domingo do tempo comum ano A trata do tema do perdão. Contemplamos a face de Deus que ama sem cálculos, sem limites e sem medida. Feitos à sua imagem, somos convidados a amar na mesma medida, sobretudo na vivência do perdão. A lógica do amor de Deus muitas vezes nos questiona, desestabiliza, pois é totalmente contrária à lógica humana, por vezes movida pelo rancor, ressentimento. À luz da primeira leitura do livro do Eclesiástico, aprendemos a arte de viver bem e sermos felizes, contemplando a sabedoria divina, que está acima de toda e qualquer sabedoria, revendo nossas posturas e atitudes. A comunidade cristã, segundo a carta do apóstolo Paulo aos Romanos, há de ser o espaço do aprendizado e da vivência desta lógica do amor. A comunidade tem que ser o lugar do amor, da acolhida, da fraternidade, superando quaisquer atitudes de intolerância e incompreensão, postura de uniformidade pela fé. A passagem do Evangelho de São Mateus, capítulo 18, versículos 21 ao 35, traz uma verdadeira catequese sobre a misericórdia de Deus. O perdão divino é ilimitado e universal, e se contrapõe à mesquinhez humana. A provisoriedade da vida e a morte nos

fazem repensar e rever nossos conceitos, sentimentos e ressentimentos. A vida é breve, por que guardar rancores e ódio? A consequência é dor, sofrimento, estresse. Urge que a comunidade dos discípulos missionários do Senhor aprenda a perdoar as ofensas e viver a compaixão. Uma vez experimentado o perdão divino, devemos expressá-lo mutuamente no perdão humano. Superar a lógica do olho por olho, dente por dente, e eliminar quaisquer posturas de vinganças, rancor e ódio. É preciso ter um coração não endurecido, não violento e não agressivo. Perdão, que não é jamais sinônimo de conivência e pacto com a mediocridade. Perdão é ir ao encontro do outro, possibilitando reconciliação, novas atitudes, novos caminhos. Perdão dado e recebido é sinal de uma vida nova, relacionamento novo, pacto de alegria, reencontro, superação, crescimento, amadurecimento. Perdão jamais poderá ser entendido também como a permissão e a persistência contumaz no pecado. Perdão exige esforço e empenho de mudança, sem o que esvaziaremos uma das palavras mais belas do cristianismo. O amor na prática do perdão é o nosso mais belo distintivo. Quantas vezes, da divina fonte do amor e perdão, Jesus Cristo, ecoaram palavras de misericórdia e perdão. Em sua missão e até na sua consumação no alto da cruz: Pai, perdoai-lhes, pois não sabem o que fazem. E ao ladrão arrependido: ainda hoje estarás comigo no paraíso. Perdão não é também sinônimo de passividade, alienação, conformismo, covardia e indiferença. Perdoar é estar sempre disposto a ir ao encontro daquele que nos ofendeu, estendendo a mão, abrindo o coração, recomeçando o diálogo, abrindo janelas, se não conseguir de imediato as portas. Assim, darmos uma nova oportunidade. É preciso recordar e dar conteúdo ao que rezamos no Pai Nosso: perdoai-nos as nossas ofensas, assim como nós perdoamos a quem nos tem ofendido. Perdoados sempre por Deus, devemos ter a mesma atitude para com o outro. Do contrário, seremos instrumentos da prática dos dois pesos e duas medidas. Devemos carregar as marcas de quem perdoa: compreensão, misericórdia, acolhimento, amor, o desejo de ver o outro melhor. O bispo e doutor Santo Agostinho, pensando no pecado de Judas Iscariotes, assim escreveu: se ele tivesse orado em nome de Cristo, teria pedido perdão. Se tivesse pedido perdão, teria esperança. Se tivesse esperança, teria esperado na misericórdia e não teria se enforcado desesperadamente. São Máximo de Turim nos fala também da maravilha do perdão e o que podemos esperar do amor de Deus. Se o ladrão obteve a graça do paraíso, por que o cristão não há de obter o perdão? Reine na comunidade o amor, o respeito pelo outro, a aceitação das diferenças, a partilha e o perdão. Nela precisa haver o discernimento para que não nos percamos em discussões de coisas secundárias, esquecendo o que é essencial. Finalizando, perdão é eterno recomeço e aprendizado. Se nos faltarem palavras e coragem de pedir perdão e de perdoar, coloquemo-nos prolongadamente

0: silenciosamente diante do coração trespassado do Senhor, a divina fonte de misericórdia. Contemplemos seu coração terno, pleno de amor e perdão, mansidão, doçura, ternura e bondade. Quanto mais soubermos amar e perdoar, mais felizes o seremos. Podemos perdoar porque antes fomos amados e perdoados. Amados e perdoados para amar e perdoar.
1: Alegrai-vos sempre, orai sem cessar. 1 Tessalonicenses capítulo 5, versículos do 16 ao 17. 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
2: 6:17. 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
4: Bom dia para você que nos ouve através das ondas da Rádio Vida Nova FM e através das redes sociais. Você que nos acompanha pelas redes, deixe o seu like, comente, siga o perfil da rádio e se inscreva no nosso canal. Eu sou Kine Maria. É uma imensa alegria ter a sua companhia. O programa Santo do Dia é um programa para nos aproximar de Deus, nos inspirando com o exemplo daqueles que santificaram suas vidas, dedicando-as a Deus. Hoje é sábado, 12 de setembro de 2026. Celebramos hoje São Guido. São Guido, o pobre de Anderlecht. A data de celebração é 12 de setembro. A época que ele viveu foi de 950 a 1012. Ele é o padroeiro dos sacristãos, camponeses, cachoeiros e protetor dos cavalos. São Guido de Anderlecht nasceu em Brabant, na Bélgica. Cresceu em uma família de camponeses muito pobres, mas extremamente piedosos. Desde a infância, demonstrava um desapego absoluto aos bens materiais, dividindo tudo o que tinha com os necessitados. Por sua doçura e dedicação às orações, os moradores de sua aldeia o chamavam de o anjo da aldeia. Guido, ainda jovem, deixou a casa dos pais para viver uma vida ascética. Estabeleceu-se em Laeken, perto de Bruxelas, onde trabalhou voluntariamente por anos como sacristão no santuário de Nossa Senhora, cuidando da limpeza e do altar com profundo zelo. Mais tarde, um comerciante convenceu Guido a investir o pouco que tinha no comércio de mercadorias, argumentando que, se ele ficasse rico, poderia ajudar ainda mais os pobres. Guido aceitou, mas o navio que transportava as mercadorias naufragou no rio Sena. Ele interpretou o acidente como um sinal de

0: divino de que deveria confiar apenas na providência divina e manter-se fiel à pobreza absoluta. O grande peregrino, arrependido, vestiu o hábito de peregrino e passou por 7 anos caminhando a pé pelas estradas da Europa. Visitou os principais santuários da cristandade, incluindo Roma e a Terra Santa, enfrentando perigos e confortando os doentes e marginalizados pelo caminho. Ao retornar exausto e doente, devido às rigorosas privações, foi acolhido em Anderlecht, onde faleceu pouco tempo depois com fama de santidade. Após a sua morte, inúmeros milagres foram relatados em seu túmulo. São Guido de Anderlecht, rogai a Deus por nós. Agora, quero convidar você, ouvinte, a rezar comigo a oração que o Senhor nos ensinou. Pai nosso que estais nos céus, santificado seja o vosso nome. Venha a nós o vosso reino, seja feita a vossa vontade, assim na terra como no céu. O pão nosso de cada dia nos dai hoje, perdoai-nos as nossas ofensas, assim como nós perdoamos a quem nos tem ofendido. E não nos deixeis cair em tentação, mas livrai-nos do mal. Amém. Ave Maria, cheia de graça, o Senhor é convosco. Bendita sois vós entre as mulheres e bendito é o fruto do vosso ventre, Jesus. Santa Maria, Mãe de Deus, rogai por nós, pecadores, agora e na hora da nossa morte. Amém. Meu irmão, minha irmã, santificado seja o seu e o nosso dia. Até o próximo encontro, onde traremos mais exemplos de fé e coragem para santificar a sua vida. Fique com Deus e até lá.
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2: 7:35.
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0: 7:43.
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0: você ouviu na Vida Nova, Recordação Sertaneja. No próximo sábado tem mais. 7h56. 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

0: do Zezinho Gasolina, o Playboy demais.
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Fala aí, tudo na paz, gente amiga? Está no ar o Mix 91, o maior mix da região. Uma produção da Santa Fé Conteúdo, exclusivamente para a Rádio Vida Nova FM. Eu sou Joel Fernandes e a gente já começa curtindo o som de Danilo e Davi, Eu Não Sou Terapia.

0: Eduardo Costa, Imagina Eu, Gustavo Lima, Bala Alojada e Danilo e Davi, Eu Não Sou Terapia. Já já tem mais música no Mix 91.
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5: 8:16. 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

0: Titãs, Sonífera Ilha, Cyndi Lauper, Girls Just Want to Have Fun. Também trio Parada Dura, Telefone Mudo. Já já tem mais Mix 91.
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5: 8:29.

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Eric Lisiana Castela, Simplesmente Acontece. Também Marina Sena, Lua Cheia e Gustavo Mioto, Como é que Fala de Amor. Já já tem mais Mix 91.

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1: 8h43.
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0: também pro Eduardo lá no Milu, na sintonia. Grande abraço também pra Mirinha, lá no bairro Nossa Senhora Aparecida. Um abraço também pro Arlindo, lá no Vista Alegre. Tá trabalhando aí, curtindo a vida nova. E tudo de bom também pro Kelé, tá sempre ligado. Chegando por aqui, Cleiton e Romário, chuva de bênçãos.
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Jota Quest, Negra Lee e Tim Maia, Descobridor dos Sete Mares. Também Grupo Menos é Mais, Coração Partido e Cleiton e Romário, Chuva de Bênçãos. 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
1: 8h58.
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0: Está no ar o Versão Brasileira, o quadro que mostra como grandes sucessos da música ganharam um jeitinho bem brasileiro. Hoje a viagem é até o Reino Unido. Em 2006, a cantora britânica Lily Allen lançou Smile, um dos maiores sucessos do álbum Alright Still. A música mistura pop com influências de ska e reggae e conquistou rapidamente as paradas de vários países. Apesar da melodia leve e divertida, a letra conta uma história de vingança emocional. Lily canta para um ex-namorado e diz que agora é ela que sorri ao vê-lo sofrer as consequências das escolhas que fez.

0: anos depois, essa melodia desembarcou no Brasil e ganhou uma nova história. Em vez de manter a letra original, a música Me Apaixona Demais, de Thales Play, com participação de Thalita Mel, aproveita justamente o refrão para criar uma canção completamente diferente, falando sobre paixão e saudade. É aquele momento em que a criatividade brasileira entra em ação e faz a música seguir outro caminho. Vamos ouvir.
1: Uma hora já.

0: E aí, percebeu? A protagonista da música da Lily Allen estava feliz porque o ex finalmente recebeu o troco. Já na versão brasileira, o negócio mudou completamente. O refrão resolveu trocar a ironia britânica por uma declaração apaixonada. É ou não é uma prova de que quando a música chega no Brasil, ela nunca volta igual? Eu sou Joel Fernandes e este foi mais um Versão Brasileira. Semana que vem tem mais, se Deus quiser. E já já tem mais Mix 91.
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ter você comigo aqui no Mix 91. Tá na hora de mandar um abraço, né? Um bom dia pra quem tá grudado na nossa programação. Oi, Terezinha, no Nova União. Oi, Edith, na Pio Ferreira. Que o nosso dia seja repleto de bênçãos, de alegria e muita música. Segue o Mix 91 com Alex Oren, Ordinary.

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0: 1470. 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

Grohl. Dave era baterista de uma banda cujo líder era o seu amigo. A banda era Nirvana e seu amigo Kurt Cobain. Tanto Kurt quanto Dave não estavam preparados para a fama. Eles queriam apenas fazer suas músicas. Guarde bem essa informação, pois ela é muito relevante para a nossa história. Kurt não gostava da fama. Eles dividiram um apartamento por muito tempo. Inclusive, certa vez, uma amiga de Kurt quis fazer uma brincadeira, escrevendo na parede que Kurt cheirava a Teen Spirit, um desodorante utilizado pela namorada dele na época. Mas Kurt não conhecia aquele desodorante e acabou interpretando que a moça queria dizer que ele exalava um espírito jovem e rebelde. A frase escrita por ela, "Kurt smells like Teen Spirit", acabou inspirando um dos maiores hinos da juventude dos anos 90.

Dave Grohl sempre compôs músicas, mas ele considerava apenas como um passatempo, pois ele preferia deixar que as músicas do Nirvana fossem compostas por Kurt, para manter sempre a mesma linha, a mesma pegada. Eles fizeram muitos shows, sempre lotados, venderam muitos discos, mas Kurt tinha um problema estomacal que o perturbava muito, junto de problemas com depressão e uma luta incessante contra as drogas. Um dia, Kurt perdeu a batalha.

Ao saber que o líder do Nirvana foi encontrado morto em sua casa, imagine como ficou o seu amigo Dave Grohl. Sem chão, Dave não suportava escutar as músicas da banda, nem ouvir falar sobre eles, mas eles naquela época estavam no auge. O mundo inteiro falava sobre, cantava e executava suas canções. Numa bad total, Dave resolveu fugir para uma cidadezinha no interior da Irlanda, distante dos holofotes e de tudo o que lembrava o seu passado recente. Um dia ele estava dirigindo por uma estradinha daquela cidade, quando avistou um adolescente pedindo carona. Ele foi se aproximando e percebeu que o rapaz usava uma camiseta com uma foto de Kurt Cobain estampada. No meio do nada, era o rosto de Kurt olhando novamente para ele. Dave percebeu naquele instante que podia fugir para o outro lado do mundo, mas não conseguiria fugir da própria história. Foi então que ele resolveu voltar para os Estados Unidos, alugou um estúdio por uma semana e gravou as suas composições quase todas sozinho. Ele mesmo tocou todos os instrumentos e cantou, mas ele tinha certeza que seu projeto não deveria ser reconhecido como continuação do Nirvana. E foi assim que, ao ler livros sobre o assunto, percebeu que pilotos da Segunda Guerra Mundial chamavam os fenômenos aéreos não identificados como Foo Fighters, e foi o nome que ele escolheu para seguir em frente. Um dos primeiros sucessos da banda foi My Hero, automaticamente atribuída pelos fãs como uma homenagem a Kurt Cobain. Talvez esse fosse o sentimento do público no Rock in Rio 2026, cantando a plenos pulmões o sucesso na apresentação recente.

A letra da música deixa claro que Dave considera que herói é uma pessoa comum. E sempre que perguntado se a música seria uma homenagem a Kurt, ele repete o mantra: a música é mais sobre o herói do dia a dia, uma pessoa comum. Há teorias de que a obra é uma homenagem aos pais, mas o autor negou a hipótese. O engenheiro de áudio do estúdio onde Dave gravou My Hero disse que Dave confessou que a música era sobre Kurt. E a partir daqui, entra a teoria do Mix 91. Lembre-se que eu disse que Kurt não se dava bem com a fama. O sucesso, a falta de privacidade, a superexposição foi responsável por muitos surtos psicológicos de rockstars nos anos 90. Para nós, aqui no Mix 91, Dave não queria homenagear o superstar Kurt Cobain. Ele queria homenagear aquele cara com quem dividia um apartamento bagunçado em Olímpia, Kurt Donald Cobain, o amigo que tocava violão, fazia músicas e, antes do mundo transformá-lo num símbolo, era apenas uma pessoa comum. E Dave Grohl mostrou pra gente que, diante de tempos difíceis como esses, é necessário se reinventar.

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Está no ar o Geração Flashback, a batalha sonora de gerações. Uma disputa onde todo mundo ganha, ganha com música boa. Tem música que envelhece, mas existem músicas que parecem conversar umas com as outras, mesmo tendo sido lançadas em décadas diferentes. No Geração Flashback de hoje, três gerações vão nos dar praticamente o mesmo conselho. Continue caminhando, não perca a esperança e não deixe morrer a criança que existe dentro de você. A Geração X começa com Tocando em Frente.

Os millennials respondem com uma canção que lembra que mesmo depois das quedas, sempre existe uma nova oportunidade. Renato Russo, mais uma vez.

E agora chega a Geração Z, uma música que convida a olhar para a infância e lembrar que a vida era mais simples quando bastava imaginar. Kel Smith, Era Uma Vez.

gerações. Curioso, né? Três épocas diferentes, três estilos diferentes, mas todas lembrando que viver é seguir em frente, acreditar e nunca deixar a esperança envelhecer. E aí, você acha que alguma geração levantou o troféu hoje? Conta pra gente lá no Instagram da Rádio Vida Nova, arroba Vida Nova FM 91 ou arroba Santa Fé Conteúdo. Até o próximo Geração Flashback.

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3: 10 e 10.

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4: 10:20.
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Chegamos ao fim do Mix 91 de hoje. Obrigado demais pelo carinho da sua sintonia. Sábado que vem tem mais, se Deus quiser. Fica com Deus, um grande abraço pra você. Bom final de semana. Tchau, tchau.

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0: 10:27.
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1: Olá, é uma alegria estar com vocês hoje no programa Hora da Família. E hoje nós vamos conversar sobre eleições, democracia, sinodalidade, bem comum, a partir de uma publicação das edições CNBB. Meu nome é Célia Soares de Souza e hoje os convidados que estarão conosco são José Luiz Gomes de Almeida e Ana Célia da Cunha. Todos nós somos da Diocese de Guarulhos, São Paulo, e queremos trazer uma reflexão sobre esse tema tão importante para nós, sobretudo nesse período que se aproxima, sobre as eleições 2026, mas como nós vamos escutar, não só nesse tempo precisamos falar sobre democracia, sinodalidade, bem comum, sobre a política, sobre a caridade, são temas que devem permear toda a nossa vivência cidadã, mas sobretudo pastoral, como cristãos leigos e leigas que somos, mas também toda a igreja no Brasil. Então fique conosco para esse papo que vai ser bem bacana neste dia.
2: Olá, queridos ouvintes, Célia, Aninha, é uma alegria muito grande estar aqui com vocês, partilhando esse tema tão importante dos dias de hoje, que é a política, falar sobre a política, e falar sobre uma política também pensada como bem comum, pensada como o dom supremo da caridade, que nós vamos poder desenvolver aqui ao longo da nossa conversa. Eu sou José Luiz Gomes, eu sou casado, tenho dois filhos, moro em Guarulhos, na comunidade eu sou ministro da Eucaristia, ministro da Palavra, e serviço para o que? Serviço assim da igreja, eu hoje estou a serviço da presidência do CNLB, que é o Conselho Nacional do Laicato do Brasil, do estado de São Paulo, do Regional Sul. E é uma alegria estar aqui com vocês. Agradeço pelo convite e espero que a gente possa ajudar um pouquinho nessa conversa sobre a política. Então, fique conosco, ouvintes, que vai ser uma conversa bem agradável com essas duas queridas, Célia e Ana Célia. Até mais. Obrigado pelo acolhimento e vamos seguindo.
3: Olá, eu sou Ana Célia, sou cristã leiga, tenho 52 anos, sou esposa, mãe,

0: sogra, avó. Sou formada em gestão pública, sou servidora pública e atualmente estou a serviço da Diocese de Guarulhos, na equipe diocesana da Campanha da Fraternidade e no Conselho de Leigos e Leigas. Também sou ministra da Sagrada Eucaristia, na minha paróquia de origem. Estou muito feliz de estar aqui com vocês para conversarmos sobre um tema tão importante, a democracia, as eleições e a nossa participação na vida pública.
1: Fique conosco, participe deste programa.

0: Então, minha gente, esse programa hoje está muito bom, né? Tratar sobre esse tema que diz respeito ao nosso cotidiano, à nossa participação. E nós só temos a agradecer os nossos convidados de hoje. Ana, fala pra gente um pouco, então, sobre a nossa participação. A participação como cidadãos, como cidadãs, na vida, né, da política, nessa participação popular nossa, como que se dá.
1: Meus queridos Célia, Zé Luiz, queridos irmãos e irmãs, com quem tenho a alegria de fazer essa partilha, eu quero começar ressaltando o quanto considero importante a CNBB oferecer aos cristãos um subsídio com orientações sobre as eleições e promover conversas e debates sobre a nossa participação na política. E isso é especialmente importante porque nos últimos tempos temos ouvido alguns grupos pregando a negação, né, e até uma espécie de demonização da política. É claro que considero isso um erro. Aliás, chega a ser contraditório, inclusive, porque algumas pessoas que pertencem a esses mesmos grupos estão há anos ocupando cargos de vereadores, de deputados ou tentando se eleger a esses cargos. Na verdade, o que precisamos ter sempre muito claro é que a política tem a ver com tudo aquilo que

que diz respeito à nossa vida em sociedade. A política está presente no nosso dia a dia. Ela está na escola dos nossos filhos e netos, na saúde que recebemos, no transporte público, na segurança, na moradia, no meio ambiente, na assistência social, enfim, em praticamente tudo aquilo que envolve a vida coletiva. Mas voltando ao material que a CNBB nos propõe, sabemos que ele não é uma novidade. A igreja sempre se manifesta sobre os temas da sociedade na qual vivemos. E em todos os processos eleitorais, disponibiliza materiais para ajudar os cristãos a compreenderem esse momento e participarem dele de maneira mais consciente e responsável. Quem ainda não leu, inclusive, eu sugiro procurar, por exemplo, a mensagem da CNBB ao povo brasileiro para as eleições de 2026. Foi publicada em julho desse ano, se não me engano, no dia 18, mas com uma busca simples no Google ou na própria página da CNBB, consegue encontrar. Com esse título mesmo, Mensagem da CNBB ao povo brasileiro para as eleições de 2026. E quem já leu? Também pode ler novamente, né? Porque ali encontramos orientações importantes sobre como a Igreja do Brasil compreende esse momento e sobre a responsabilidade que temos como cidadãos e cidadãs. Mas vamos falar diretamente sobre as eleições. Comecemos lembrando o calendário eleitoral brasileiro. A cada 2 anos nós temos eleições. Há pouco tempo, em 2024, parece que foi ontem, fomos convocados às urnas para escolher prefeitos e vereadores. Foram as chamadas eleições municipais. Aí vejam que eu falei convocados, porque no Brasil o voto é obrigatório para quem está dentro das condições previstas pela legislação. Agora, em 2026, teremos as chamadas eleições gerais. Vamos eleger o presidente da República, os governadores dos estados, os senadores, os deputados federais, os deputados estaduais. E esse é um momento em que grande parte da população passa a prestar um pouco mais de atenção à política. Chega-se até em falar em festa da democracia. E, de fato, o período eleitoral é um dos momentos fortes da democracia. Mas precisamos tomar cuidado para não reduzir a democracia simplesmente ao dia da eleição. Porque o voto é muito importante, mas a democracia é muito maior do que o voto. Para entendermos melhor isso, vamos lembrar uma expressão muito importante da nossa Constituição Federal. Logo no início, no chamado preâmbulo, né, na introdução, nas primeiras palavras, ela afirma que o Brasil constitui-se em um Estado democrático de direito. Mas o que isso significa? Significa, entre outras coisas, que o poder pertence ao povo. É isso mesmo, meus queridos irmãos e irmãs. A própria Constituição afirma que todo poder emana do povo, que o exerce por meio de representantes eleitos ou diretamente nos termos previstos na própria Constituição. Então, não é só através de representantes eleitos. Tem também forma de sermos ouvidos diretamente, de exercermos o poder diretamente, né? E a Constituição fala quais são os meios, né? O plebiscito, o referendo, as conferências. Então, atentos a isso, já podemos reafirmar algo que parece muito simples, mas que às vezes esquecemos. Que nenhuma pessoa chega a um cargo de presidente, de vereador, de prefeito, de deputado, sem a participação dos eleitores. É isso mesmo. É o nosso voto que escolhe quem vai nos representar. Mas agora vem uma parte muito importante. Ser um Estado democrático de direito significa também que todos estão submetidos à lei. Cidadãos, governantes e instituições precisam respeitar a mesma Constituição e as leis. Ou seja, quem exerce o poder não está acima da lei. Os governantes também precisam obedecer às regras que valem igualmente para todos.
A Constituição também estabelece a divisão dos poderes, né? Como é que o nosso Estado está organizado. Então, são três

poderes. Temos o executivo, o legislativo e o judiciário, que devem atuar, olha só, de forma independente e harmônica. Independentes. Cada um é um poder diferente, mas devem atuar de forma harmônica, juntos, apoiando um ao outro. E por que isso é importante? Para evitar abusos e para garantir o equilíbrio do exercício do poder. E tudo isso tem uma finalidade maior, que é exatamente o final daquela expressão, Estado Democrático de Direitos. Então, a finalidade maior desse Estado é garantir direitos. O Estado deve proteger os direitos fundamentais das pessoas, os direitos civis, políticos, sociais, econômicos, culturais e ambientais. Então, irmãos e irmãs, quando falamos da democracia, precisamos compreender que ela não se resume ao ato de votar e escolher quem vai ocupar os cargos dos poderes executivo e legislativo. É preciso também entender como o Estado brasileiro está organizado. Precisamos conhecer, por exemplo, o papel dos deputados e senadores. Eles têm uma função legislativa, ou seja, participam da elaboração das leis. E também uma importante função de fiscalização do poder executivo. Nos municípios, temos os vereadores que também elaboram leis e fiscalizam a atuação do prefeito e da administração municipal. E precisamos compreender também a responsabilidade do poder executivo, que é o presidente da República, os governadores e os prefeitos, na implementação das políticas públicas. São essas políticas que transformam na prática em ações que chegam à vida das pessoas. É o acesso à saúde, é o acesso à educação, é uma creche, é o transporte público, é a assistência social, é a proteção do meio ambiente, é moradia. São ações que fazem diferença na vida concreta das pessoas. Por isso, as eleições não são simplesmente uma disputa para saber quem vai ter mais ou menos poder. Também não são uma escolha de quem vai ocupar determinados cargos. Nas eleições, nós estamos escolhendo pessoas que vão tomar decisões que podem afetar diretamente a nossa vida. E não apenas a nossa vida individual. A vida da comunidade, da sociedade, o cuidado com o meio ambiente, o cuidado com a nossa casa comum e, inclusive, o futuro das próximas gerações. É aí que chegamos a outro ponto importante, os partidos políticos. Eles cumprem um papel fundamental no processo democrático, mas precisamos evitar aquela ideia de que existe um partido totalmente anjo e outro totalmente demônio. Os partidos apresentam projetos, ideias e diferentes propostas para a sociedade. E cabe a nós, eleitores e eleitoras, procurar conhecer e diferenciar esses projetos. Eu sei que não é uma tarefa fácil, principalmente por causa da quantidade de partidos e de candidaturas que tem. Mas é justamente uma das responsabilidades que assumimos, né, quando participamos de uma democracia. Também não podemos escolher nossos representantes utilizando apenas critérios individuais, egoístas, né? Tipo, esse projeto é bom para mim, essa pessoa é minha amiga, essa pessoa vai ajudar minha família. Como cristãos e cristãs, somos chamados a olhar um pouco mais longe. Precisamos pensar no bem comum. Precisamos perguntar o que esse projeto representa para a sociedade? O que ele propõe para os mais pobres? Como trata a questão ambiental? Como pretende garantir direitos? Que sociedade queremos construir? Porque a política não deve estar a serviço apenas dos interesses individuais. Ela precisa buscar o bem comum. E em tempos de fake news e de utilização cada vez maior da inteligência artificial, precisamos ter ainda mais cuidado. Principalmente com aquilo que recebemos e compartilhamos. É preciso ler, ouvir, conferir. Principalmente nas redes digitais, precisamos ter cautela e critério. Nem tudo que chega até nós é verdadeiro. E compartilhar uma informação falsa também.

não participar também é uma escolha. E que nossas escolhas eleitorais produzem consequências para toda a sociedade. Por isso, participar, buscar informação, conhecer os candidatos e suas propostas e acompanhar o trabalho dos eleitos e ocupar os espaços de participação são atitudes fundamentais para quem acredita na democracia. Porque democracia é isso, né? Não acontece somente no dia das eleições, democracia se constrói todos os dias.

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José Luiz, você como cristão leigo, atuante, nos fale um pouco sobre a política como caridade, como bem comum.

música bonita, ouvimos agora, deu para refletir um pouco sobre o que a Ana Célia trouxe para nós, sobre as eleições, sobre a importância da participação nossa de maneira responsável, interagindo com essa política, vivenciando o nosso dia a dia. E eu queria trazer aqui para vocês, para ajudar nas nossas reflexões nessa eleição, a ideia, o que a igreja sobre a política e o compromisso do bem comum. Caros ouvintes, a igreja no Brasil, fiel à sua missão evangelizadora, não está ligada a nenhum sistema político, partido ou candidatura. Como afirma o Conselho Vaticano II, na Gaudium et Spes, a igreja não se confunde com a comunidade política. Mas isso não significa que a igreja seja indiferente à vida da sociedade. Ao contrário, a igreja tem a missão de formar consciências, ajudando os cristãos a compreender seus direitos, seus deveres e suas responsabilidades na construção de uma sociedade mais justa. A Gaudium et Spes nos recorda que a comunidade política existe em função do bem comum, e a participação responsável dos cidadãos é uma dimensão essencial da vida social. É justamente nessa perspectiva que queremos refletir sobre a política, refletir sobre as eleições, o nosso papel. Inspirados pelo magistério social da Igreja, especialmente pelas reflexões do Papa Francisco na Fratelli Tutti, na Laudato Si, somos chamados a compreender a política como um serviço. Quando colocada a serviço das pessoas e do bem comum, a política pode ser uma das formas mais altas de caridade, dizia Francisco. Para que a gente compreenda um pouco sobre essa caridade, dom sublime que Francisco colocava da política, eu queria dar um exemplo aqui, construir um exemplo com vocês. Aqui na cidade nós temos o Rio Guanhães, que divide Guanhães e Dores de Guanhães. Uma pessoa precisava passar por esse rio, e vinha uma senhora, e uma pessoa bondosa ali que estava falou: senhora, eu vou ajudar a senhora a atravessar. E o fez. Colocou ela nas costas ali e atravessou o rio até o outro lado de Dores de Guanhães. Chegou lá, ela agradeceu. Ele voltou, ficou feliz por ter ajudado, e fez isso também com outras pessoas, contribuindo para que as pessoas pudessem atravessar o rio. Isso, Francisco diz, ele fez caridade. E que cada um de nós aqui, que hoje aqui participa desse programa, já teve momentos de fazer caridade. Cada um aqui pode pensar na caridade que já fez. Seja ajudando a levar alguém num posto de saúde porque estava doente ali ou na urgência, seja porque acolheu na sua casa crianças que a mãe precisou sair para fazer uma atividade fora, e tantas outras que vocês podem trazer na mente, que fizeram caridade. Isso é bom, isso é importante. Isso faz parte do cristão, estender a mão, ajudar, fazer essa caridade ao próximo. Agora imaginem só que se essas pessoas ali diante do Rio Guanhães se organizam, pensam de como podem fazer para melhorar essa travessia, para não depender tanto se o rio está alto, se o rio está baixo, mas resolvem então, em conjunto ali, por decisão conjunta, construir uma ponte, e assim o fazem. Esse ato é um ato político, é um ato de escolha do que vão fazer, e ao fazer isso, eles passam a atender não mais aquela senhora só que precisava atravessar e que um outro cidadão fez uma caridade por ela, mas essa ponte, esse trabalho em conjunto, ele passa a ser um dom sublime dessa caridade, porque ele passa não mais a atender uma única

pessoa, mas ele passa a atender a todos, sem discriminação, sem escolher, olha, você pode passar, você não pode. É uma ponte que vai atender a todas as pessoas. Por isso que Francisco chama que esse dom coletivo, essa organização que se faz, que se estabelece, e os projetos que se constrói juntos, para o bem de todos, para o bem comum da sociedade, é um dom sublime. E isso só é possível realizar através da política. Então, irmãos, as eleições têm essa importância de escolher alguém que vai poder servir para o bem comum. Quando colocadas, então, a serviço das pessoas e do bem comum, a política pode ser a forma mais alta, sim, de caridade. Porque ela pode ser espaço de fraternidade, pode promover a justiça social, pode defender os mais pobres e pode construir, contribuir para o cuidado da casa comum. E esse é um dos nossos objetivos nessa conversa nossa, na cartilha que a Ana trouxe aqui, que a CNBB produziu através do CEFEP e de tantas outras iniciativas que grupos da igreja vem trabalhando. É contribuir para a formação dos cristãos leigos e leigas, conscientes de sua vocação e de sua responsabilidade no mundo. Como ensina São João Paulo II, na exortação apostólica Christi Fidelis Laici, os cristãos leigos são chamados a animar as realidades temporais com o Espírito Santo, o Espírito do Evangelho. Isso significa que a fé não deve ficar restrita ao espaço religioso. A fé também precisa iluminar nossas escolhas, nossas relações, nosso trabalho, nossa participação na sociedade e nossa responsabilidade política. Mas sabemos que falar de política nos dias de hoje nem sempre é fácil. Frequentemente nós somos alcançados por notícias de corrupção, de ataques, de erros e práticas inadequadas de determinados agentes públicos. Tudo isso pode provocar desânimo, pode gerar descrença e pode levar muitas pessoas a pensar que não vale a pena participar da política. E aí eu peço a vocês, coragem. Não desanimemos e não larguemos a política. As eleições estão aí e é preciso que a gente conheça, é preciso que a gente trabalhe por essa consciência que vem da nossa fé. Além disso, nós vivemos também um tempo marcado pela polarização, o que dificulta mais. O Papa Francisco chama nossa atenção para esse mecanismo assim perigoso dessas intrigas políticas, dessas discussões. Isso nos afasta. É quando passamos a ridicularizar quem pensa diferente. Levantamos suspeitas contra o outro e transformamos o adversário em alguém que precisa ser destruído. Esse caminho, caros ouvintes, não constrói uma sociedade melhor. Isso divide. Por isso, precisamos recuperar a força e a beleza da boa política. A Ana trouxe para nós a importância dos três poderes que são independentes. Só que eles devem trabalhar de forma harmoniosa, como ela dizia. Ela dizia do Estado Democrático de Direito, a democracia. É para que tenha divergências, é para que tenha pessoas que pensam diferente. Mas é nessa diferença que está a riqueza, porque é preciso construir as pontes que nós fizemos lá no Rio Guaiães. É preciso, com essas diferenças de opiniões, se construa possibilidades melhor para uma vida melhor, uma vida social plena. É com os vários olhares. Então, uma boa política precisa que saibamos dialogar, uma política comprometida com esse bem comum, uma política capaz de

reconhecer que o outro, mesmo pensando diferente de nós, continua uma pessoa humana, com dignidade e com direitos. Edificar o bem exige também uma linguagem diferente nossa. Esse bem, esse diálogo, nesse tempo político, nesse tempo de eleições, parte de cada um de nós, que vamos ter consciência a partir dos ensinamentos da Igreja, a partir da nossa fé em fazer essas pontes. Precisamos evitar palavras que humilhem, que ofendam ou que criem ainda mais divisão. Precisamos escolher a clareza que ilumina. Precisamos que a fraqueza, ter a fraqueza que abre caminhos e o diálogo que constrói pontes. A Igreja Católica, irmãos e irmãs, não possui nem pretende apresentar um projeto político partidário. Mas isso não significa indiferença, como nós falamos no início dessa conversa, diante da sociedade. A fé cristã não nos afasta das responsabilidades do tempo presente. Pelo contrário, ela nos compromete ainda mais com essas responsabilidades. O Concílio Vaticano II considera grave a separação entre fé professada e vida cotidiana e recorda que cada cristão deve assumir suas responsabilidades no mundo de acordo com sua própria vocação. A pessoa humana e o bem comum precisamos alcançar. Diante das diferentes propostas que são apresentadas à sociedade, existe um princípio que precisa permanecer fundamental: a dignidade da pessoa humana. A política, a economia e as instituições encontram sua verdadeira razão de ser quando estão servindo a serviço das pessoas e do bem de toda a sociedade. Por isso não podemos renunciar à política. Também não podemos nos omitir diante dela. E aí, com esse pensamento, a gente vai ouvir agora uma música, refletir um pouco sobre isso, e daqui a pouco a gente volta.

Que gostoso voltar aqui e falar com vocês, caros ouvintes, ouvindo gostoso a Ana trazer para nós todo esse conjunto que a igreja vem nos oferecendo sobre a cartilha. E eu realmente chamo vocês a conhecerem esse material. Entrem lá no site da CNBB, tem várias coisas bacanas sobre a política, uma fonte confiável. Tem também o site do CNLB. Vocês podem lá procurar o CNLB, por exemplo, tem uma cartilha muito interessante, né? Que também traz elementos para nos ajudar na reflexão. Então tem vários materiais que a igreja nos oferece, então não podemos ficar indiferentes a isso, né? E aí podem mandar mensagens, podem mandar pedir esses materiais, que a gente vai chegar isso. Mas é importante a gente aproveitar tudo isso que nossa igreja oferece. E nós, no primeiro bloco, onde a gente conversou um pouco sobre a política como bem comum, quando verdadeiramente essa política é orientada para o bem comum, ela se transforma em uma expressão concreta de caridade. Lembra da nossa ponte lá em Guaiães? E um importante serviço à sociedade, como nos recorda Papa Francisco na Fratelli Tutti. Mas existe algo muito importante que a gente também precisa trabalhar. A igreja não pretende substituir a consciência dos cidadãos. Também não pretende determinar a escolha eleitoral de ninguém. Não cabe à igreja dizer em quem votar. Cabe sim ajudar a recordar aquilo que não pode ser esquecida quando votamos. E para esse discernimento, a doutrina social da igreja oferece critérios que ultrapassam os interesses de partidos e de grupos. Esses critérios, que nós temos que ter claro na nossa mente a sua importância, são a dignidade da pessoa humana. Todos têm dignidade, são todos filhos amados de Deus. Isso é o primeiro critério que nós temos que olhar. A destinação universal dos bens. Quantas pessoas não têm o que comer, não têm onde morar, não têm trabalho? A política tem que olhar para essas pessoas e fazer essa destinação dos bens. A água é um bem público, a natureza, isso tem que ser para todos. A opção preferencial pelos pobres. Na doutrina social da igreja, nos ensinamentos sociais dela, já vem trazendo isso das suas conferências aqui da América Latina, a opção pelo pobre. É evangélico isso. Jesus escolhe os pobres. Ele veio para dar essa mensagem de paz, de esperança, nos ensinar a caridade, a partilha, e coloca essa opção pelo pobre. Papa Leão, agora nos seus documentos também, um deles, belíssimo, que eu aqui recomendo vocês lerem, Adlexite, que fala sobre olhar para esse pobre, olhar para o irmão que mais necessita, porque é nesse encontro, é nessa ajuda, essa mão estendida, esse construir junto essa sociedade, que nós encontramos também Jesus, nessa carne sofredora. Eu não vou entrar aqui muito nesse item, que é muito belo, é muito bonito,

e eu peço que vocês, recomendo a vocês que leiam. É de Lexite, Papa Francisco. É um livro belíssimo, é uma exortação belíssima do Papa. É pequeno, sim, e uma leitura gostosa, vale a pena. Esses princípios, né, o princípio que eu falava há pouco sobre os pobres, mas também o cuidado com a casa comum. Papa Francisco, também na sua encíclica, falou bastante disso. E nós vemos os efeitos agora, desse tempo que nós vivemos, de grandes problemas climáticos. Então, o que os nossos candidatos, o conjunto deles está propondo para a casa comum? O cuidado com as matas, o cuidado com os rios, o cuidado com a natureza, com o ar, e são propostas muito grandes. Então nós precisamos estar atentos a essas propostas de como vão cuidar, vão propor para cuidar da casa comum. E o outro ponto fundamental, não menos importante que todos esses outros critérios, mas é a construção da paz. Como os nossos candidatos propõem essa construção da paz? Como nós temos vivenciado essa paz? Veja que lá no outro bloco nós falávamos sobre até o jeito de falar com o outro, sobre essas brigas políticas todas, e como nós podemos construir a paz, como os nossos candidatos propõem a paz. Esses princípios precisam orientar as nossas escolhas nessas eleições e o nosso compromisso com a sociedade. Estamos vivendo uma verdadeira mudança de época. Enquanto alguns disputam futuros das novas tecnologias, enquanto se disputa o sistema eleitoral, um que quer ser mais forte que o outro, outras pessoas refletem sobre tudo isso. Mas existe uma grande parte da população que permanece apenas observando, esperando e torcendo para que tudo dá certo, ou acreditando que nada disso pode provocar nada e que a vida vai continuar. Não podemos simplesmente esperar, irmãos e irmãs. Não podemos ficar esperando que o mundo passe. Precisamos participar, precisamos discernir, precisamos assumir as nossas responsabilidades, mesmo depois das eleições. A Aninha trouxe aqui para nós, muito bem, né, Ana? Você trouxe sobre a partir do voto, ou na sequência, nós temos uma vida diária de participação popular. Engajem-se nisso. Quantas coisas, é só vocês lembrarem na vida do dia a dia de vocês, na vida da igreja, na vida familiar, quantas coisas foi possível construir juntos. Uma comunidade que vocês levantaram, uma escola que vocês ajudaram a ser melhor. Vocês sabem, vocês podem, entre vocês, já comecem a conversar o que foi possível construir juntos. O que foi possível construir essa nossa ponte de Guaiães? Então é possível olhar para as partes políticas, das partes de envolvimento sociais, e se engajar nelas. Cada um pela sua vocação, cada um do seu jeito, mas é importante partilhar. Precisamos assumir a nossa responsabilidade. Como nos recorda a Magnífica Humanitas, a última encíclica agora do Papa Leão XIV, precisamos fazer uma pergunta, fazer perguntas decisivas nessas eleições, especificamente. Para onde vamos? Que meta desejamos alcançar? Aqui a gente fala de democracia, aqui a gente fala o que nós queremos do Brasil, do nosso Estado. Que direção devemos escolher enquanto comunidade humana e quanto povos? Eu quero uma soberania para o meu país, eu quero que meu país se desenvolva, que os nossos jovens arrumem empregos, que os nossos jovens tenham perspectivas de vida, que vivam em paz. Qual que é, né?

que eu quero como humanidade? O que eu quero para um país livre? Essas perguntas não podem mais ser adiadas, irmãos. Agora, volto ao ponto lá que a Ana trouxe da participação nossa, da responsabilidade, da participação de cada um nos movimentos, na vida cotidiana do povo. Porque para se fazer uma sociedade justa e fraterna, uma sociedade que possa cuidar das pessoas, possa promover a dignidade, vai precisar de muita gente. Ninguém constrói isso sozinho. Construir um mundo onde todos possam florescer exige essa corresponsabilidade corajosa nossa. Nenhuma mão sozinha consegue carregar o peso dos grandes desafios do nosso tempo. Mas também nenhuma mão é tão fraca que não possa oferecer sua contribuição. Aqui é o chamado. Aqui é um chamado de Deus. É um chamado à missão, a vocação de construir essa sociedade. Paulo dizia na segunda carta de Paulo que na fraqueza é que a força se realiza plenamente. Por isso não precisamos alimentar entusiasmos ingênuos. Também não devemos cultivar medos estéreis. Precisamos sim assumir os critérios concretos de discernimento que falamos há pouco. E eu vou aqui reforçar para que a gente tenha isso muito bem na mente para pensar em quem votar nessas eleições: a dignidade da pessoa humana, a destinação universal dos bens, a opção pelos pobres, o cuidado com a casa comum e a paz. Esses critérios nós podemos encontrar na encíclica do Agora de Papa Leão, que ele fala dessa magnífica humanidade, né? Vale a pena ler também. E transformar esses critérios em ações concretas, em planejamentos responsáveis, em avaliações dos impactos humanos e sociais, na inclusão dos mais frágeis, isso é importantíssimo, na alfabetização digital e na pesquisa e na inovação orientadas para a justiça e para a paz. É um compromisso para o nosso tempo. Não tenhamos medo de colocar as mãos à obra. Não tenhamos medo de participar. Não tenhamos medo de dialogar. Não tenhamos medo de construir pontes. Precisamos, sim, recolocar o ser humano no centro das escolhas. Então, aquilo que muitas vezes é rejeitado poderá encontrar um lugar novo. Os pobres, os doentes, os migrantes, os pequenos, todos aqueles que tantas vezes permanecem à margem, eles não podem ser esquecidos. Precisam estar no centro de uma sociedade verdadeiramente humana. Uma sociedade onde ninguém seja descartado. Uma sociedade onde a política seja serviço, onde a economia esteja a serviço da vida, onde a tecnologia esteja a serviço da pessoa, e onde a fraternidade seja mais forte que a divisão. Irmãos, irmãs, queridos ouvintes, Célia, Ana Célia, esse é o desafio. É também nossa responsabilidade construir uma sociedade onde o amor e a verdade possam se encontrar, onde a justiça e a paz possam caminhar juntas e onde todos tenham um lugar na casa comum. Caros ouvintes, que bonito estar aqui com vocês, muito gostoso, eu queria agradecer muito. O futuro não é construído apenas por grandes instituições ou por aqueles que exercem o poder. O futuro também é construído por cada um de nós. E começa quando decidimos transformar nossa fé em um compromisso, nossa esperança em ação e nossa responsabilidade em serviço. Boas eleições para cada um. Escolham seus candidatos com esses princípios que a Igreja nos coloca.

0: e que sejamos muito felizes. Obrigado.
1: Então, eu quero agradecer por esse convite, também pelos convidados de hoje, por toda a equipe técnica que nos ajudou a construir esse programa com esse tema muito pertinente. E que ele possa nos despertar para o nosso compromisso como cidadãos, cidadãs, e o que a doutrina social da Igreja nos propõe. E aí, então, fica o convite para vocês conhecerem esse documento, Encontros de Reflexão e Oração sobre as Eleições 2026. É um material que foi preparado pelo CEFEP, que é o Centro de Fé e Política Dom Helder Câmara. Esse Centro de Fé e Política é ligado à Comissão Episcopal para o Laicato da CNBB, do qual eu também faço parte. Então, é uma alegria estar com vocês. Gratidão, José Luiz, Ana e toda a equipe da produção e, sobretudo, a você, ouvinte, que nos acompanhou atentamente e que aproveitou muito bem o conteúdo deste programa. Fiquem com Deus e um abraço.

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Natal, dia 12 de setembro de 2026. Nós estamos chegando pela Rádio de Minas em multiplataformas para você acompanhando a gente, rasgando Minas Gerais afora na rede Itasat. E a galera do YouTube que assiste o Rádio Esportes até a uma da tarde, com um sabadão repleto de futebol. Sábado com a produção de Rafa Silveira, coordenação de Alexandre Simões, direção de esportes de Michel Ângelo. A apresentação hoje é comigo. Bora lá para trazer os destaques do Rádio Esportes de hoje.

0: rodada de Campeonato Brasileiro de muitos jogos neste sabadão. Começando com a Arena MRV. 4 horas, tem o Galo contra o Fluminense. Destaque para o Atlético, Cláudio Rezende.
1: Barba Domingues prepara time forte para a retomada do caminho das vitórias. É para cantar alto e ganhar moral para quarta-feira.
0: Tricolor do Rio de Janeiro, destaque do Flu, Paulo Azeredo.
2: Fluminense deve ter time reserva contra o Galo hoje na Arena, pensando na decisão de terça pela Libertadores.
0: Segue rolando, são muitos jogos neste sábado, o último deles às 9 horas da noite. Vila Belmiro tem Santos e Cruzeiro com transmissão da Rádio de Minas.

0: Cruzeiro da Baixada Santista, Emerson Panzieri.
1: Com base mantida do último jogo, Cruzeiro vai forte na vila mais famosa do mundo, na briga pelo G4. Enquanto isso, o lateral esquerdo Matias Vinha é aguardado hoje em Belo Horizonte.
0: Em destaque com Fabrício Calazans.
2: Embalado no Brasileirão e com provável estreia de Everton Cebolinha, o Peixão da Vila busca a primeira vitória em casa no retorno esta noite contra o Cruzeiro.
0: Na Itatiaia, destaque chegando para o Coelhão, o América, Lucas Sanches.
3: Coelho pode ter retorno de lateral pro jogo de segunda no Horto e tem atacante celebrando marca de peso na carreira.
0: E na Europa, seu destaque, Renato Paim.
4: Com a confiança em dia, Kylian Mbappé dá entrevista polêmica na França e garante que é o jogador que mais merece ganhar o Bola de Ouro deste ano.
0: Rádio Esportes de hoje, as opiniões do comentarista Ale Oliveira. Vem com a gente aqui na Itatiaia, tá só começando o Rádio Esportes. Você participa lá no YouTube. O Rádio Esportes deste sabadão já começou.

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você que está assistindo ao Rádio Esportes de hoje, deixa aí o seu joinha, deixa aí o seu like. Nós estamos com quase 1000 pessoas aqui no Itatiaia Esporte, mas ainda não chegou nem nos 100 likes. Então vamos lá, meta de 1000 likes pro sabadão aqui no Rádio Esportes no YouTube. Lembrando, Rádio Esportes em período eleitoral, por conta da propaganda eleitoral obrigatória, ao meio-dia teremos um momento do Rádio Esportes no nosso YouTube. Então você pode acessar em 3 opções lá no Itatiaia ao vivo. Fica 24 horas com a programação Itatiaia 100% para você. Tem o Itatiaia Oficial e tem o Itatiaia Esporte. Já tá aqui com mais de 717 mil inscritos. Bora bater essa meta, Juninho César. Bora lá, Eliseu. Bora lá, Thiago. Galera tá acompanhando aqui, já deixando o seu recado de onde você tá participando com a gente. 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

0: primeiro jogo da tarde e noite de futebol aqui na Itatiaia, 16h. A bola rola na Arena MRV. Tem o Galo contra o Fluminense. Bora trazer as primeiras informações do Galo Doido. Alô, Cláudio Rezende, bom sabadão pra você. Bom dia.
1: Bom dia, Pedro Abílio. Um abraço a todos que se ligam aí no Rádio Esportes do Sabadão do Galo na Arena MRV. O reencontro do Galo com a massa atleticana na sua casa após aquela vitória histórica, eliminação do Cruzeiro, né? O Galo avançou à semifinal da Copa do Brasil e depois disso foram duas derrotas. Por isso, o Atlético hoje, naquele pique da retomada, não só no Campeonato Brasileiro, que o time precisa continuar ali na cola dos primeiros colocados, tem que vencer o jogo, e também para ganhar moral, né? Para quarta-feira, afinal de contas, na quarta-feira o Galo precisa daquele embalo do Eu Acredito para buscar a classificação, a remontada contra o Santos depois dos 2-0 na Vila Belmiro. Para hoje, Pedro Abílio, a apuração da Itatiaia é que o técnico Barba Domingues, ele não definiu o time no treino de ontem, ele preferiu deixar para a última hora, até para analisar a questão física dos seus jogadores, quer colocar um time forte em campo para derrotar o Fluminense. Fluminense do Marcão aí, que é um time que além de estar na Libertadores da América, está nessas primeiras colocações aí, está no bolo lá de cima do Campeonato Brasileiro desde o início. Então o Atlético sabe da importância dos três pontos e não só nessa questão mesmo da vitória, mas da retomada do emocional do time, que acabou não repetindo as atuações nos últimos jogos e precisa hoje

0: dar essa resposta positiva ao torcedor. A parcial de ingressos, Pedro, de agora é mais ou menos ali na casa dos 15 mil torcedores. E tem ingressos a partir de R$29 aí para o torcedor do Atlético. Então segue aquela promoção do setor Internorte para o torcedor de todas as categorias do sócio Galo na Veia. E o Galo fez aí uma promoção, inclusive, né, o pacote para os três jogos do mês. Hoje, quarta-feira, é Copa Sul-Americana, jogo decisivo contra o Santos. E no outro sábado, o Chapecoense. Mais uma partida do Campeonato Brasileiro. Depois teremos aí uma parada para a Super Data FIFA. Então hoje, quem não comprou ingresso ainda pode ir à Arena MRV. O horário é bom para levar família, meninada, para acompanhar o Galão da Massa contra o Fluminense e voltar a vencer. Retomada. Tá precisando o Galo de ter aquele desempenho que deixou o time 14 jogos invicto, Pedro Abílio.
1: Meu caro Ale Oliveira, comentarista Itatiaia no Rádio Esportes deste sabadão e também no jogo do Galo contra o Flu lá na Arena MRV. Você entende de que forma essa opção de alguns treinadores de só no dia do jogo colocarem a escalação para os atletas, tendo em vista que não é todo dia, toda semana que faz isso o Barba Domingues, mas porque ele tem algumas dificuldades para escalar o time hoje, por conta do jogo contra o Santos, por conta dos desfalques que ele já tinha. Bom dia, Ale!
2: Bom dia, viu, Pedrão? Bom dia também aos companheiros e todo mundo que nos consagra na rádio mais ouvida do Brasil. Ah, eu entendo com naturalidade, acho que em alguns casos ele não tem também muita certeza do que ele tem de melhores alternativas, né? Tem alguns casos que era melhor nem falar, né? Que nem na última escalação com o Lianco e o Cassiano, melhor nem ter falado, né? Deixa que eles resolvem lá. Mas de qualquer maneira, é uma equipe que, assim como o Vasco e assim como o Palmeiras, está em três competições. Tanto que o Claudião tava falando, né, a respeito do calendário e tal, o Barba deve estar rezando para chegar logo essa data FIFA, né? Porque foi justamente na parada do meio do ano que ele conseguiu acertar muitos pontos aí do time do Atlético, né? E para quem disputa três competições, realmente uma parada para você conseguir se reestruturar em todos os níveis, né? Taticamente, tecnicamente, clinicamente, fisicamente, é muito bom. E o Atlético aproveitou bem isso, né? E até suportou bem, né? Com a invencibilidade aí de 14 jogos e tal. Mas realmente é difícil. Eu sei que o torcedor não gosta muito, também não faz muita questão de entender. É difícil você manter o nível de concentração em todos os jogos, principalmente se você comparar com o clássico, né? O clássico na Copa do Brasil, toda a entrega que os jogadores tiveram, né? É difícil você conseguir repetir isso. Mas de qualquer maneira, já ficou para trás, tem que ficar para trás, porque o Atlético precisa se recuperar tanto no Campeonato Brasileiro como também na Sul-Americana. Eu tenho dito aqui, ô Pedrão, e não é com alegria, né? Mas é que é uma realidade. E se você pegar aí os números, as estatísticas, você vai ter essa comprovação que você não consegue jogar no mesmo ritmo, com a mesma equipe, com a mesma formação, no fim de semana e no meio de semana. Não consegue. Isso é impossível no futebol, que é cada vez mais físico. Você não consegue ter a mesma entrega, a mesma intensidade, sabe? O mesmo volume. Então, acho que tem que tomar cuidado, sim, porque no meio da semana é um jogo de caráter decisivo, eliminatório, que você vai precisar ter uma intensidade gigantesca, né? Porque você tem que retomar a bola do adversário quanto antes para você fazer o saldo. Então, é complicado. Não é simples a tarefa do Atlético. Agora, a vantagem é que joga em casa, diante da sua torcida, onde normalmente o Atlético consegue atingir seus objetivos. E o Fluminense também deve vir bem mexido, porque tem uma possibilidade gigantesca de chegar a uma semifinal de Libertadores. Então, aí, nesse caso, acho que as forças podem se igualar. Tem alguns jogadores que são fundamentais, tem alguns setores em que ele tem poucas alternativas, né? Mas de qualquer maneira, eu acho que o Atlético tem condição, sim, de, claro, uma escalação que não é 100% titular, mas levar um time forte o suficiente para conseguir encontrar o caminho das vitórias.
1: O que mais você destaca do Galo nesta manhã, Claudião?
0: Tem a volta do Coelho, né? Que é importante. O torcedor sentiu muita falta, e não só o torcedor, o time em campo, o Barba também, no jogo contra o Santos, ele estava suspenso. Tá de volta o Coelho. E tem uma possibilidade.

0: da nossa parada aí no rádio para o horário eleitoral, a gente vai trazer o campinho aí pro pessoal, mas fica o convite do provável time do Galo para pegar o Fluminense logo mais.
1: Tô abraçando aqui o Alexandre Rocha, o Marcelo Gomes de Almeida, toda a turma que tá participando aqui já da pergunta do dia, já vou repetir para vocês, você participa também lá no YouTube da Itatiaia. Vamos chegar nos 1000 likes neste sabadão, 11:50. 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Destacar que ontem a rodada do Campeonato Brasileiro foi aberta com 3x3 no Atletiba, lá no Couto Pereira, né? 3x3 com o Atlético Paranaense abrindo 2x0 com Luiz Gustavo e com Arthur Dias. Aí o Thiago Costa diminui ainda no primeiro tempo. O Viveiros até faz 3x1, mas o Coxa no finalzinho, Rodrigo Mendonça e Rodrigo Moledo de cabeça, 2 gols na bola aérea nos acréscimos do segundo tempo. Lembrando, teve o Breno expulso ainda na equipe do Coritiba no primeiro tempo, o Breno Lopes, mas no fim, 3 pro Coxa, 3 também para o Furacão. 11:51. 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Bora falar do Cruzeiro!

0: Pansieri com as informações do Cabuloso. A bola rola neste sabadão à noite. Onde é que você tá? Quais são as primeiras informações? Bom dia, Pansi!
1: Bom dia para você também, Pedro Abílio. Um abraço para você, para quem nos acompanha no Rádio Esportes da Itatiaia. Estamos aqui em São Paulo. Daqui a pouco nós vamos descer a serra. Vamos para Santos. Vamos pegar a estrada de Santos. Já cantou Roberto Carlos, né? E aí a gente vai para a vila mais famosa do mundo para esse duelo das 9 horas da noite. Santos e Cruzeiro, 27ª rodada do Campeonato Brasileiro. Na próxima participação a gente vai ter campinho, vai ter tudo. Mas pra gente trazer algumas informações ainda para falar dessa pós, né? Esse pós dia após contratação do Matias Vinha. Temos até imagem do Matias Vinha, né? Numa tela que a gente produziu em relação ao jogador. Ele que foi muito feliz no Palmeiras, né? No Palmeiras foi bicampeão da Copa Libertadores 2010, 2020 e 2021, né? Depois foi campeão também da Copa do Brasil em 2020, foi campeão paulista em 2020. Foi uma passagem muito legal no Palmeiras. Foram 70 jogos, 5 gols e 11 assistências. Aí ele foi para Roma. Ele inclusive foi treinado pelo Mourinho na Roma. Na Roma foi foi campeão da Conference League. Isso num total de 40 jogos, 1 gol e 5 assistências. Aí no Bournemouth, na Inglaterra, começou uma sessão aí de empréstimos, foi pro Bournemouth, ficou lá 12, fez 12 partidas, 2 gols, 1 assistência, foi pro Sassuolo da Itália, atuou 16 vezes, não marcou gols, deu uma assistência, até chegar ao Flamengo. No Flamengo, ele atuou 32 vezes, fez 1 gol, deu 2 assistências, participou do time campeão da Copa do Brasil, campeão brasileiro também em 2025, campeão da Libertadores em 2025, sofreu com um pouco da questão física, né? A parte física pegou um pouquinho aí pro Matias Vinha. No início do ano, foi contratado pelo River Plate, atuou pouco no River Plate, foram 14 partidas. Um negócio de oportunidade, até porque o presidente Pedro Lourenço, Pedrinho, com o BAP, eles têm uma boa relação. O jogador chega sem custos ao Cruzeiro de salário, de operação, né, de negociação, fica até o fim do ano no Cruzeiro. Se performar legal, se jogar bem, o Cruzeiro conversa com o Flamengo para uma permanência. O custo dele, a operação, né, uma negociação, tá aí na casa de 4,5 milhões de dólares. Se o Cruzeiro vê que o Matias Vinha rendeu, ele tá com esse apetite, ele tá com essa vontade, sabe que precisa se recolocar de uma maneira positiva. E o Cruzeiro hoje tem o Rojas como lateral esquerdo e o Vidalba, entre aspas, como um quebra-galho, né? O Vidalba não é lateral esquerdo de origem, é zagueiro e vem atuando ali por conta de uma necessidade, até porque o Rojas ainda não emplacou. Mas tá aí a

0: contratação do Matias Vinha, jogador que chega hoje a Belo Horizonte já para fazer exames médicos, vai colocar a camisa do Cruzeiro, lateral esquerdo uruguaio, com experiência em seleção uruguaia, tava na Copa do Mundo, você que tava lá também com o Alê, Pedrão, tava com a Celeste Olímpica na Copa do Mundo e agora chega para o Cruzeirão.
1: Alê Oliveira, quero saber dessa contratação, você que acompanha de forma muito atenta os jogadores para até tecer, produzir, compor diversos apelidos para os laterais. O Matias Vinha tá chegando, um jogador muito experiente para a equipe do Cruzeiro, Alê.
2: Você diz o lateral cachumba, quando desce é um perigo, né? Soldado de guerra, aquele que vai, mas não sabe se volta. Essa turma aí que eu tenho evitado falar e você, de forma irresponsável, até se me permite a crítica, me provoca, ok? Você sabe que eu tava fazendo uma conta besta aqui, né? 4,5 milhões, teve o Rojas aí por volta de 6 milhões e tal. Se você juntar os dois, o Cruzeiro não comprou o Vinha, pode comprar, como explicou o Pancieri. Mas se comprar os dois, dá o preço do Kaique, né? É meio que uma loucura. A verdade é que o Rojas ainda não se justificou, né? Embora não tenha sido, como eu disse aqui, um investimento simples, barato, mas eu acredito que a direção poderia tentar dar um pouquinho mais de tempo pro cara, né? Pra se adaptar, pra entender, sabe? Pra evoluir, pra melhorar, porque foi feito esse investimento, né? Então, com a chegada do Vinha, a gente tem que imaginar que ele vem para ser titular, senão não tem nenhum sentido, né? Então aí o Rojas, que já vinha sendo preterido com o Vidalba ocupando aquela posição, aquele setor esquerdo, vai ficar como terceira opção, né? Então praticamente você jogou um dinheiro fora. Então acho que talvez tentar recuperar o Rojas seria a minha alternativa, mas o Vinha é um cara que vai ajudar, que vai somar. Como o dinheiro não é meu, né? O dinheiro não é meu, aí, enfim, o Pedrinho, ele tem essa característica, né? E mesmo fora das Copas, ele não pensa duas vezes em botar mais dinheiro no Cruzeiro. Você vê, né? Machucou os dois atacantes de lado dele, né? O Sinisterra pela milésima vez e o Peck, que tinha acabado de chegar, ele foi lá e contratou 3, meu amigo. Né? E agora o Rojas meio irregular, o Vidalba também entre altos e baixos e tal, ele foi lá e contratou também por empréstimo e pode contratar definitivamente. Eu teria um pouquinho mais de paciência com o Rojas, embora realmente ele não tenha desempenhado ainda o que a gente espera dele, mas é um cara, o Vinha, entendo que o Vinha vem para assumir a posição de titular absoluto e o Rojas vai ficar para uma próxima oportunidade.
1: Mais uma do Cruzeiro rapidinho aí antes da gente ir pro YouTube, Pansy.
0: Você quer de time contra o Santos ou posso falar mais uma de negociação?
1: Mais uma de negócio, business.
0: Vamos falar de mercado. O Alê vai ficar com saudade dele, Chico da Costa.
2: Nossa.
0: Chico da Costa, gente, foram 14 jogos no Cruzeiro. Alê, Pedrão, nossa audiência acompanhando a Itatiaia, 4 vezes titular. Não marcou gol, não deu assistência, não aceitou entrar em 2 negócios que poderiam acontecer. O último foi contra o Sport. Na verdade, foi com o Sport. A palavra não é contra, é com o Sport. O Murilo Hickman indo para lá, o Chico da Costa naquele acordo com o Zé Lucas. Ele não aceitou. Então ficou aí. E agora vai para o Fortaleza. O Chico da Costa, emprestado até o fim da temporada para o Fortaleza, não faz mais parte do elenco do Cruzeiro. Até agradeceu a turma, né? Naquele texto ali de despedida, dizendo que tem muito profissionalismo no Cruzeiro, vários funcionários, o time para se colocar sempre na parte de cima da tabela. Agradeceu a torcida, agradeceu todo mundo, mas agora vida nova para o Chico da Costa.
1: Muito bem, Chico da Costa, partindo para essa nova possibilidade.
2: Da estatística do Pance, viu? Porque ele falou, Chico da Costa, 14 jogos, em 14 jogos foram 14 partidas. E só tem um estabelecimento que talvez ele... Olha.
1: 11:59, o Rádio Esportes volta já para a gente trazer também lá no YouTube nosso debate.
3: Horas, 59 minutos, 50 segundos.
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0: 25 minutos, Rádio Esportes. Nos juntamos aqui também, a turma que estava acompanhando a propaganda eleitoral obrigatória no rádio. Então estamos nas multiplataformas da Itatiaia a partir de agora. O Rádio Esportes de hoje te pergunta: qual é o time do Brasileirão que tem o mesmo número de gols marcados e gols sofridos? Tem um time no Campeonato Brasileiro que está conseguindo essa proeza até aqui. Saldo zero. Mesmo número de gols marcados, mesmo número de gols sofridos. Valendo vale combustível de R$150 lá nos postos Beija-Flor, jantar com acompanhante no Farroupilha Grill, pertinho do Mineirão, e a cesta de produtos Barbieri. 96519657 no WhatsApp. Turma do YouTube, participa com a gente também. Não esquece de deixar o like aí não, hein, turma do YouTube. Vamos deixar o like aí, que a meta hoje é chegarmos nesse sabadão a 1000 likes. Tem um pouco mais de 500 likes neste momento aqui no Itatiaia Esportes. 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Futebol internacional está chegando aqui no Rádio Esportes.
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0: Alô, Renato Paim, um abraço pra você.
2: Fala, Pedro Amílio, boa tarde pra você e pra audiência do Rádio Esportes. Vamos falar hoje da corrida pelo Bola de Ouro, uma das escolhas mais complicadas dos últimos anos, já que é difícil escolher um jogador que tenha brilhado tanto na Champions quanto na Copa do Mundo. Kylian Mbappé, por exemplo, tá com a confiança em dia. Em entrevista à France Football, o astro do Real Madrid não titubeou a ser perguntado se merece ou não ganhar um prêmio e diz que na temporada passada não viu nenhum jogador melhor do que ele. Mbappé lembrou os 25 gols na Liga, os 15 na Champions e principalmente o recorde de maior artilheiro da história das Copas, agora com 22 gols. Perguntado em quem votaria para o Bola de Ouro, respondeu que nele mesmo. O francês reconheceu que não conquistou títulos com o Real Madrid nem com a França, mas defendeu que o prêmio é individual. A cerimônia do Bola de Ouro está marcada para 26 de outubro em Londres. Muita gente defende que o nome deveria ser um espanhol. Rodri, por exemplo, até o Fabian Ruiz, só pelo fato dele ter ganhado a Copa e a Champions. Kvaratskhelia, para muitos, inclusive para mim, foi o craque da temporada e ainda tem nomes na disputa como Harry Kane, Haaland, Lamine Yamal, Dembélé e até o Ferran Torres. Lembrando que o Rafinha não ficou nem entre o top 30. Quero saber a sua opinião também, Pedro Abílio. Para fechar, hoje tem Lazio e Milan e amanhã o grande jogo é o clássico de Manchester. United City se enfrentam no Old Trafford. Com as informações do futebol internacional, direto da Espanha, repórter Renato Paim.
0: Obrigado, Paim. É, rapaz, essa disputa tá boa aí, viu? Fico com o Rodri, eu acho. Ele votou no Kvaratskhelia. Quem é o seu melhor do mundo aí, Alice, sabe?
3: Ah, eu acho que a Copa do Mundo foi muito impactante, né?
0: Não foi?
3: E pesa muito a favor do Rodri, que desfilou, né? Ele não jogou bola, não. Ele desfilou. Então, acho que também nessa disputa eu fico mais com o Rodri. Ele ficou com o Kvara?
0: Ele ficou.
3: Ah.
0: O jogador...
3: Com o Rodri.
0: Ó! Oh! Tá rolando a bola aqui na Premier League. Liverpool e Fulham estão empatando 0-0 e o Chelsea está empatando em 2-2 com o Hull City. Destaque também para o campeonato espanhol. Hoje tem Real Madrid e Rayo Vallecano às 16h. Meio-dia, 29 minutos na Itatiaia.
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0: 28ª rodada na Série B do Campeonato Brasileiro. Não tem jogos neste sábado. A bola rola amanhã, segunda e terça-feira. Vamos trazer as notícias do Coelhão. Vai jogar contra o São Bernardo na segunda-feira. Alô, Lucas Sanches, um abraço pra você.
4: Fala, Pedro, um abraço pra você, pra quem tá com a gente aqui no Rádio Esportes. Treinamento deste sábado, agora pela manhã, no CT Lana Drummond. Jogadores do América nesta penúltima atividade.

0: antes do jogo de segunda-feira, 7:30, contra o São Bernardo, mais um no Independência. O América vai em busca da terceira vitória seguida como mandante, algo inédito neste ano e que pode também diminuir para 11 pontos a distância até o primeiro time fora da zona de rebaixamento. Falando sobre o time, o lateral direito Alex Silva iniciou a transição após se recuperar de dores do pubis e é uma pequena dúvida, já que o Fábio foi bem na rodada passada e a base do time deve ser mantida dessa equipe que venceu o Náutico. O técnico Douglas Leite pode até repetir a escalação, incluindo o William do Bigode. Marcou pelo terceiro jogo seguido e chegou a 200 gols na carreira, marca muito legal para o William do Bigode. O zagueiro Manuel segue fora pelo menos até segunda ordem, tá na fisioterapia com dores no joelho, deve ser ausência e não tem ninguém fora por suspensão para esta partida contra o São Bernardo. Último treino será neste domingo e a arbitragem também já definida, tá? É o Jonathan Beckenstein Pinheiro do Rio Grande do Sul, comanda o jogo de América e São Bernardo na segunda-feira, Pedro.
1: E vamos destacar também, obrigado Sanches, as informações do Verdão do Triângulo. É o Uberlândia em busca do título na Série D do Campeonato Brasileiro. Alô, Matheus Malaquias, meu amigo, notícias do Uberlândia. Um abraço, Matheus.
2: Um abraço para você, Pedro Avilho. A expectativa da torcida do Uberlândia só aumenta para a decisão da Série D. 40 mil torcedores já estão garantidos para acompanhar o confronto com o Asa no domingo, às 17h, no Parque do Sabiá. A tendência é de estádio praticamente lotado para a partida que pode dar ao Verdão o segundo título nacional da sua história. E o torcedor chega à decisão com motivos para acreditar. O Verdão venceu o primeiro jogo por 2-0 lá em Arapiraca e agora pode até perder por um gol de diferença para conquistar a taça. Pro Asa, a missão é um pouco mais complicada. A equipe alagoana precisa vencer por 2 gols para levar a decisão aos pênaltis. Se ganhar por 3 ou mais, aí fica com o título. Dentro de campo, o técnico Danilo ainda precisa definir a equipe. Jonathan Lima tá fora por lesão, enquanto Evanderson é dúvida. Nathan, recuperado de lesão, deve voltar a ficar à disposição. Fora de campo, a certeza é de uma grande presença da massa alviverde. O Parque do Sabiá está pronto e preparado para receber uma das maiores decisões da história do Verdão. Do Triângulo, repórter Matheus Malaquias.
1: Legal demais. Bora lá, Verdão, bora lá, Uberlândia, meio-dia, 33 minutos, o rádio

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0: Cláudio Rezende trazendo mais informações. O time do Atlético para encarar o Fluminense às 16h na Arena. Cláudio,
1: vamos lá. Tem a volta do Coelho, que estava suspenso no último jogo, Copa Sul-Americana. E ele tem o técnico Barba Domingues, algumas ausências, né? O goleiro Everson segue com fratura no pé esquerdo, tratamento. O zagueiro Juan também tá fora. O Thiago Borbas, atacante, lesão muscular na coxa, e também pubalgia. Tomás Pérez, volante. Esses caras estão fora do jogo de hoje. Léo Duarte, zagueiro que ainda não estreou, chegou na janela do meio do ano. Ele foi liberado pelo departamento médico ontem. Vamos ver se aparece entre os relacionados. Vamos trazer aqui, para quem tá no rádio, a gente trouxe há pouco no YouTube a provável escalação do Atlético, o campinho aí do provável time do Barba Domingues. Vai ter o Gabriel Delfim no gol. Natanael não jogou contra o Santos, deve reaparecer. Vitão, e aí eu coloco uma dúvida: vai com o Vitor Hugo ou vai com o Lianco? O Lianco tá precisando de ritmo de jogo, mas teve uma partida abaixo lá contra o Santos. E o Renan Lodi na esquerda, meio campo. Pode ter o Franco e o Castanho, aí ele dá uma segurada ali no Maicon, que é quem sente mais fisicamente. Vitor Hugo não foi titular na Vila. Bernardo e Fred. Tô colocando o Bernardo ali para colocar ele um tempo, o Fred no outro. Vem sendo essa a estratégia do Barba em alguns jogos. Coelho com o Reinier no comando do ataque. Até porque o Cassierra vive esse jejum de gols muito forte. Psicologicamente a gente vê que também não tá legal ali, não tá sentindo a pressão. O Cassierra pode ser o Reinier no comando do ataque hoje, Pedro.
0: O que você gostaria de ver de diferente nesse time que possivelmente entra em campo hoje, Ale?
2: É, você sabe que a gente tava falando, né, que os centroavantes não agradam, né? Se tá o Cassierra, o torcedor pede o Reinier. Se tá o Reinier, os caras pedem pra sair. Então, assim, ele poderia pensar numa alternativa, né? Então ele tem o Bernard, é um jogador que tem tido boas atuações, né? Não é o meu jogador preferido, mas eu entendo que ele tenha muita moral com o Barba aí. Ok, tá tudo bem. Mas eu não consigo entender, embora já tenha jogado mais também, o Vitor Hugo preterido, por exemplo, né? Então, assim, se você puder acomodar todos os bons juntos, todo mundo que tá bem, ou tá jogando melhor junto, eu tenho minha preferência. Aí você acomoda, você vai tentando fazer os encaixes e aí vai se virando, né? Então, eu não vou brigar com a medicina, embora já tenha brigado com muita gente, né, Pedrão? Inclusive com você, em várias oportunidades. Com a medicina eu não vou brigar. Se ele me falar que o Fred tá no limite, tá não sei o quê, mas Fred é sempre bom ver em campo, né? Embora na última partida não tenha ido bem, mas o Fred é sempre bom ver em campo. A minha ideia é que ele tentasse, pelo menos tentasse, jogar sem um dos dois, sem o Cassierra e sem o Reinier. Mas acho que é pouco provável que isso aconteça, viu, Pedro? Mas você me pediu, falou, você pode fazer uma, esfrega a lâmpada e faz um isso. Pedido. Mas você me pediu, mas acho que não vai acontecer, não.
0: Mas pelo menos o pedido tá feito,
2: tá ali. Tá feito aí.
0: Meio dia e 40 minutos. Tem algo mais, Claudião?
1: O detalhe é que o Atlético agora com 3 jogos em casa, a ideia é retomar essa condição, né, de vencer. E além de subir no Campeonato Brasileiro, se consegue hoje 3 pontos contra o Fluminense. Semana que vem, contra a Lanterninha Chapecoense, o Galo somando 6 pontos, vai ficar numa situação boa aí para parar a data FIFA. E tem a missão de conseguir a reviravolta. E o Galo, torcedor do Galo, é muito engraçado. Você conversa com o torcedor do Galo, ele fica mais animado quando perde 2-0 do que vence um jogo, né? Então, 2-0, não, dá pra virar, Lê. Agora, se tá 1-0, cara, não, é um perigo esse jogo aí, porque. Mas o torcedor do Galo confia, o time acredita, e quarta-feira vamos ter uma noite daquelas aí contra o Santos.
0: Quarta-feira, a turma do Eu Acredito, estaremos na Arena MRV. Olha só, vamos lá trazer informações do Fluminense com o Paulo Azeredo. Como é que chega o time do Marcão pro jogo de hoje? Um abraço pra você, Paulinho.
3: Fala, Pedro Abelho. Abraço pra você que está ligado com a gente no Rádio Esportes desse sabadão de bola rolando. Daqui a pouquinho estaremos juntos, né? Às 4 na Arena para Fluminense Atlético. E este Fluminense que vem embalado neste Campeonato Brasileiro. Está no G4 hoje, né, Abelho? Com 45 pontos somados. Com o Marcão no comando. São 6 jogos, 4 vitórias e 2 empates. E está invicto no Brasileirão há 9 rodadas. Só que fora de casa não vence desde abril. Então vem em busca de uma vitória fora de casa que não acontece desde então. Para este jogo, pensando na terça-feira, decisão de quartas de final de Copa Libertadores contra o Platense na Argentina, o Marcão deve, se não escalar o time completamente reserva, na sua maioria terá, portanto, jogadores reservas, já que o Fluminense terá que preservar seus principais atletas para o compromisso da Copa Libertadores, como eu disse. Então, a provável escalação para pegar o Atlético hoje será essa aqui, ó. Com Fábio, Júlio Fidelis, Igor Rabelo, Freites e Arana, Otávio, Hércules, Lúcio Acosta e Savarino, Serna e Castilho. Deve ser este o Fluminense, então, para começar hoje contra o Galo, a torcida tricolor e também, é claro, todo o clube que estão neste momento de luto pelo falecimento do ex-diretor de futebol do clube, Paulo Angione, que faleceu nesta madrugada de sábado. Ele que tinha 80 anos e prestou grande serviço ao Fluminense. Então, hoje, a diretoria do Fluminense prestando homenagens, com certeza, ao Angione no jogo de hoje e também à torcida tricolor de luto por este fato. Tá certo, Abílio? Abraço pra você.
0: Até já, Paulinho, obrigado pelas informações e os nossos sentimentos, né? A toda a nação tricolor aí prestando homenagens ao Angione hoje. O Matheus Candançan, árbitro jovem lá de São Paulo, apita hoje na Arena MRV, 4 horas, Atlético e Fluminense. O Rádio Esportes volta já já para trazer mais detalhes de Santos e Cruzeiro na Vila.
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Estamos de volta no Rádio Esportes desta manhã tarde de sábado, que será uma tarde noite de muita bola rolando. Vamos voltar a falar de Cruzeiro e Santos. A bola rola na Vila Belmiro.

0: Pancieri de volta pra gente trazer mais informações. O time do Arthur Jorge pra logo mais, Panci.
1: Pra fechar então, Pedro Abílio, o Cruzeiro que está em Santos desde ontem às 7 horas da noite, delegação celeste já concentrada para essa partida contra o Peixe. Antes de trazer novamente uma provável formação, deixa eu falar dos pendurados, atletas que ficam ligados porque tem o duelo contra o Vitória da Bahia marcado para domingo às 16h no dia 20. Cauã Moraes, lateral direito, Lucas Silva, volante, Vidalba, zagueiro lateral, o Otávio, goleiro, e o Wesley, atacante. Esses jogadores estão pendurados no Cruzeiro. Falava na primeira participação, Neyzer não veio, entorce, Kaique Kent também não veio, entorce, Jonathan Jesus trabalhando a parte física por conta de um problema que ele teve na perna esquerda. O provável Cruzeiro então para hoje com Otávio no gol, Fagner na lateral direita, a zaga de Fabrício Bruno, a presença do João Marcelo e o Rojas na esquerda, o meio campo de Lucas Romero, Gerson, Matheus Henrique e Matheus Pereira. Uma ideia de manter a formação que foi a campo contra o Atlético Paranaense, na frente Arroio e Caio Jorge. Caio Jorge que é cria do Peixe também, né? Tem a história dele no futebol pernambucano, mas também uma passagem importante do Peixe. Será que vai ter a lei do ex? Essa é implacável. Sabemos também que vários torcedores do Cruzeiro prometem acompanhar a partida na Vila Belmiro. Preço da inteira R$ 80, meia entrada R$ 40. Acesso portão 19 na arquibancada Princesa Isabel para a partida hoje então. Santos e Cruzeiro na vila mais famosa do mundo. Um abraço, Pedro Abílio.
0: Abraço para você, Pancieri, com o Piquitito, Vila Belmiro, Santos e Cruzeiro aqui na Itatiaia. Ô Ale, a gente recebeu, eu esqueci o nome aqui do, me perdoe você que participou aqui no Itachat, que comentou isso, pode mandar de novo aqui que eu registro. Falou assim, ó, tô sentindo um pouco de falta nesse esquema que jogou contra o Atlético Paranaense com o Mateuzinho e com o Gerson, com o Wesley no banco, de uma presença um pouco maior do Gerson no ataque. O que você acha, Ale?
2: Você sabe que o Gerson viveu um dos melhores momentos da carreira dele jogando aberto pelo lado direito no Flamengo, né? Trazendo a bola pra dentro ali pra tentar a finalização.
0: Hoje ele tá caindo nesse esquema, a tendência é que ele caia um pouco mais pra esquerda.
2: Até porque, né, se o Arroio a cada jogo fizer uma daquelas finalizações, não pode mexer no homem, né? É complicado.
0: Tinha lá na direita.
2: Mas acho que na minha cabeça, né, um dos motivos para a presença de mais um jogador de meio campo é dar mais liberdade pro Gerson, né? Dá menos obrigação defensiva pro Matheus Pereira e pro Caio Jorge e dá mais liberdade pro Gerson. Senão não tem muito sentido, né? Porque você entender o Gerson como apenas e tão somente um segundo volante, eu acho que é limitá-lo, né? Porque o Gerson tem muita qualidade para ajudar mais no momento ofensivo, pisar na área adversária. Então, eu não sei qual que é a ordem, né? Qual que é o plano lá, qual que é a ideia. Mas eu acho que em muitas vezes, no meu pensamento, pelo menos em todas as vezes, é você ter o Mateuzinho mais próximo do Lucas Romero e aí você dá um pouco mais de liberdade pro Gerson, não só pelo lado esquerdo, mas para passear por todo o campo ofensivo, porque senão é um desperdício, Pedrão.
0: Vamos observar, né, o que vai acontecer hoje.

0: no meio de semana. A vitória por 2-0 para cima do Atlético pela Copa Sul-Americana é a equipe do técnico Cuca, que ainda não venceu em casa no retorno do Campeonato Brasileiro e tenta isto esta noite contra a equipe do Cruzeiro. O Santos tem alguns desfalques importantes, como o Neymar, segue fora com um problema na coxa direita. O Gabigol, que deu duas assistências contra o Atlético e que não enfrentaria o Cruzeiro por força de contrato, além de estar suspenso. Mas o Santos deve ter esta noite a estreia de Everton Cebolinha, que rescindiu com o Flamengo e assina até o final da temporada. O provável peixão de Gabriel Brazão passou pelo Cruzeiro, Rodinei, William Arão, João Ananias e Luan Pérez, Gustavo Henrique, Christian Oliva, Gabriel Bontempo, Rolaser. E aí tem uma dúvida: Cebolinha começa jogando ou o Rony com o Tassiano no comando de ataque? Lembrando que o Gabriel Bontempo, convocado pela primeira vez para a seleção brasileira, é mineiro de Uberaba, e mineiro e Santos tem tudo a ver. O maior de todos é o nosso Rei Pelé, que nasceu na querida cidade de Três Corações do sul de Minas. Abílio.
1: Boa, Calazans. Bruno Arleu de Araújo, o árbitro carioca, apita logo mais Santos e Cruzeiro. Tipo de risco que você vê, o Ale, pro Cruzeiro em termos de jogo do Santos, em termos do que o Santos evoluiu nas últimas semanas para esse jogo de logo mais na Vila?
2: É o melhor momento do Santos na temporada, né? Com a chegada de reforços, com o time mais distante da zona do rebaixamento, com a possibilidade real de classificação para uma semifinal de Sul-Americana. Então, a verdade é que a Vila Belmiro está em festa, né? Agora, o lado bom é que o Cruzeiro é melhor time. O Cruzeiro é melhor time do que o Santos. O Santos está no seu melhor momento, mas mesmo assim o Cruzeiro é melhor time. Então, ainda mais com a semana para se preparar, né? A gente fala muito do calendário e tal. Infelizmente pro Cruzeiro, agora vai ter as semanas mais tranquilas para você treinar, para você recuperar, para você preparar. Você pode até pensar, né, no seu dia a dia de trabalho, como vai jogar o adversário e trabalhar em cima disso, né? Que até outro dia seria impossível para o time do Arthur Jorge. Então isso também tem que ser considerado, né? O fato do Santos ter tido compromisso e o Cruzeiro não. Então acho sim que se o Cruzeiro jogar o que a gente sabe que pode jogar, tem toda a condição de conseguir um resultado positivo.
1: Meio-dia, 53 minutos, destacando por aqui, 27ª rodada do Campeonato Brasileiro. Tem um outro jogo às 16h, tá? É Grêmio e Vasco, que se enfrentam na Arena em Porto Alegre. Aí às 17h, tem Chapecoense e Inter na Arena Condá. Olha a situação, hein? A equipe do Internacional, com apenas 25 pontos nesse Campeonato Brasileiro, tá lá no Z4. Palmeiras e São Paulo, 18h30, no Bank Park, em São Paulo. Um ponto atrás do Flamengo, que joga amanhã. Palmeiras pode dormir com a liderança deste sábado pro domingo. 18h30, Botafogo e Red Bull Bragantino, jogo no Nilton Santos, no Rio. E aí teremos às 21h esse jogo que fecha o dia entre Santos e Cruzeiro. Amanhã às 16h tem um jogo só. É Mirassol e Vitória no Maião, no interior de São Paulo. E às 17h30, Flamengo e Corinthians, que jogam no Maracanã. Bahia e Remo, segunda-feira, 20h na Arena Fonte Nova, vão completar a rodada do Campeonato Brasileiro. Para me despedir de você com estilo, Ale Oliveira. Domingo à noite, depois de Flamengo e Corinthians, quem será o líder do Campeonato Brasileiro?
2: Flamengo.
1: E joga com um ponto a mais. Muito bem. E quem ganha entre Palmeiras e São Paulo?
2: Palmeiras.
1: Palmeiras e São Paulo no Nubank Park. A bola rolando neste glorioso sabadão. Sabadão de muitos jogos de Campeonato Brasileiro. Ô, Ale, até daqui a pouco na Arena MRV estaremos lá, né?
2: Ah,
1: vai pagar o almoço pra nós ou não?
2: Claramente que não, porque você, como narrador, apresentador, repórter e também dançarino, né, profissional, ganha muito mais do que eu. Então aí, esse aí ficava pra você, tá na tua conta.
1: Esqueci de falar, morador do bairro Califórnia ainda.
2: Pessoal. Ah, sim.
1: Podia fazer o almoço lá pra você, caso eu não estivesse aqui hoje.
2: Verdade.
1: Eu tô aqui, eu não fiz.
2: Ah, tá. Perdão.
1: Até já, Ale Oliveira, estaremos na Arena MRV. E ó, você que tá acompanhando o Rádio Esportes, eu volto já já com os ganhadores da pergunta do dia pra te dizer. Qual time do Brasileirão tem o mesmo número de gols marcados e gols sofridos? O Rádio Esportes volta já já.
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0: Rodrigues perguntou: qual é o time do Brasileirão que tem o mesmo número de gols marcados e gols sofridos? A resposta é o Corinthians, que marcou 27 gols, tomou 27 gols também. Saldo zerado para o Timão na 12ª posição do Campeonato Brasileiro. Ganha Vale Combustível de R$150 na rede de postos Beija-Flor. Thiago Martins, no final de telefone 9330. Ganha um jantar com acompanhante no Farroupilha Grill, o Leonel Pacheco. Final de telefone ao 4090. E ganha um kit de produtos Barbieri e uma bola trivela, a Tássia Costa. Tássia Costa, no final de telefone 3486. Tássia, Leonel e Thiago, muito obrigado pelas participações. Não se preocupem, porque a produção vai entrar em contato com os ganhadores do Rádio Esportes de hoje. Atenção, ouvinte Itatiaia, porque a pausa é rápida. Às 2h45, direto da Arena MRV, começa a nossa jornada esportiva para Santos e Cruzeiro e para Galo e Fluminense. Primeiro Galo e Fluminense na Arena, 4 horas, e depois Peixe e Raposa jogando lá na Vila Belmiro. Vem aí, Itatiaia agora com Alan Passos. Um abraço, até já, boa tarde.
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1: Ai de mim se não anunciar o Evangelho. Primeira carta de Paulo aos Coríntios, capítulo 9, versículo 16. Celebremos jubilosos 40 anos da nossa Diocese de Guanhães. Rezemos com nosso bispo diocesano, Dom Otacílio Ferreira de Lacerda.
2: Amados e perdoados para amar e perdoar. A liturgia do 24º domingo do tempo comum ano A trata do tema do perdão. Contemplamos a face de Deus que ama sem cálculos, sem limites e sem medida. Feitos à sua imagem, somos convidados a amar na mesma medida, sobretudo na vivência do perdão. A lógica do amor de Deus muitas vezes nos questiona, desestabiliza, pois é totalmente contrária à lógica humana, por vezes movida pelo rancor, ressentimento. À luz da primeira leitura do livro do Eclesiástico, aprendemos a arte de viver bem e sermos felizes, contemplando a sabedoria divina, que está acima de toda e qualquer sabedoria, revendo nossas posturas e atitudes. A comunidade cristã, segundo a carta do apóstolo Paulo aos Romanos, há de ser o espaço do aprendizado e da vivência desta lógica do amor. A comunidade tem que ser o lugar do amor, da acolhida, da fraternidade, superando quaisquer atitudes de intolerância e incompreensão, postura de uniformidade pela fé. A passagem do Evangelho de São Mateus, capítulo 18, versículos 21 ao 35, traz uma verdadeira catequese sobre a misericórdia de Deus. O perdão divino é ilimitado e universal e se contrapõe à mesquinhez humana. A provisoriedade da vida e a morte nos fazem repensar e rever nossos conceitos, sentimentos e ressentimentos. A vida é breve, por que guardar rancores e ódio? A consequência é dor, sofrimento, estresse. Urge que a comunidade dos discípulos missionários do Senhor aprenda a perdoar as ofensas e viver a compaixão. Uma vez experimentado o perdão divino, devemos expressá-lo mutuamente no perdão humano. Superar a lógica do olho por olho, dente por dente, e eliminar quaisquer posturas de vinganças, rancor e ódio. É preciso ter um coração não endurecido, não violento e não agressivo. Perdão, que não é jamais sinônimo de conivência e pacto com a mediocridade. Perdão é ir ao encontro do outro, possibilitando reconciliação, novas atitudes, novos caminhos. Perdão dado e recebido é sinal de uma vida nova, relacionamento novo, pacto de alegria, reencontro, superação, crescimento, amadurecimento. Perdão jamais poderá ser entendido também como a permissão e a persistência contumaz no pecado. Perdão exige esforço e empenho de mudança, sem o que esvaziaremos uma das palavras mais belas do cristianismo. O amor na prática do perdão é o nosso mais belo distintivo. Quantas vezes da divina fonte do amor e perdão, Jesus Cristo, ecoaram palavras de misericórdia e perdão. Em sua missão e até na sua consumação no alto da cruz. Pai, perdoai-lhes, pois não sabem o que fazem. E ao ladrão arrependido, ainda hoje estarás comigo no paraíso. Perdão não é também sinônimo de passividade, alienação, conformismo, covardia e indiferença.

0: perdoar, é estar sempre disposto a ir ao encontro daquele que nos ofendeu, estendendo a mão, abrindo o coração, recomeçando o diálogo, abrindo janelas, se não conseguir de imediato as portas. Assim, darmos uma nova oportunidade. É preciso recordar e dar conteúdo ao que rezamos no Pai Nosso. Perdoai-nos as nossas ofensas, assim como nós perdoamos a quem nos tem ofendido. Perdoados sempre por Deus, devemos ter a mesma atitude para com o outro. Do contrário, seremos instrumentos da prática dos dois pesos e duas medidas. Devemos carregar as marcas de quem perdoa: compreensão, misericórdia, acolhimento, amor, o desejo de ver o outro melhor. O bispo e doutor Santo Agostinho, pensando no pecado de Judas Iscariotes, assim escreveu: se ele tivesse orado em nome de Cristo, teria pedido perdão. Se tivesse pedido perdão, teria esperança. Se tivesse esperança, teria esperado na misericórdia e não teria se enforcado desesperadamente. São Máximo de Turim nos fala também da maravilha do perdão e o que podemos esperar do amor de Deus. Se o ladrão obteve a graça do paraíso, por que o cristão não há de obter o perdão? Reine na comunidade o amor, o respeito pelo outro, a aceitação das diferenças, a partilha e o perdão. Nela precisa haver o discernimento para que não nos percamos em discussões de coisas secundárias, esquecendo o que é essencial. Finalizando, perdão é eterno recomeço e aprendizado. Se nos faltarem palavras e coragem de pedir perdão e de perdoar, coloquemo-nos prolongadamente e silenciosamente diante do coração trespassado do Senhor, a divina fonte de misericórdia. Contemplemos seu coração terno, pleno de amor e perdão, mansidão, doçura, ternura e bondade. Quanto mais soubermos amar e perdoar, mais felizes o seremos. Podemos perdoar porque antes fomos amados e perdoados. Amados e perdoados, para amar e perdoar.
1: Alegrai-vos sempre, orai sem cessar. 1 Tessalonicenses capítulo 5, versículos do 16 ao 17. 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

0: 1:16.
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1: 1:28.
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0: Obrigado.
1: Uma e 43. 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

0: 2 horas.
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13: Salve nerds, aqui ocupando o lugar do Jonas, estamos iniciando mais uma entrevista no nosso Nerds em Prosa.
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1: Começando mais um Nerds em Prosa de qualidade. Cara, deu vontade de comer um sanduíche de presunto, Cacaroto. Por que será, hein?
2: Esse seu trocadilho aí, cara, fica até meio difícil eu não saber por quê. Mas e aí, pessoal, tudo bem? Oi, eu sou o Goku. Igual o Ed falou, deu vontade de comer sanduíche de presunto, eu deu vontade de comprar uma bola quadrada,
1: tomar um suco de tamarindo, que na verdade é de groselha, tem gosto de limão.
2: Mas por que que matou essa vontade inesperada na gente, cara?
1: Ah, porque por causa do nosso convidado. Por favor, convidado, apresente-se.
3: Vai bater a vontade porque vocês não vão com a minha cara.
2: Muito bom, cara.
1: Sensacional. Nelson Machado, brilhantando o nosso podcast. Nossa, Nelson, eu falei com você nos bastidores, mas eu vou repetir. É uma honra ter você aqui conosco. Significa muito pra gente.
2: Exatamente.
1: Pro Ed.
4: Legal tá aqui.
1: O Ed criança, o Jonathan criança.
2: Adolescente também.
1: Adolescente também.
2: Adulto também.
1: Pô, jovem ainda.
2: Exatamente.
4: Velho.
1: Nelson, por favor, apresente-se para quem não te conhece e para quem já te conhece.
4: É, para os dois eu sou o mesmo, tanto faz. Para quem conhece, para quem não conhece, eu sou Nelson Machado. Eu sou dublador, sou ator, sou mais uma porção de outras coisas que todo artista tem que ser no Brasil. Porque se o artista for uma coisa só, ele não almoça e não janta.
2: Exatamente. Eu sei também, a gente vai falar disso, você é podcaster também, né, ô Nelson? Você tem um podcast?
4: A gente vai tentando jogar nas 11. Alguma coisa tem que dar certo.
2: Já deu certo, pô.
1: E YouTube também, porque eu acompanhava o canal dele, o canal do Machado.
4: Tá lá, o papo canal, Machado. Hoje ele se chama Machado Amolado. Continua existindo, eu tenho colocado pouco vídeo lá, mas ele existe.
1: Eu fico impressionado, Nelson, porque toda vez que você põe um vídeo nas redes sociais, eu vou falar o Instagram, porque eu tenho acompanhado nos últimos dias, é um evento, os seus vídeos assim bombam, o pessoal curte, comenta. Mas, Nelson, vamos falar aqui um pouquinho da sua trajetória. Como é que você foi parar no meio artístico? Quais caminhos te levaram para esse caminho, para essa carreira?
4: Meio artístico não teve caminho nenhum, né? Porque eu já nasci dentro. Sabe? Entrar foi fácil. Porque assim, meu pai era radialista, era redator, ele fez televisão, propaganda. Minha mãe era atriz, era radioatriz, fez novelas na TV Tupi, fez muita novela de rádio, e minha mãe trabalhava com dublagem. Então, eu já nasci meio dentro desse pedaço, né? Não foi difícil, eu sempre digo, não foi difícil entrar nesse mundo, foi a coisa mais fácil do mundo. O duro foi ficar, permanecer, porque para entrar assim, é o filho da do Semar, é o filho do Nelson, que bonitinho, que titi, pronto, já fez o cafuné, agora vou mostrar serviço. Se não mostrar serviço, não fica.
2: Ô Nelson, ainda nessa pegada, né, pelo que, igual eu te acompanho, sou fã de verdade, se eu tiver errado você me corrige, você começou mais ou menos, foi com 14 anos, não é isso?
4: O quê?
2: Você começou mais ou menos na dublagem, né, com 14 anos?
4: 14 anos.
2: Tá, e nem você ser filho de radialista, de atriz, igual você contou aí, esse processo de entrar na dublagem foi tipo, você é filho da sua mãe, então você já tem sangue disso na veia, então vem cá fazer o teste, foi isso?
4: Não teve teste não, foi vem fazer o serviço.
2: Foi só chamou,
4: não
2: vem
4: teve
2: cá.
4: Teste, já fui colocado pra fazer, uma coisinha pequenininha, uma ponta, mas fui colocado pra fazer.
2: Que
4: já.
2: Foi o beisebol.
4: O beisebol.
2: A gente vai contar essa história aí do beisebol, cara. Você sabe onde é
4: o beisebol? O beisebol era isso. Não tem muita história. O diretor falou, moleque, em vez de ficar infernizando aqui dentro, correndo pra lá e pra cá, vamos fazer um serviço então. E me escalou e me botou no estúdio pra dizer essa fala. Beisebol, só isso. Foi o meu começo.
2: E nesse começo de falar só

0: beisebol, você ficou nervoso? Você nunca tinha feito, né?
1: Só falar desesperadamente nervoso. Muito nervoso.
0: Porque, no caso ali, se ele errasse, ele era o último, né?
2: Exatamente.
0: Então tinha mais quatro crianças falando?
1: Não, mas se eu não me engano, cinco pessoas.
0: Mais cinco pessoas.
1: Na estante, além de mim.
0: Ah, tá.
1: Além de mim, tinha mais cinco pessoas na estante. E eu era o último a falar.
0: Nossa.
1: Se eu errasse, todo mundo. Não existia edição naquela época.
0: Uhum.
1: Se eu errasse, voltava do começo e fazia de novo. Era. Muito nervoso, bastante.
2: E a partir disso aí, você foi dando sequência, né? Ou só você foi mexendo com outras coisas até se encaixar diretamente na dublagem?
1: Não, encaixar diretamente na dublagem demorou bem, porque eu fiz mais uma coisinha ou duas, mas eu tinha 14 anos, então minha voz estava mudando.
0: Uhum.
1: E aí não servia para esse trabalho. Naquela época eles não queriam voz de adolescente nos adolescentes, eles queriam as vozes limpas. Então eu fui para a área técnica da dublagem, fiquei lá por um tempo, fazendo a parte técnica. E fui fazer teatro também, fiz teatro, até a voz firmar, até pegar uma idade que a voz firmou, para aí voltar a tentar dublar. Só que aí, assim, é começar de novo, porque é outro cara, é outra idade, outra voz, outro tudo. Então foi um recomeço.
0: Legal demais. Só pra galera entender, nessa parte técnica que você fala, que você tava mexendo na dublagem antes de dar a voz, como que era esse trabalho técnico? O que que você fazia?
1: Tudo que existia na área de dublagem, tudo, era muita coisa. Tinha projeção, a gente tinha que trabalhar com projetores, que os filmes eram projetados numa tela, não era televisão, certo? Uhum. Era projetado. Então, eu fui projecionista, eu fui técnico de gravação, eu fui técnico de, hoje chamaria de QC, de qualidade, ou viola, de mixagem, trabalhei com o celuloide, com o filme em si, na sala de corte, montando, criando os cortes de anéis, os cortes de texto, depois mais pra frente fui trabalhar como tradutor, em dublagem eu fiz tudo que existe, tudo que é possível.
0: Uhum. E nesse período você já morava em São Paulo?
1: Ah, sim, não tem outro jeito. Não tem como fazer esse trabalho sem morar em São Paulo.
0: Uhum.
1: Ou não, tem. Se morar no Rio de Janeiro. Aí tem.
2: E, ô Nelson, e aí você foi pegando experiência na parte técnica e isso foi repercutir anos depois, porque a gente foi ver a sua carreira, diretor de dublagem, técnico de som, tradutor.
1: Mas, me ajudou bastante.
2: Mas, tipo assim, de todas as áreas relacionadas à dublagem, qual que você gostava ou gosta mais de fazer? É a direção, é a dublagem?
1: A direção, sem dúvida, a direção. Eu digo que hoje eu sou um diretor de dublagem que dubla.
0: Uhum.
1: Aí, quando você não tá, eu tenho uma raiva quando o cara diz, eu tô me ouvindo, tá alto aí, vindo de vocês, o retorno do áudio.
0: Enfim. Ah, sim.
1: É difícil porque eu falo e me ouço, eu não sei onde é que eu tô.
0: Uhum.
1: Eu raiva quando o cara diz assim, não, eu não sou, eu estou o diretor. Não, então vai fazer outra coisa. Não, eu sou o diretor. Mas quando você não está dirigindo, eu sou o diretor desempregado. Mas continuo, eu não deixei de ser diretor, não perdi o conhecimento do trabalho de diretor. Uhum. Só porque não estou trabalhando. Como é nesse momento agora que não estou trabalhando como diretor. Mas sou. Eu me encaro mais como um diretor de dublagem que dubla.
2: Uhum. E antes, lá no início da sua profissão, você chegou a fazer teatro também? Ou foi só a parte técnica da dublagem?
1: Não. Teatro foi logo em seguida, assim. Depois do beisebol. Depois do dia do beisebol. Um mês depois, eu estava fazendo teatro infantil. Estava fazendo uma peça num teatro pequeno na Lapa, em São Paulo.
0: Uhum.
1: O teatro sempre foi meio. Por muitos anos, foi junto. Depois fiz também televisão, eu fiz programas infantis na TV, eu fiz programa de humor com a Gilda Ribeiro na Manchete, na Bandeirantes. Então, rádio, fiz muita radionovela. Então, é aquilo que eu falei no começo. Artista brasileiro, se você não é um mega star, se você não virou o Wagner Moura, aí você tem que fazer antes, você tem que fazer 30 coisas diferentes para almoçar no dia seguinte.
0: Locução, em rádio mesmo, se chama...

0: chegou a fazer ou foi só na rádio? Fez locução também?
1: Fiz locução. Em rádio eu fiz locução, fiz produção, fui radioator, escrevi novelas de rádio. Eu nunca fiz uma coisa só em nenhum lugar, porque não era suficiente para viver, tinha que fazer mais de uma coisa.
0: Sensacional. Ô Nelson, eu tenho que te perguntar, em relação à TV, pro rádio, você tinha alguma preferência ou não? Você encarava como um trabalho a ser feito, a ser cumprido? Ou não, senão a TV eu gosto mais por causa disso, ou não, o rádio eu gosto mais disso. Você tinha alguma preferência no campo que você atuava?
1: Eu gosto um pouco de tudo, mas se é para ter uma preferência, para mim é o rádio. Eu adoro o rádio.
0: O rádio é muito marcante mesmo.
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4: 2:17.
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1: Você ouve muitas pessoas falarem assim, Nelson, mas com essa voz também você nasceu pra isso. Você concorda com essa frase? Ou já, se não fosse o esforço, se não fosse a sua dedicação, nada seria feito? Não existe essa frase que você nasceu pra isso?
2: Não, a frase nasceu pra isso é possível, por diversos motivos. Não pela voz. A minha voz, de verdade, essa aqui que eu tô conversando com você, é uma voz comum. Não é uma voz radiofônica, uma voz colocada... uma voz de locutor, né? A gente acaba fazendo uma coisa, exagerando, brincando, mas é uma voz muito, muito comum. Se fosse só pela voz, não aconteceria.
1: Sim, entendi, bem respondido.
2: E qualquer coisa, tem que aprender, tem que desenvolver, tem que trabalhar. Hoje de verdade, essa parte até está um pouco mais fácil, porque existem cursos, né? Coisa que não existia antes, você aprendia vendo os outros, né? Existem cursos que metodizam um pouco, cada curso com seus métodos, com a sua maneira, cada um ensina uma coisa diferente e a pessoa vai aprendendo com um pouco mais de detalhes antes de ir para o estúdio. É legal. Mas não tem jeito. Só, você tem uma bela voz que não ajuda em nada.
1: Entendi. Tem
2: gente que tem bela voz e não consegue nada.
1: Exatamente. Ainda voltando, né, sobre o seu começo lá com os 14 anos, você estudava na época ou você parou os estudos? Como é que você conciliava?
2: Eu conciliava como todo brasileiro, trabalhava de dia e estudava à noite. Igual todo mundo.
1: Entendi. Então não teve questão
2: Eu parei por um tempo, não por causa do trabalho. Porque é moleque vagabundo mesmo.
1: Entendi.
2: Meus pais se separaram e eu aproveitei a confusão para falar, não preciso mais ir para a escola. E aí parei. Mas depois eu voltei, eu vi que sim, precisava ir para a escola. Aí eu voltei, corri atrás para recuperar o tempo perdido. Mas fazia isso, trabalhava de dia e estudava à noite.
1: Exatamente. Até porque... pra ser, né, dublado, você tem que estudar, você tem que ter uma boa dicção, você tem que saber ler o que você vai passar ali pras pessoas, né, então realmente não tem como.
3: Ô Nelson, você é um dos pilares da dublagem brasileira, da excelente dublagem brasileira.
2: Agora me senti com 112 anos.
3: Não, mas é com todo respeito, porque se a dublagem brasileira é o que é, você é parte fundamental disso aí. E aí eu tenho que te perguntar, desde o início, pros tempos atuais, como é que você vê o cenário da dublagem? Você acha que melhorou muito? Ou algumas coisas se perderam que não poderia ter se perdido? Qual é a sua visão hoje da dublagem?
2: Como produto final, como resultado para público?
3: Também.
2: Melhorou muito. Como processo para nós, eu acho também que melhorou bastante. Gosto muito mais de como fazemos o trabalho hoje do que como fazíamos antigamente. Muito, muito mais, não tem comparação. A única coisa que não melhorou é o fato de que as pessoas não podem mais ver o profissional antigo no exercício da profissão. Isso ajuda muito você ver pessoas de quem você gosta, quem você respeita, a quem você conhece, né? Fazendo o trabalho, que você vai ver várias coisas, você vai ver o jeito dele fazer, a maneira como ele se vira naquele trabalho, as soluções, cada um dá as suas soluções diferentes, né? As soluções que ele dá para aquela mesma situação do outro, e principalmente a tranquilidade para o dublador novo, a tranquilidade de ver que nós, os burros velhos, que a gente também erra bastante. Erra, volta, grava de novo, erra, volta. Dá uma tranquilidade para ele, também posso errar. É, coisa que... Isso se perdeu um pouco, porque as pessoas não podem mais ver isso acontecer. Primeiro que se grava um por um, mas ainda assim daria para ver, né? Você vai assistir aquele um gravando. Mas hoje com essa história, com essa paranoia de contratos de confidencialidade, que ninguém pode saber nada que está sendo dublado, não pode ser comentado, você assina 300 contratos, você será multado, então ninguém pode ver.

0: Não pode ter aquele garoto, aquele aspirante, aquele menino novo, aquela menina que está começando, sentado numa técnica, assistindo a outra, um grande profissional fazendo. Não pode, porque aí ela vai estar vendo a produção, a dublagem, e não, isso é confidencial. Ninguém pode saber nada sobre isso. A conversa fiada, né?
1: Eu acho interessante porque tem essa questão aí que sai trailer, a gente vê os
0: Sai
1: anúncios.
0: trailer, sai notícia, sai previsão. Vai ser feita a filmagem, está sendo feita a filmagem. O ator tal não quis fazer, chamaram outro ator, a troca de atores. Qual é o elenco? Vem o trailer, vem a chamada. Os atores do filme dão entrevistas, sai matéria em jornal, mas não pode falar que está dublando. Isso é ridículo.
1: A gente viu recentemente o Felipe Grinan em relação a um jogo que saiu Resident Evil, que ele fez até uma postagem com a boca com a fita,
2: É, censurar.
1: censurado, não podia falar nada. Mas todo mundo já sabia que era ele.
2: É, e acabou que gerou burburinho também, que a gente já imaginava, né? Se não tivesse manifestado, talvez, mas. É, agora dando um pouquinho de atenção pro chat aqui. Tô vendo a galera ali, o Otacando BR, tá ali também o Gamer Over. O Otacando perguntando se pode fazer pergunta. Pode sim, né? E ele já lançou uma ali. Na verdade, tem uma ali embaixo.
1: Isso.
2: Ô Nelson, o Otacando BR, né? Tá perguntando aí. Para quem tem uma voz natural bem caricata, qual dica para maior naturalidade para dublar pessoas reais?
0: Rapaz, isso é uma pergunta muito maluca, né? O que é uma voz natural bem caricata?
1: Eu também.
3: O cara fala assim, ele tem uma voz assim. Oi, será que eu posso dublar alguma coisa aí?
2: Talvez, eu acho que ele quis dizer com sotaque bem carregado, talvez.
1: É, pode ser.
0: É. Não, o sotaque é sotaque. O sotaque, lamentavelmente, infelizmente, barra mais pessoas do que vozes caricatas. Rapaz, não é por nada. Eu não quero ficar me queixando, mas esse áudio que vem de vocês para mim não deixa eu
2: A
0: falar.
2: gente vai tentar resolver aqui.
0: Porque vocês estão de fone, por que que vocês estão com uma caixa aberta com o áudio aí?
1: Não. Tá
2: Olha se melhorou.
1: melhorou agora?
0: Será que é meu? Não, agora tá bom.
1: Agora tá bom?
0: É,
1: Aí.
0: agora ficou normal.
1: Aí.
2: Então tá bom.
0: É, viu?
1: Mas o Nelson,
0: Então, prejudica mais o sotaque do que qualquer outra coisa. Eu acho errado, eu acho que não devia prejudicar, né? Porque o Brasil é Brasil. Não importa se o camarada é de Pernambuco ou de Porto Alegre ou do Mato Grosso, né? Se ele é do Rio Grande do Sul, se ele é de Goiás, se ele é. Não, mas é empurrado para o Brasil inteiro. O sotaque de São Paulo e do Rio de Janeiro. Só pode esses dois,
1: Teve um caso da Juliette, que ganhou o Big Brother, que segundo ela foi convidada por um diretor de dublagem fazer uma dublagem, uma animação, mas como ela tinha um sotaque paraibano muito carregado, ela não pôde dublar. O diretor falou assim: ah, se você não consegue tirar o sotaque, você não vai poder dublar. Aí ela pegou e reclamou isso na internet. Aí, não sei, né? Tem uns 2 anos isso.
0: Mas não é. Aí fica visto como perseguição de um diretor. E não é. O mercado é assim. Tem que mudar. Já deveria ter mudado há muito tempo esse tipo de preconceito, na verdade. Poderia já ter mudado, né? Mas ele existe. Ele existe de tal forma que pessoas dessas regiões, se escutarem o sotaque dessa região num filme, vão reclamar.
1: Não.
0: Pessoas estão muito acostumadas com o Rio e São Paulo.
1: E sem falar, Nelson, com certeza você deve estar por dentro disso, que a gente sabe que o eixo da dublagem é Rio e São Paulo e tudo mais, mas nos últimos tempos surgiram estúdios espalhados ao redor do país, como em
0: Eu acho ótimo.
1: Curitiba, em Belo Horizonte.
0: Tem Minas, tem Goiás, tem Paraná.
1: Isso.
0: Tem
1: Isso.
0: vários.
1: Causa estranheza, né? Causa estranheza, mas.
0: Não causa estranheza. Em algumas pessoas causa, eu não entendo por quê. Isso é um negócio, é um trabalho, é um ramo de atividade. Eu posso ter oficinas mecânicas em São Paulo, em qualquer lugar do Brasil? Não posso ter um estúdio de dublagem? Eu posso ter um estúdio de música em qualquer lugar do Brasil? Não pode ter um de dublagem? Eu posso ter estúdios de televisão pelo país inteiro? Não pode ter um de dublagem? Ficaram loucos?
2: Realmente, exatamente. O atacante, ele se explicou ali, ele disse que é o seguinte, ele fala em relação à projeção de voz de acabar sempre parecendo que está dublando desenho ou animes.
0: É,
2: Talvez.
0: isso é

0: tendo, né? E você tem, aí que eu disse aquela hora que cursos ajudam, né? Um curso te ajuda a acertar essa projeção. Muita gente vem do teatro, gente boa, gente bons atores no palco. E quando vem pra tentar dublar, não consegue, demora muito. Porque resolve falar dessa maneira. Como se estivesse falando com uma plateia lotada para que o último da plateia ouvisse. E não é o caso. Teatro é uma coisa, dublagem é outra, cinema é outra, cada coisa é diferente. Então, mas isso é treino. Você pode treinar fazendo, o que pode te prejudicar bastante, vai demorar muito tempo para você conseguir coisas, porque as pessoas vão achar que você está muito ruim, mas pode treinar num curso para quando chegar, já chegar mais treinadinho para não passar por isso.
1: Só concluindo, ô Nelson, tem muita galera te assistindo que são galeras imitadoras e fã-dubladores. Como que você hoje vê a galera da fandub, a galera que faz dublagem por gostar mesmo, nada ali com fins lucrativos, apenas treinando sozinho? Você acha que isso pode trazer vícios ou não, realmente pode ajudar quando for fazer mais para frente dublagem mesmo, até o curso?
0: Pode trazer vícios, mas dublar profissionalmente também traz vícios. É uma questão de você se policiar, e isso você tem que fazer a vida inteira.
1: Entendi.
0: E a fã-dublagem eu acho um negócio muito legal, eu acho muito legal. Gosto muito dessa ideia.
1: Bacana, hein, galera? O grupo da fã-dublagem tá todos assistindo.
2: Tá assistindo aí, continue praticando. Ô Nelson, eu tenho que fazer uma pergunta, que é uma pergunta que volta e meia sempre tá vindo, a gente vê dubladores debatendo sobre isso, em relação à inteligência artificial. Você acha que a dublagem que a gente ama, conhece, você acha que ela pode acabar ou não, vai sofrer muitas mudanças? Qual que é a sua visão e opinião sobre isso?
0: Eu acho que é a mesma visão de todas as outras coisas que apareceram nos últimos 50 anos. Cada vez que surge uma tecnologia nova, o pessoal diz: ah, acabou a dublagem. Ah, meu Deus. Ah, eu não valho nada. Ah, tem uma tecnologia que vai me substituir. Vou pro inferno. Não vou acabar nada. E acabar a dublagem, porque gente gosta de gente. Não tem essa conversa.
1: É igual falar que o cinema ia acabar com o teatro, cara.
0: Não. O cinema ia acabar com o teatro, a televisão ia acabar com o cinema.
1: Né?
0: O streaming ia acabar com a TV.
2: Isso. E por aí vai. Não, há pouco tempo a gente viu a preocupação do pessoal aí da Netflix comprar o Warner, que acabou que nem concretizou.
1: Né? E sem contar que eles...
0: Isso que eu entendo. É o problema deles. Esse comprou esse. Vai ter filme lá pra eu ver? Vai.
2: Pronto.
1: E sem contar que é uma porcaria,
0: quem é o dono,
1: cara.
0: Quem
1: o que
0: é o dono do filme, quem é que vai ganhar o dinheiro com o filme, não tô nem aí. Vai continuar tendo produções, vai. Pra eu assistir como público, vai. E pra eu trabalhar como profissional, ué, pra você assistir tinha que dublar primeiro. Então não tô nem aí com essas vendas, com essas contas, que diferença faz pra mim? Quem é que paga? Todo mundo paga a mesma coisa. A gente não vale um centavo a mais do que aquilo. Então é...
2: Pois é.
1: Show demais. Bem respondido. Era uma dúvida que muita gente tem em relação a isso até hoje. Sim. Mas algo que está ali junto com a IA, não vou falar que está junto, mas é algo que usa voz também.
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5: 2:35.

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3: Ô Nelson, o que você acha das pessoas que te imitam, principalmente fazendo o Kiko? Você gosta de imitadores? Ou não tem nada contra?
4: Alguns são bem legais, outros são tristes. Esse imitador que diz que eu olho assim, ó, você não está imitando, filho, não está fazendo nada. Ele está fazendo uma voz fina, esgarçada.
5: Ainda bem que eu não fiz a minha imitação para ele.

0: ele. O que era para ser uma homenagem vira ofensa.
1: É, mas imitadores, ué. É que eu acho a mesma coisa que o Silvio Santos achava, que o Pelé achava, que o Faustão acha. Se a gente faz alguma coisa que marca, vai ter imitadores pelo Brasil todo.
2: Sim, exatamente.
3: Exatamente. Ô Nelson, você tem uma voz muito marcante, muito emblemática. Já aconteceu de uma situação inusitada, se no supermercado, ou no elevador, ou no táxi, sei lá, alguém pegar e ficar assim, pô, acho que eu te conheço de algum lugar só por causa da sua voz?
1: Todos os dias da minha vida. Todos os dias da minha vida. Hoje em dia menos, porque por causa dessa exposição na internet, as pessoas já conhecem pela cara, né? Mas um pouco antes de eu estar muito exposto pela internet, acontecia muito disso, a pessoa ficava olhando, porque ela conhecia a voz, mas a voz estava saindo da cara errada, não era com essa cara que ela conhecia a voz, era com a cara que ela viu na TV, né? Então, é sempre engraçada essa reação.
3: Você tem uma história assim, peculiar, engraçada, que possa compartilhar conosco?
1: Desse caso?
3: É, assim, que alguém pegava assim, mas, sei lá, eu te conheço em algum lugar.
1: Sim, você acabou de fazer a história, pronto, tá contada. Uhum. Todo dia tem alguém que vem que diz que me conhece, ou que me conhece em algum lugar, ou que me conhece direto. Agora, que aconteceu alguma coisa engraçada? Não, aconteceu uma vez, vai, duas vezes na minha vida aconteceu. O cara me parando assim, oi, você é famoso? Eu digo, acho que não, você não sabe nem quem eu sou, então, você é famoso. Deu um pouco.
0: Ai, meu Deus do céu. Essa foi.
3: Faz sentido.
0: Pô, cara.
1: Dá se o cara falou, para o cara na rua. Para um cara se você conhece ele de alguma forma. Você conhece?
0: Boa, boa. E o chat não para, né? Só a galera tá ali brincando, né? Pede pra falar do disco voador, disse o Game Over Games SX. É o Pardal,
3: ué.
0: Mas quem fala isso é o Kiko?
3: Então, o Kiko também fala, né? Já chegou o disco voador.
0: Disco voador.
3: É, pra avisar lá.
1: Todo mundo naquele episódio fala isso.
3: Isso.
0: Tem outra pergunta ali do... Não, tô ficando vendo, não tô enxergando direito. Tree Extreme, O que acha, no caso, o que você acha, Nelson, daquelas séries verticais da qual os estúdios pegam alguém remoto para gravar e ela se dirige e após isso o diretor assiste? Acho que é aquelas séries...
1: Eu entendi. Entendeu? Entendi. Bom, primeiro, as séries verticais são uma novidade, uma grande novidade, né? Que funcionou, pegou, nossa, explodiu.
2: Uhum.
1: Apareceu lá duas, três, uma meia dúzia de coisinha... Se eu não me engano, começou com umas coisinhas coreanas e agora tem série vertical mexicana, americana,
2: turca,
1: australiana, turca. E a Globo está produzindo novelas
2: verticais também, né?
0: Exatamente.
1: Então, foi uma coisa que é outra mídia, é outro meio, é outro caminho, outra área de trabalho, vamos dizer assim. O que eu acho? Eu acho ótimo. Quanto mais áreas de trabalho aparecerem, melhor. Ah, mas as pessoas fazem remotamente. Gente, os filmes também. Tá?
2: Exato.
1: Um monte de dublador, quando eu falei, tem que morar em Rio e São Paulo, para começar na carreira. Se você já tem uma carreira, você pode morar em outro lugar e dublar nos lugares de Rio e São Paulo. Hoje a tecnologia permite isso. Né? O Luiz Firemota, por exemplo, que dubla Sylvester Stallone, mora no Rio Grande do Sul. Ele dubla de lá.
2: É.
1: Sempre. Eu já dublei dois trabalhos para o Rio de Janeiro. Daqui, para estúdio de lá, para estúdio do Sérgio Moreno e para o Som de Veracruz. Cariocas dublam bastante em São Paulo, remotamente. O trabalho remoto, desde a pandemia, ele se institucionalizou no país. Ele reduziu um pouco, porque agora a gente pode voltar para o estúdio, e é claro que todo mundo no mesmo estúdio, com o mesmo microfone, com o mesmo ambiente, a coisa fica melhor. Mas toda hora tem gente dublando de maneira remota. Então, o fato de fazer remotamente as verticais não é nenhuma novidade. O fato de fazer autodireção é outro esquema, é outro tipo de trabalho. E assim, se o cliente aceita esse trabalho feito desta maneira e paga por ele, por que não?

0: Ô Nelson, eu tenho que te perguntar, nessa longa carreira que você tem.
1: Falou, né?
0: Que é uma carreira assim que, pô, não dá nem pra gente listar, porque são tantos personagens, tantos atores. Mas assim, você lembra qual foi assim, o personagem que marcou você quando você dublou e falou assim, não, é esse personagem que eu vou levar pro resto da minha vida no meu coração? Você tem esse personagem?
1: E eu levo no meu coração?
0: Isso.
1: Jerry Lewis. Jerry Lewis é um ator que é assim. Sabe o que Chaves é para vocês? Jerry Lewis é para mim. Porque Chaves é tudo isso para vocês porque é a série da infância de vocês. Vocês eram crianças quando assistiam. Quando eu era criança não existia Chaves. Eu adorava assistir. Eu e o Carlos Villagrán, porque tudo que ele faz é baseado no Jerry Lewis. Então eu assistia muito Jerry Lewis. Eu vi todos os filmes do Jerry Lewis quando eu era criança. Todos. Vi uma boa parte no cinema, depois algumas coisas que passou na TV com som original. Eu vi todos os filmes, todos. E de repente eu tive a chance de dublar três filmes dele. Isso foi muito marcante para mim. Mas tem uma porção de outros personagens ou atores dos quais eu gosto. O Robin Williams é um ator que eu gosto, gostava muito de fazer.
0: Poxa, nossa.
1: Uma série chamada Darkwing Duck,
0: Nossa,
1: desenhos,
0: assistia
1: eu
0: muito
1: adorava
0: bom.
1: Darkwing Duck. Uma série mais recente, que é uma série de terror, terror trash, terror sem vergonha, e ele é mais pro engraçado, né? Que é Ash versus Evil Dead.
0: Cara, é muito
1: Adorei
0: bom.
1: fazer essa série, muito legal. Tem muita coisa. Mas aquele de carregar do coração talvez seja, vai, Jerry Lewis.
0: Nossa, eu queria muito ver mais filmes, talvez mais produções do Jerry Lewis com sua voz. Não porque você está aqui na nossa presença, mas é porque quis o destino que você dublasse o Carlos Villagrán, que, como você falou, também é fã do Jerry Lewis, tanto que a carreira do Villagrán começou ele imitando o Jerry Lewis.
1: Me desculpa, mas começou, continuou e está até hoje.
0: E tá até hoje.
2: Exatamente.
0: Olha.
1: Todos os personagens.

0: jogadores que emprestaram a voz ao ator, mas Robbie Williams é sua voz, tem a sua voz, e eu queria falar assim, que tem um trabalho seu, dos vários, mas que eu gosto muito que você fez no Robbie Williams, que é O Homem Bicentenário.
1: Nossa.
0: Eu amo aquele filme, amo aquela dublagem sua.
2: Isso eu também gostou muito de fazer.
0: Nossa, ali sim, ainda bem que esse filme foi parar com sua voz. E um outro trabalho seu, assim, também, que eu acho assim, esse ator também tem a sua voz, eu não consigo imaginar com outra voz, é o Roberto Benigni em A Vida é Bela.
2: Roberto Benigni.
1: Fica muito bom.
2: Também. Eu fiz cinco ou seis filmes dele. É muito legal dublar o Benigni, eu me divirto muito dublando o Benigni.
0: Nossa!
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0: 2:57.
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0: 2:58.
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0: ai de mim se não anunciar o Evangelho. 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
1: Ilumina minha alma, Senhor. Somente te conhecerei, Senhor, plena e verdadeiramente, quando não me fundamentar apenas no conhecimento de ti, numa leitura racional e científica da palavra e da história, reduzindo-te a um personagem extraordinário que escreveu linhas memoráveis desta história. Somente te conhecerei, Senhor, plena e verdadeiramente, quando fizer um encontro pessoal contigo, estabelecendo uma relação de intimidade e amizade através da oração. Somente te conhecerei, Senhor, sentindo e contemplando tua presença no cultivo de uma genuína espiritualidade, alimentado por tua palavra e pelo teu corpo e sangue, verdadeira comida e bebida. Somente te conhecerei, Senhor, se não fizer de ti um objeto de conhecimento, mas te vir como uma pessoa que quer estabelecer conosco uma relação pessoal afetiva e efetiva em favor do reino pelo qual deste a tua vida. Somente te conhecerei, Senhor, e poderei a te ver, compreender e amar, vivendo de acordo com os valores que propuseste ao chamar cada um de nós pelo nome, com necessária renúncia, despojamento, e assim com maior liberdade e fidelidade, seguir-te no caminho da cruz que nos leva à glória. Somente serei teu discípulo, Senhor, se coragem tiver de morrer como um grão de trigo para não ficar só e produzir muitos frutos para a glória de Deus, como fizeste, divino grão de trigo, e a mesma coragem tiver e a mesma fidelidade e obediência a Deus viver. Somente peço, Senhor, a graça de permanecer contigo em todas as horas, e que tu permaneças comigo em todas as horas. Quero viver a minha hora na mais perfeita sintonia com a máxima hora da tua agonia e morte, sem jamais fugir na paixão pelo teu reino, jamais me omitir. Tão somente assim, Senhor, tua divina luz em mim e por mim há de reluzir, até que um dia possa contigo, na eternidade, num abraço acolhido, a face do Pai contemplar, e na presença do teu Espírito, para sempre viver. Amém. Ilumina minha alma, Senhor.
0: Alegrai-vos sempre, orai sem cessar. 1 Tessalonicenses capítulo 5, versículos do 16 ao 17. 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
1: Ô Nelson, qual a sua opinião, né, sobre os Star Talents na dublagem?
2: Lá vem! Prepara!
3: Veja, não sei por que vocês esperam que de mim venha algum tipo de polêmica séria. Não tem polêmica, a vida é tão tranquila. Primeiro assim, eu só não gosto da expressão Star Talent, que é um talento que é um astro, que é uma estrela. Nestor Chiesi, Cecília Lemes, pra mim são talentos que são astros.
2: Sim.
3: Por quê? Por que vai chamar só o pessoal da Globo de Star Talent? Só cantores de Star Talent? É. Nós temos entre nós Star Talents.
2: Então, Nelson Machado.
3: Eu não gosto só do nome. Quanto a fazer o trabalho, todos os trabalhos têm grandes astros sendo chamados para fazer, todos, no teatro, no cinema, na TV. Por que não na dublagem? Ah, mas o cara não é dublador profissional. Não, e daí? Se me chamarem para gravar um disco, para cantar numa música lá, eu vou. É proibido? Não, você é dublador, você não é cantor. Não existe isso, gente. Ah, o cara é ator de televisão, não é ator de dublagem. Ator é ator. Aí ele vai dar mais trabalho. Problema do estúdio, não é nosso. Eu não tenho nada a ver com isso. Ele vai ganhar mais que você. Sorte dele. E burro eu. E burros nós. Porque ele provou que é possível pagar mais. Nós não cobramos? Azar nosso. É assim. Eu não vejo nenhum problema. A não ser quando é um camarada que eles botam só por ser famoso. E que é ruim. Tem poucos. Gente, pelo amor de Deus, deixa o... Ah, tive o nome dele agora.
2: O Luciano Huck?
3: Deixa o Luciano Huck e imagina que fala de outra coisa. Mais de 10 anos que todo mundo só fala desse filme. Esquece esse. Deixa esse.
2: Deixa quieto.
3: Tem outros com gente ruim fazendo. E tem outros com gente fantástica fazendo.
2: Sim. Rodrigo Lombardi é um deles.
3: Eu não consigo lembrar o nome do filme do Pinguim. É o Happy Feet. É o outro que veio logo em seguida.
2: É, tá dando onda?
3: Acho que é. Que o Sidney Magal faz um pinguim gordo.
2: Ah, sim.
3: Patão, muito doido. Brilhantemente.
2: Sim.
3: Mas é brilhante o que ele faz. O que o Santoro, Rodrigo Santoro, fez no

0: No ratinho.
1: Aham.
0: Stuart Little. Muito bom. No próprio Stuart Little, o Falabella. O Falabella no Dragão, o Falabella naquele gato.
1: Sim.
0: A Marieta Severo, da Nova Onda do Imperador.
1: Sim.
0: Brilhantes. Nossa, mas levou 4 dias para fazer. Não é problema meu. É problema do estúdio, que vai pagar, ou do cliente, que vai esperar. O resultado ficou bom, porque o filme que a gente vê também, aquela cena maravilhosa, exemplar, que aqueles grandes astros de Hollywood fizeram, eles levaram 5 dias filmando para escolher a cena boa, para escolher a certa. É assim que faz o trabalho.
1: Uhum.
0: Não tem nada de errado, nada de errado.
1: Ô Nelson, na questão da dublagem, filme, série, dorama, novela turca, videogames,
2: anime.
1: Você acha que nesse leque dentro da dublagem existe um desses aí que é mais difícil que o outro de fazer ou não? Não existe dificuldade, o dublador encara tudo. Qual que é a sua opinião? Você já pegou algum trabalho assim que você achou complicado de fazer?
0: Eu não posso falar genericamente, né? O dublador faz isso, o dublador... Porque eu faço, o outro não faz. A coisa que o outro faz, eu não consigo fazer. Não, não existe um genérico dessa maneira. É, eu posso falar do que eu acho. Uhum. Né? As dificuldades... Para mim, o que dá mais trabalho é dublar coisas em espanhol.
1: Uhum.
0: Porque as palavras são muito parecidas. Então você tem que encaixar melhor mais coisas. Né?
1: Uhum.
0: Você tem que encaixar mais do que em outro idioma qualquer. Nos outros idiomas você se vira, você ajeita e os encaixes saem, acontecem. No espanhol a coisa é mais meticulosa. Agora, não existe essa coisa, é mais difícil dublar novela ou desenho? Não existe. Tem novela vagabunda fácil de dublar e desenho complicadíssimo, dificílimo de dublar e vice-versa. Dublar filme, desculpem vocês, eu sei que vocês vão ficar bem bravos. Mas dublar desenho japonês é menos difícil, porque...
2: Não tem respiração, né?
1: É.
2: Não tem respiração.
0: Ou ele fala... Tudo que ele fala é só, é um risquinho abrindo e fechando, ou é um grito. Então, agora tem essa, claro que tem as inflexões, a interpretação, blá, blá, blá, blá, mas o sincronismo matou aqui, é começo e fim, porque é um movimento único. Agora você pega filmes elaborados, sei lá, Disney, Pixar, onde o movimento da boca é o movimento da boca daquele desenho, é igual uma pessoa falando, dá mais trabalho.
1: Uhum.
0: Você pega sériezinhas, essas sitcoms que se dubla para televisão, para TV, são de séries fáceis. Depois do terceiro episódio é tudo igual. Você sai fazendo, você nem pensa.
2: Entendi. Agora, voltando a falar do Nelson Machado, te perguntando de novo sobre você. Você se incomoda de você ter feito vários trabalhos, papéis assim, icônicos assim, e muita gente ainda lembrar só do Kiko? Isso te chateia ou não? Você gosta do Kiko e é isso mesmo?
0: Um pouquinho, mas é natural. Chateia um pouquinho, mas eu entendo. É natural. Foi o que mais marcou.
1: Uhum.
0: O que passou por mais tempo. Não adianta querer que alguém preste atenção no filme... Intocáveis. Quem assistiu Intocáveis? Que é?
1: Uhum.
0: Filme francês. Né? Comparar isso com Chaves, que estava passando 4 vezes por dia no SBT. Não tem comparação, evidentemente que não tem comparação. Nem nenhum filme do Robin Williams, nem nada disso. Claro que eu entendo. Às vezes, chateia um pouquinho. A hora que me chateia mais é quando o cara se aproxima assim. Nossa, você é do lado do Kiko. Ai, ó, Zé, fez parte da minha infância. Toda aquela conversa. Que legal, beleza. Quando o cara diz assim, oi, eu sou muito seu fã. E aí só fala de Chaves. Não, você não é meu fã, você é fã do Kiko.
2: É fã do Chaves. É fã do Chaves,
0: fã do Kiko. Eu não tive nada a meu respeito para ser meu fã. Então não diga que você é meu fã. Você é fã de um trabalho que eu fiz. Que ótimo, eu gosto. Que legal. Mas não diga que é meu fã.
1: Uhum.
0: Se você é meu fã, aí diga assim, fala 2 peças que eu fiz. Fala um programa de televisão do qual eu participei. Eu sei quase tudo sobre Paul McCartney. Eu sei de filmes que ele fez, shows que ele participou, pegadinhas que ele fez para televisão, para internet. Eu sou fã do Paul McCartney e dos

0: irmãos. Sou fã das duas coisas separadas. Agora, o cara que diz assim, eu sou muito seu fã, e não sabe nem outro filme que dublei, só sabe o Kiko, não, ele não é meu fã.
1: Né? É só do personagem.
0: E não tem nada de errado em ser fã do Chaves, da série. Que legal. Mas então vamos conversar nesses termos. Você é fã do Kiko, do Chaves, uhum, da série Chaves. Falemos disso, sem nenhum uhum problema, sem crise.
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1: Ô Nelson, tem um outro personagem seu que eu tinha medo pra caramba. Eu, tipo assim, eu assisti escondido. É, exatamente. Depois de anos eu assisti de novo e disse que o Chuck não era assim tão assustador.
2: É porque o Chuck é um terror teen.
1: É, é mais um terror.
2: Mas quando, quando a gente é criança, não, a gente fica assim, né?
3: É. Primeiro, os Chucks são terror. Isso. Terror teen, mas terror.
2: Sim.
3: Os três que eu dublei não são terror, são comédia.
2: É, que é a noiva de Chuck.
3: A noiva de Chuck, o filho de Chuck, a maldição de Chuck, tem mais coisa engraçada que coisa assustadora.
2: Isso. Né? Só do fato de dois bonecos ter um filho ter já um... é comédia, né?
3: Fala sério. Isso não é um filme de terror, né? Vamos falar sério.
1: É, mas... tem uma cena também, tem um diálogo dele quando ele vê o filho dele, que ele vê que o filho dele é mais sensível e tudo mais.
3: Sensível não, o filho dele é emo, né?
1: É. Poxa, e eu fiquei chateado, Nelson, porque quando anunciaram a série, eu queria que você tivesse feito
2: não,
1: a série.
2: Todo mundo queria, cara. É, tem um fórum, eu acho, não sei se ainda
3: mas
2: tá.
3: É outro, mas é outro Chuck esse, né?
1: Não,
3: é, o Chuck... é uma outra concepção do personagem.
2: Não, é que ele tá mais robotizado, esse Chuck aí.
3: Não, é um robô, ele não é um boneco.
2: É.
3: Ele não é um boneco fantasma, maldito. Ele é um robô que deu errado.
1: Não, mas a série que foi parar no Disney Plus. Ela é continuação direta dos filmes clássicos, os filmes que você dublou. Teve um reboot, mas que não foi pra frente. O reboot, realmente, o Chuck, ele é um boneco eletrônico, uh-huh, é um chip. Mas a série, ela é continuação direta dos filmes que ele dublou. Tá. Inclusive, a filha do ator na vida real, a filha do ator que interpretou o Chuck, ela interpreta o pai dela na série, né? Mas enfim, eu pra mim Chuck é sua voz. É fato, teve outras vozes e tudo mais, mas quando a gente vê com aquela voz.
3: Fez a voz do Charles Lee Ray?
1: Charles Lee Ray, é a filha dele, interpreta o personagem dele na série. Porque ela é muito semelhante ao pai.
3: Ou seja, no original já tinha mudado a voz.
1: É.
3: Porque é outra pessoa, então tá certo mudar a voz, né?
1: Tá bom.
2: faz sentido.
1: E aqui, um outro personagem que você dublou, que, tipo assim, muita gente demorou a perceber a diferença, que é o Fred Flintstone.
2: Fred Flintstone.
1: Como é que o Fred Flintstone foi parar com a sua voz?
3: Ah, porque, é assim, primeiro é aquela história, né? Essa é a parte da infância. Eu vi Flintstones estrearem, essa série, os Flintstones, estreou na década de 60. Eu era criança, eu vi pela TV. Aí eu assisti, depois eu com 12 anos conheci o estúdio de dublagem, com 14 anos comecei a trabalhar, e lá estava o Marcos Matias, e estava dublando Flintstones ainda nessa época. Então, eu participei desse trabalho todo, eu acompanhei essa coisa toda, e eu vi ele fazendo o tempo inteiro. Aquilo que eu falei, ver o profissional fazendo ajuda muito. E fora! Essa maneira de falar era a maneira do Marcos Matias. Ele conversava com você dessa maneira. Então, ele fez

0: disse o Fred Flintstone falar assim, porque ele falava assim. Então, para mim, foi muito fácil. Eu tinha isso todo dia na minha orelha. Quando deu um problema e teve que substituir, que a Warner fez teste, eu peguei o teste. Eu fiz o teste e ganhei, claro.
1: É mais um modo de falar do que a voz em si, acredito.
0: Porque a voz é só uma voz rouca, é só uma coisa mais suja.
1: Né? Uhum.
0: Só é a maneira. É a forma. Na verdade, o Fred Flintstone é o tataravô do Lula. Né? É mais ou menos a mesma maneira de falar.
2: Tem um desenho também que você fez, o Nelson, na década de 90, que eu assisti na Globo, que é o Darkwing Duck.
1: Muito bom.
0: Darkwing Duck é uma das coisas que eu mais gosto de ter feito. Adoro o Darkwing Duck.
2: Eu gostava. Adoro também. Eles falam de fazer um reboot, mas não sei se vai pra frente.
0: Então já fizeram um episódio e estão pensando em fazer... ampliar a série, né? Fazer uma nova temporada.
2: Sim.
0: De Darkwing Duck. Mas não sei... Eu sei tanto quanto vocês, o que eu li na internet.
2: O pessoal da Disney tá assistindo a gente agora. Vocês da Disney aí, quando for dublar a série, é o Nelson Machado, viu? Por favor, Darkwing Duck é o Nelson Machado.
0: Vou explicar uma coisa pra você, muito séria, tá? O pessoal da Disney que decide isso, não fala português. Entendeu? A palavra que você disse.
1: Se ferrou. Tem uma pergunta ali, ô Atacando, eu vou fazer essa pergunta, mas pro finalzinho, tá? Que é muito interessante.
0: Mas pro finalzinho é mais ou menos agora, né?
1: Faz então agora também.
2: Já pode fazer.
1: Então pode fazer. Então,
0: finalzinho, não acabou.
1: Mas... Não, não esqueça também. Aí. Vamos lá. Ele tá perguntando qual conselho você daria para a nova geração de dubladores?
0: De dubladores já? Quer dizer, o cara já tá trabalhando, já é...
1: Pegou o DRT, já ingressou em algum estúdio e já tá dublando.
0: O que mais você quer de conselho? Já tá encaminhado, acabou, não precisa de conselho.
2: Mas pra quem quer entrar pra dublagem, qual que é o conselho que você dá, Nelson?
0: O quê?
2: Pra quem quer entrar na dublagem.
0: Eu falei, façam um curso. Hoje é o melhor caminho, hoje.
1: Talvez seja continuar persistindo, trabalhando, faz uma ponta ali.
0: Por dois motivos, o curso é o melhor caminho. Ajuda. Primeiro que te ensina uma série de coisas para você não chegar tão cru no estúdio. Para você não ter que começar a aprender na hora que chega no estúdio. Já sabe algumas coisas, algumas técnicas, o jargão, a linguagem de estúdio. E segundo, que quem dá os cursos são dubladores e diretores. Vocês vão conhecer gente ao fazer o curso. Isso ajuda bastante depois.
2: Uhum.
0: Agora, que entrou, faça o trabalho melhor possível, o melhor que você puder fazer. Porque não tem outra maneira. Depois que você entrou, você conseguiu fazer uma ponta aqui, uma ponta ali, já te chamaram para te dar uma força, você tem que fazer todo o possível, porque assim, vão te chamar pela primeira vez para te dar uma força. Sempre. Ninguém vai te chamar, olha, chama o fulano que ele é fantástico, bota ele no trabalho. Né, o fulano, coitado, tá precisando. Vai chamar pra te dar uma força. Nesse momento você entra e mostra o que veio. Pra que na próxima vez ele vai te chamar de novo pra dar uma força, mas pra que em pouco tempo ele não te chame pra te dar uma força. Ele te chame porque vai ser legal você fazer aquela ponta maior. E na outra vez, um pouco mais pra frente... comece a te chamar porque precisa de você no filme. Aí é o bom momento. É quando o filme precisa de você. Enquanto você precisa do chamado, tá correndo atrás. Mas faça o possível para que o filme precise de você. Aí você encaminhou para sempre.
1: Ô Nelson, respondido ou atacando bem?
2: É isso. Eu tava vendo a sua galeria de atores, pessoas que você dublou. Eu pude notar uma coisa, assim, que você tem uma leve, como é que eu posso dizer assim, tem mais personagens cômicos no seu currículo. Você gosta de dublar mais comédia, ou terror, ou ação, que esses personagens mais engraçados?
0: Eu tenho uma veia cômica maior, vai. Eu gosto, eu curto muito fazer comédia. Eu faço todas as coisas.
2: Uhum.
0: Você pode ver lá que é qualquer coisa. Mas gosto muito de fazer comédia, gosto bastante.
1: Já dublou até o Michael Jackson, cara. Sabia disso?
0: Sabia. Dublou até o Michael Jackson. E o Paul McCartney.
1: do Paul McCartney, eu não sabia.

0: Pois é.
1: Mande lembranças para Broad Street, o único filme que ele fez, um longa-metragem.
0: Deixa eu anotar aqui que eu vou...
2: Nelson, tem um outro trabalho seu também que me marcou, que é Street Fighter. Street Fighter Victory, passava no SBT. Você era o narrador e ainda fazia a voz do Blanca.
1: É, mais ou menos, né? O Blanca não tinha voz, né? Isso não é voz de nada.
2: Mas eu lembro das suas chamadas nos episódios.
1: Eu era o narrador e o diretor da série.
2: Poxa, muito bom mesmo. É um elenco muito bom. O Sérgio Moreno, o Orlando Vigiani.
1: Legal, aquela série é muito legal. Gostei muito de ter dirigido essa série, de ter trabalhado com ela.
2: Nossa, a série é emblemática. Bem, ô Nelson, a gente está chegando no final do nosso bate-papo. Mas antes, eu gostaria de lhe pedir duas coisas, talvez três, se for possível, né? Eu sei que a gente pede até demais, mas...
0: Vamos colocar uma extra aí.
2: Pois é, a primeira é, se possível, eu gostaria que você deixasse uma mensagem para quem está nos acompanhando, para quem é seu fã, para quem... gosta de dublagem. A gente está vivendo uns tempos meio estranhos, né? Uma mensagem que você possa deixar pra gente aí.
1: Vocês têm essa mania de mensagem, né? É engraçado. Todo mundo quer uma mensagem no final. Deixa uma mensagem para o público brasileiro. Use drogas. Eles troquinhos dublados.
2: Eu tenho um filho de 1 ano e 10 meses. O nome dele é Castiel. Tô com
1: lá vem essa envergonhice. Mensagem pro meu filho.
2: Quem vai ouvir? Se quiser deixar pra mim também, eu não vou achar ruim, mas.
1: Como é o nome do menino?
2: Castiel.
1: De onde saiu esse nome?
2: Esse nome é o seguinte: esse nome significa escudo de Deus, mas vou falar a verdade, é baseado numa série que eu gosto muito, que é sobrenatural, mas significa escudo de Deus. Gostaria que o Kiko deixasse uma mensagem pro Castiel.
3: Oi, Castiel! O seu pai, o Ed, ele pediu pra eu deixar mensagem pra você. Eu não vou deixar mensagem, só vou dizer uma coisa. Primeiro, uma pergunta. Você não vai com a minha cara? Gintalha! Tchau!
2: Sensacional!
0: Muito bravo,
2: muito
0: cara.
2: Bom mesmo. E por fim, eu queria propor um desafio, uma brincadeira. Como é que seria o encontro? Eu fiquei pensando em ter tanto personagem bom que poderia ser o Vegeta com o Fred Flintstone, poderia ser o Vegeta com o Chuck, mas acho que eu vou de Vegeta e Kiko.
0: Como
2: é que seria o encontro do Vegeta e o Kiko?
0: Ué, vamos no improviso mesmo? Olha, eu vou puxar aqui de Vegeta. Claro. Então vamos lá.
1: Eu não sou bom nisso.
0: Não, o que sair é isso mesmo. Ao vivo, vamos lá. E aí, Kiko, seu verme? Fiquei sabendo que você tem uma bola quadrada. Me empresta ela para meu filho brincar, inseto.
3: Não, eu não tenho. Eu vou ganhar a bola quadrada. Você é burro. Eu não ganhei ainda. Que estranha.
2: Eu acho que já valeu, cara. Eu não consigo falar. Mas...
0: Cara, é isso mesmo.
2: É isso mesmo.
0: Como ousa falar assim comigo, seu verme insolente?
2: Aí ele vai chamar a mãe dele.
3: Eu não falei nada. Sim. Vou usar a ideia do amigo do Nhonho ali e vou... E força a ideia dele e chamar minha mãe. Mamãe!
0: Eu não sei o que foi mais engraçado. O amigo do Nhonho.
3: Olha ele!
0: Ah, cara, mas o amigo do Nhonho
1: pra acabar.
0: Muito mais.
2: Sensacional, Nelson. Muito obrigado. Obrigado de coração.
1: Foi divertido.
2: Venha mais vezes. Este ano nós vamos fazer um evento de cultura pop aqui na cidade. Quem sabe você possa nos abrilhantar com sua presença.
1: A cidade? Onde é a cidade?
2: Guanhães, em Minas Gerais. Fica perto de Valadares e Ipatinga.

0: estive em Minas Gerais.
1: Guanhães.
0: Não, essa eu não conheço. Eu
1: estive, pois é, mas o múltiplo você conhecer.
2: É, ué.
0: Estive nos Bens, né? Claro. É os outros.
3: Ah, teve frente, é. Belo Horizonte,
0: é. BH. De Beraba, estive. Estive num lugar chamado Pirapetinga.
1: Nossa.
0: Que é uma coisa meio sítio, meio fazenda, assim. Bem afastado. Fui na Ituiutaba.
2: Você conhece, Fábio? O Fábio conhece.
1: Agora.
0: Sim, em alguns lugares.
1: Quem sabe Guanhães esteja aí na sua agenda.
0: Essa não conheço.
1: Vamos olhar isso aí para dar certo, então. Aí.
2: Exatamente.
1: Olha, Nelson, muito obrigado. Obrigado vocês aí que nos acompanharam. Cacaroto, quer falar mais alguma coisa?
3: Quero, você que está nos assistindo aí, confere aí se você se inscreveu no nosso canal Nerds em Prosa, onde a gente bateu um papo maravilhoso com Nelson Machado e suas vozes versáteis, hein, pessoal? Foi um prazer estar com vocês.
1: Isso, desse se inscrever aí, ô Danico.
3: Nada melhor do que o Fred Flynn, estou falando, pô.
1: É isso mesmo. Ô, Nelson, quem quiser te seguir, como é que faz?
0: Bom, Instagram é Nelson Machado 1954, porque eu tentei botar só Nelson Machado, mas já tinha um lá, então chegaram alguma coisa, então eu pus o ano do nascimento, Nelson Machado 1954 no Instagram, ou no meu canal Machado Amolado,
1: isso aí,
0: no YouTube.
3: Massa demais, então é isso, já segue ele lá, segue a gente aqui, e o nosso muito obrigado, sabe por quê? Seu poder é de mais de 8 mil.
1: Isso aí, até o próximo e tchau!
0: Tchau, tchau!
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0: futebol do Fluminense, figura importantíssima na história do Flu, e por isso a turma está de luto pelo falecimento, repito, de Paulo Angione aos 80 anos nesta madrugada de sábado. 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
1: Pedro Abílio, você transmite o jogo em instantes, as equipes estão no campo de jogo. O que você espera dessa partida? O que você está aguardando do Galão da Massa a partir das 4 na Arena MRV? Fala aí, Abílio.
2: Ah, Cirilo, eu tô aguardando ver mais uma vez a massa empurrar esse time. Tá aqui uma faixa bonita estendida aqui à minha direita, à direita das cabines. Uma vez até morrer. E a torcida recebe esse time com essa expectativa também, Cirilo. Eu tô, por exemplo, com a sensação de que eu vou ver hoje um grande jogo do Vitão, que o Vitão vai mostrar que ele poderia ter continuado no time, que ele pode sim brigar para ser um dos titulares, mas que o Atlético tem, acima de tudo, resquícios, continua tendo sinais daquela organização que mostrou nas 14 partidas em sequência que ficou sem ser derrotado. Você destacou uma coisa muito importante na abertura da nossa transmissão, que foi: o Atlético viu o nível cair depois do clássico. E esse nível caiu porque os jogadores também tiveram uma desatenção ali, uma sensação que passa pra gente que o foco também se perdeu nessas duas últimas partidas, nessa semana que eu espero que seja atípica. Gosto muito de ver de volta o Pacini. Tinha alguns jogos já que ele não entrava em campo, não ganhava minutos. Tudo bem que o Renan Lodge não tá dando brechas também, mas é hora de dar um descanso pro titular. Então coloca o menino da base, coloca o garoto aí que tá despontando. O Pacini tem despontado nessa temporada, é uma grande surpresa deste 2026 do time atleticano. Sobre o ataque, é esperar que o conjunto faça alguma coisa, porque foi assim que o Galo ganhou o clássico. Vocês não estão lembrando, não? Ó, toca ali, toca lá, passei, fui pra área de primeira, tem corta-luz de um, o outro bate da entrada da área e faz o gol. É assim, porque realmente, individualmente falando, esse ataque não tem muita coisa de especial, não tem muita coisa de acima da média. Por isso que a organização é o que fez falta nesses últimos dias em relação ao time do Galo. Organização e competitividade. Que a gente veja isso hoje aqui pra ser barbante nele, Cirilo.
1: Pedro Abílio, daqui 5 minutinhos vai transmitir o jogo na Arena MRV. 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Cláudio Rezende, repeteco do Galão da Massa no campo de jogo, Cláudio.
2: Vamos lá, Cirilo, time com uniforme principal, camisa preta e branca, shorts, meiões pretos, goleiro Gabriel Delfim, todo de amarelo. Delfim é o goleiro, Natanael, Vitão, Vitor Hugo e Pacini, Alan Franco, Castanho, Fred Bernard, Coelho e Reinier. É o Galão da Massa pra retomada, pra cantar alto no Brasileirão.
1: 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Paulo Azeredo, repeteco do Fluminense.
0: Vamos lá, Cirilo, rapidinho com Fábio, Júlio Fidelis, Igor Rabelo, Freitas e Guilherme Arana, Otávio, Nonato e Lúcio Acosta, Savarino, Canóbio e Castilho. É o Fluminense para daqui a pouquinho começar aqui contra o Atlético, Cirilo.
1: 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A arbitragem paulista, comandada por Matheus Delgado Candançan, será auxiliado por Alex Ang Ribeiro, também é da Federação do Estado de São Paulo, e por Joverton Wesley de Souza Lima, da Federação do Estado de Rondônia. A arbitragem de vídeo fica por conta do paranaense Rodolfo Toschi Marques. 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
2: Simbora lá, massa do Galo, simbora lá, Galo doido!

0: minha direita, nesse primeiro tempo. E acompanha o ataque do Galo, é o Paulo Azeredo. Cláudio Rezende acompanha o ataque do Flu na etapa inicial. Vem com a gente aqui na Itatiaia. A partir de agora é bola rolando. É a emoção da rodada de número 27 deste campeonato brasileiro. 11 rodadas pela frente para o campeonato terminar. Vai sair a bola o Reinier aqui no meio campo. Vai começar o jogo na Rádio de Minas. Vem com a gente nas multiplataformas da Itatiaia. Deixa a sua participação, a sua mensagem através do YouTube no Itatiaia Esporte, do Itatiaia Oficial. O árbitro Matheus Candançan, de São Paulo. 28 anos apenas. Despontando aí nessa temporada para a Série A do Campeonato Brasileiro, com vários jogos dentre as equipes mais importantes. A torcida canta alto. Vai pra cima deles, Galo! Combina ali com o Alan Franco. A jogada inicial, a bola será, Pedro, do Atlético nesse primeiro tempo. Cláudio,
1: vamos lá. Antes tem um minuto de silêncio, além do Paulo Angione, que já foi destacado aí, ex-diretor do Fluminense, que morreu essa madrugada. O Atlético presta homenagem também à torcedora Marta Maria Pinho Santos. Já foi respeitado o minuto de silêncio. Agora estamos esperando só o ok da TV pro início do jogo, Pedrão. Vamos pro jogo.
0: Boa, boa, Cláudio Rezende com a informação. Os nossos sentimentos, né? O nosso carinho aos amigos, familiares dessa torcedora do Galo. Apita Matheus Candançan. Reinier mexeu na bola, lá por baixo ela tá rolando aqui na cabine Itatiaia. Não para mais de rolar. A emoção do futebol no seu rádio.
2: Avante eles!
0: Contando a história do jogo e contando com a sua parceria aí do outro lado, muito obrigado. Vitor Hugo já toca a bola pro Vitão e recomeça no Natanael aqui pelo lado direito. Jogada defensiva do time atleticano. Fluminense marca com alguns jogadores no campo de ataque. Fluminense todo de branco aqui hoje na Arena MRV. Domínio de bola do Castanho. Ele passa de pé direito, a bola pro Bermar. Bola aqui pela lateral esquerda, trabalha com Vitor Hugo, traz a entrada da grande área, de volta a bola pro Vitão. Garoto de apenas 18 anos do time do Galo. Então sai jogando com Natanael aqui pela lateral da direita, marcado pelo Acosta. Natanael escapa da marcação, toca de pé direita, bola na frente pro Coelho, chega uma, duas tentativas, o Arana tenta o chutão, bola explode no Coelho, sobra pro Nonato, parte em contragolpe com o time do Fluminense, dá um passe em profundidade, bola rasga dentro da grande área, o Passini é quem vai ficar com ela, aí ele recua pro Gabriel Delfim dentro da pequena área, vai sair jogando, toca a bola onde tá congestionado, tá apertado aqui, o Alan Franco consegue alcançar, alcança, toca a bola curtinha pelo lateral esquerdo, trabalha com o Passini, Passini agora pro Bernard, quase perdeu a bola aqui pelo lado esquerdo, acabou perdendo no fim das contas, né? Mas se recupera o time do Fluminense, troca passe no campo de defesa agora, primeiro minuto de jogo aqui na Arena MRV, vai pra cima deles, Galo, a torcida canta aqui na Arena MRV, é a playlist da massa que já tá tocando alto aqui na arquibancada da Arena no Califórnia, pela direita, domínio de bola do Freitas, ele tenta escapar a marcação, acaba perdendo o Reinier, rouba, deixa pro Castanho, agora com Fred, ligou contra a golpe, driblou o Otávio, foi calçado pelo Otávio, fica mancando ali o Fred na sequência, já o detalhe, antes Fluminense, Arana, toca de canhota, bola pra frente, vem Kevin Castanho, recupera a posse da bola, toca
3: foi
0: pra
3: falta,
0: trás, e o Fred caiu aí, Paulinho.
3: Foi falta. Pisou no pé dele, pode ser sem querer, mas sem querer também é falta. Segue o jogo, Abílio.
0: Fred tá sentindo, ainda tá caído ali o meio campista do Galo, o Alan Franco vai parar o jogo, não vai não, Fred já tá de pé. 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Bola pelo campo de defesa com Vitor Hugo outra vez. Vitor Hugo zagueiro, o meio campista se machucou, tá com uma lesão no pubis, informou hoje o Galo, Vitor Hugo não tá nem no banco. Vai embora o Coelho, aqui pela ponta direita pra cima do Guilherme Arana, são dois contra ele, vai tentar levar na linha de fundo, o Arana chega primeiro, toca por último na bola, ela sai pela linha de lateral, arremesso manual que favorece ao Galo. Coelho já tá posicionando, o Fred tá sentindo. Toda atenção ao camisa 7. Foi conduzir a bola pelo meio, adiantou demais. O Otávio vem pra dar o bote, acerta só o Fred ficou sentindo. Aqui pela direita, Coelho domina a bola, toca de pé direito, a bola pra trás, ela chega aqui perto do círculo central com Vitor Hugo. Vitor Hugo passa no Passini, Passini contra Canobi aqui pelo lado esquerdo, drible do Passini, traz o jogo no pé canhoto, faz levantamento pelo alto pro Bernard, vai na linha de fundo contra o Igor Rabelo, melhor pro zagueiro do Fluminense, coloca o corpo pra frente, joga pra fora, deixa sair.
3: Pedro.
0: Linha de fundo, apenas o tiro de meta que favorece ao Flu, Paulinho.
3: É o pé direito, viu? O pé direito do Fred, ele tá batendo, aquela batidinha, né, para conferir, né, no gramado, mas ele tomou o pisão, conversou ali agora com o Candançan, falando para ele ficar de olho porque sofreu uma falta, ainda tá fazendo alguns testes aqui no pé direito. Fred 0-0, informando o Banco Mercantil. Teve outro que chamou aí, viu, Abílio?
4: Fala! Eu chamei, Pedro Abílio, só para fazer um destaque rápido aqui do pré-jogo, que foi o reencontro, né, dos ex-atleticanos com o pessoal do banco de reservas. O Arana

0: especialmente, ficou um bom tempo ali cumprimentando os ex-companheiros. Igor Rabelo também veio aqui à beirada do campo. O Otávio, eu confesso que eu não vi o Savarino nesse bolo. O Savarino que, inclusive, destes ex-atleticanos, é o único que não vestiu a camisa do Galo aqui na arena, né? Já tem mais tempo que ele saiu do Atlético, mas um clima bem amigável, viu, Pedro? Dos ex-atleticanos, agora com o rival em preto e branco.
1: Em Fluminense pro campo de ataque, a bola no Marcosta. Ele tenta já girar batendo e pé direito mandou por cima do gol. Foi embora pela linha de fundo, apenas o tiro de meta que favorece a equipe atleticana. Por outro lado, foi lá o Alexander também, né? Cumprimentar os companheiros do ex-clube. Domínio de bola no meio-campo. Aí o Castanho toca pelo meio, trabalha com Franco. Foi derrubado pelo Igor Rabelo. Sem falta, diz arbitragem. Castanho tira do Rabelo. Recupera no pé de ferro pelo meio. Ganha o Galo. Se manda agora, segura o Galo doido. Renier toca na ponta direita. Ele busca o Coelho. Passa com ele Natanael. Renier vai embora também, Coelho tenta a boca do gol pro Bernard, pra fora pela linha de fundo. Paulinho,
2: que baita assistência, hein? Aliás, não foi assistência porque não foi gol, mas que visão do Coelho, né? Aqui pela direita, passou o Renier pedindo, levantou a cabeça, meteu dentro da grande área, era pro Bernard só encostar. Baita bola do Coelho, quase 0-0, informando o Unimed BH.
1: Sai jogando o Fluminense aqui pelo lado direito, depois de tomar pressão, lançamento do Rabelo lá no ataque, ela passa pelo passinho, opa, não é vim de bola não, filho. Dominou com a mão esquerda, com o braço esquerdo aqui, na verdade, o Rodrigo Castilho, argentino do Fluminense. Falta marcada, jogo penalizado, falta já cobrada pelo time do Galo, Cláudio.
3: Esse detalhe do Lucas Sanz, tava olhando o banco aqui, Savarino não jogou com ninguém do banco também, né? A turma das antigas, o Everson tá machucado e o Alan Franco tava no campo aí, é titular do Galo. Realmente faz um tempinho que o Savarino foi embora, o elenco mudou quase todo, hein, Pedro?
1: É verdade, ele já não conhece muita gente, né? 5 minutos desse primeiro tempo, o placar é de 0 pro Galo, 0 também pro Flu.
3: Conhece todo mundo da bola, mas colega aqui de Galo ele não teve, no banco ali não tem. Tem o Franco aí no campo, o Franco jogou com ele, foram campeões juntos em 21.
1: Domínio de bola aqui do time do Fluminense, parte pro campo de ataque, o Frentes tenta o passe pro Arana, a defesa chega rebatendo na sobra, Castilho deixa passar, ela fica então com o Canóbio, dá de volta a bola pro Castilho, aqui entrada na grande área, marcado pelo Castanho. Castilho abre na ponta direita, vai chegar o Fluminense com o Nonato, busca a linha de fundo, faz o cruzamento na boca do gol, tira de cabeça de lá o Castanho, rebote no Savarino, Castanho põe o pé esquerdo na frente, sobra a bola com o Vitão, que mete pra fora, manda pela linha de lateral, é arremesso manual pro Fluminense, primeira chegada do time do Flu aqui pelo lado direito, prefeitura de 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A posse de bola é para a equipe do Fluminense, pelo lado direito se prepara para recolocar em jogo aqui o garoto da base do Flu, o Júnior Fidelis, tem apenas 19 anos, é titular hoje aqui na Arena MRV. Passini tira a primeira, ela vai sobrar então com Castanho, na volância do Galo, toca de pé direita, bola pro Renier, devolve o primeiro, Renier vai pro chão, Rabelo tomou sem falta, toca a bola na frente, ela vem pro Otávio, Otávio abre lá pela lateral esquerda com Savarino, traz no pé direito da chapada, no travessão, vai embora, ele pede desvio, a arbitragem diz que não teve, Cláudio.
3: É, eu também não vi desvio não, mas que chute, hein? Perigosíssimo, e a gente conhece, quem acompanha o Galo conhece o Savarino, já não é de hoje, perigoso, trouxe pra dentro e chutou. A bola bateu no travessão aqui no Gabriel Delfim, por pouco não cai a casa do Galo, informando o Banco Mercantil.
1: Fluminense marca a saída de bola e rouba perto da área do Galo, sobra a bola com o Savarino aqui pelo lado esquerdo, ele toca pelo meio pro Nonato, gira o corpo, levanta a cabeça, dá um tapa de pé direito, bola pra trás pro Igor Rabelo, recua mais ainda, deixando pro Freitas, o argentino abre lá na esquerda com Guilherme Arana, Arana na diagonal, faz aqui a lateral esquerda, o Acosta tenta passar do Natanael, que fecha a porta pra ele, vai pro chão Natanael, o árbitro tá marcando a falta que favorece o time do Galo aqui pela direita. Ale Oliveira pra Supermercados BH, eu já vi o Rabelo roubar a bola do meio campo pra frente 3 vezes em 7 minutos, Ale, que isso?
2: É, e essa bola do Savarino, a gente disse, né? Um Fluminense que tem aí muitos jogadores reservas, mas bons jogadores, né? Savarino é um exemplo disso, a Costa é outro, o Canóbio, que é titular, também é muito bom jogador. Então, o Atlético tem que mandar no jogo, tem que ter mais volume e não pode errar, né? Principalmente essa saída de bola de tiro de meta.
1: 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Acosta fez o giro na entrada da grande área, passa em profundidade, Vitão estica o pé direito e recupera, se colocou na linha de passe, na sequência dá no Castanho, virada de jogo aqui pelo lateral esquerdo, vai descer o Passini agora na resposta do Galão, pelo lado esquerdo passa aquele Bernard, Passini passa na metade do campo, rompeu aqui é o campo de ataque, deixa pro Bernard, toca de pé direito, a bola pra trás, ela chega no Fred, Fred na meia esquerda, balança o corpo aqui, toca de pé esquerdo, a bola que chega no Castanho, Castanho de volta pro Vitor Hugo, lateral dos técnicos.

0: Caetano trabalha pela meia esquerda. Bernardo outra vez no início do campo de ataque. Vai pra cima da marcação do Nonato. Pedala, toca de canhota, bola no meio, vai sobrar pro Fred. Otávio antes, tira dele. Joga a bola na frente, toca na frente pro Castilho. Castilho de volta pro Canóbio. Canóbio aqui pelo lateral direito, ele vai avançar com velocidade. Gira, fica com ela aqui ainda pela direita. Toca de pé direito pra trás, ele entrega no Otávio. Otávio toca na meia. E aí sai jogando o time do Fluminense pelo lado direito do campo defensivo. Tem Otávio, tem Nonato, até chegar no Savarino lá pelo lado esquerdo. Guilherme Arana domina, passa de canhota, bola pro Otávio. Recua o jogo por outra oportunidade. Ela tá chegando no campo de defesa pro Freitas. E assim trabalha o Fluminense aqui na Arena MRV. 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A posse de bola é do Fluminense de novo no seu campo defensivo. Ela tá por outra oportunidade aqui no meio-campo. Camisa de número 16. Joga Nonato. Toca a bola pra trás, entrega no Freitas. Tabela com o Savarino. Freitas é canhoto. Vai então fazer a ligação direta. Alô, campo de ataque. Chega de primeira cabeça aqui do Pacini. Corta, tira, sobra com o Alan Franco. De cabeça também para trás, ele recua no Vitor Hugo. Zagueiro pela esquerda do time do Galo na tarde de sabadão aqui na Itatiaia. Alan Franco domina, passa, pé direito, bola na frente. Ela tá chegando por outra oportunidade ao Castanho. Castanho devolve pro Vitão aqui no campo de defesa. Da retaguarda eles vão trocando passe. Ela chega de volta pro Castanho. Castanho toca de cantinho, a bola pro Fred. Ajeita no Vitão pela lateral da direita. Passa com eles o Alan Franco. Vitão prefere tocar a bola para trás. Ela chega no Fred outra vez. Levanta a cabeça, tenta buscar alguma opção, não tá encontrando. Fred desacelera, diminui um pouquinho a velocidade, toca de pé direito, a bola curtindo o Vitor Hugo. Vitor Hugo agora pro Reinier, traz o jogo aqui pela meia esquerda, ainda no campo de defesa, ele toca pra trás e o Galo doido sai jogando na Itatiaia. 4:09, boa tarde, bom sabadão pra você que tá aí do outro lado, ligadaço nesta jornada esportiva, Campeonato Brasileiro, a bola rola, o tempo não para, a Rádio de Minas confere com você, 27ª rodada na Arena MRV. 10 minutos do primeiro tempo, Coelho vira pro Pacini lá dentro da grande área, ele domina na canhota, leva no fundo, faz o cruzamento, boca do gol. Bernan subiu a cabeçada na defesa com Freitas, que recua pro goleiro Fábio. Eu confirmo, 10 minutos do primeiro tempo, a Itatiaia te diz 0 pro Galo, 0 também para o Fluminense.
1: 10 minutos, primeiro tempo, Arena do Grêmio em Porto Alegre, Grêmio e Vasco da Gama 0-0, é o Brasileirão.

0: Saudade dessa vinhetinha, viu, Galo? Dois jogos aí que o Galo não faz gol. Coelho, pela direita, bico da área pelo lado, ele tenta tocar a bola pra dentro da área, defesa rebate com a Arana, ela sobra então com o Alan Franco, recua no Castanho, vira com frente, recolheu na meia esquerda, entrada na grande área, frente, passa de canhota, bola pra trás, à frente do círculo central, ela tá com Castanho, Reinier chama jogo de primeira, dá um tapa, ela chega no Fred, frente pro Reinier, de prima outra vez, agora pro Pacini, mais uma na frente pro Reinier, de primeira outra vez, Otávio. Acaba com a posse de bola do Galo, dá um chutão, a bola tá saindo em lateral, é remisso pro Fluminense. O quarto árbitro quem dedurou ali. Porque o Alex Sangue Ribeiro Bandeira não deu nada, o quarto árbitro disse que houve um desvio no Reinier, quando o Otávio deu um chutão nessa bola, ela foi embora pela linha de lateral. 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Posta a bola com o time do Fluminense outra vez aqui no campo de defesa, mais um arremesso lateral para ser cobrado aqui perto do banco do Marcão. Seis jogos aí no comando, o Marcão. Vira e mexe, aparece como técnico interino, é efetivado, depois vem outro camarada. Agora ele está substituindo ao argentino Zubeldía. Fica com a posse da bola o time do Fluminense. Outra vez com o Fábio. Tira ela da pequena área. Olha aqui pela lateral da direita. Ele encontra o Igor Rabelo de passagem. Chuteira de cor verde aqui na Arena MRV. Igor Rabelo pede mais uma passagem aqui por dentro. Ninguém aparece, então ele recua de volta. Bola pro Fábio. Vai pra ligação. Dá o tapa. Quebrou lá no ataque. Vai subir o Castilho. Tenta a segunda bola agora pro Canobio, Vitão. Primeira antecipação do Galo. Na sequência, o Cocuelo Acosta. Foi atropelado pelo Bernard. Acosta se levanta e conseguiu ficar com a bola. Sobra pro Canobio aqui pelo lado direito outra vez. Canobio toca a bola por dentro, drible bom aqui agora do Fidelis, Fidelis deixou o Bernard pra trás, tocou no Canobi, tá apertado, toca no meio por dentro o Nonato, domina a posse da bola Lúcio Acosta, lança a bola na frente, ponta direita chegou o Fidelis, linha de fundo, cruzou na boca do gol, passa pelo Canobi, o Alan Franco desvia e ela vai aqui pra linha de fundo, tira de cabeça o Vitor Hugo, evita o escanteio, Canobi fica no chão lá dentro da grande área, Otávio cabeceou pra boca do gol pro Castilho, deu fim, saiu, fez a defesa e Canobi tá no chão, parou Cláudio.
1: É, o Canobi tá sentindo no lance anterior o Castilho, que foi, como disse o Paulo Azeredo, principal contratação da história do Fluminense.

0: Fluminense.
1: É aquele mesmo, que era do Lanús, enfrentou o Galo na final do ano passado da Copa Sul-Americana, e ele fez o gol lá no Maracanã, na partida de ida. Então, de olho nele, Castilho, que é grandalhão, tá aqui na área, o Canóbio, que é outro gringo, tá se recuperando agora aqui, uma pancada na região do pescoço, 0-0, informando Vale, o essencial é viver a emoção do esporte.
2: Você acha que o Canóbio é bom pra cachorro, Ali?
3: Já que tá na moda aí, voltar aos anos.
4: Deixa a Luísa Mel pegar você.
2: Fica com a bola, Gabriel Delfim, no campo de defesa, Supermercados BH, gol de qualidade, um show de preços baixos pra você. Vitor Hugo pelo lado esquerdo, fica com a bola aqui na canhota pra fazer o lançamento no corredor, pro Bernard, chega primeiro ali o Rabelo, deixou passar. Ela foi embora pro Fábio, proteção do time do Fluminense, que fica com a bola com certa facilidade aqui no setor defensivo outra vez. Fábio tem ela no campo de defesa, dentro da sua grande área, ainda não pegou com a mão, tá conduzindo ela aqui com o pé direito, perto da marca do pênalti. Veste camisa lilás, aqui o goleiro do Fluminense pelo lado esquerdo no seu rádio nesse primeiro tempo, aqui próximo da visitante na Arena MRV. Rabelo levanta a cabeça, dá o tapa, ele pé direito, bola na frente pro Castilho. A Costa tenta o apoio, não consegue, devolve a bola pro Galo, ela sobra com o Vitão. Então recua pro Vitor Hugo aqui no campo de defesa, tem com ele o Gabriel Delfim, já vem, recolhe dentro da grande área, Delfim olha pra frente, vai fazer o lançamento, bola longa buscando o Coelho, chega primeiro Freites, toma a frente, ganha pro Fluminense, toca pela lateral esquerda pro Arana, recolheu aqui na canhota, passa pela metade do campo, pisa na bola, toca pra trás, recomeça o jogo no Freites, chegamos a 15 minutos do primeiro tempo aqui na Arena MRV, rodada 27 do Campeonato Brasileiro, antecedendo a decisão, jogo de volta, quartas de final, quarta-feira, 7 da noite. O Galo joga contra o Peixe, o Galo joga contra o Santos com 2-0 contra no placar. Na quarta-feira tem decisão aqui na Arena MRV, em Fluminense trocando passes no campo de defesa, ela chega para outra oportunidade ao Otávio, Otávio toca lá pela esquerda pro Freites, dribla o Fred, toca de pé direito, bola para trás, recua no Fábio, recomeça o jogo marcado pelo Renier, aberto aqui pelo lado esquerdo, recebe e volta o Freites, Freites toca a bola no Arana, Arana na frente e deixou escapulir ali agora o Nonato, rebote então é do Galo, Fred na frente, Renier domina, fica de costas, ele gira pra ficar de frente pro gol de novo, toca agora pro Coelho, ponta direita, quem sabe, Coelho trouxe a bola contra o Arana, rolou pro Fred, domina, gira e perde a bola, recupera Canobi lá na defesa pro time do Fluminense, na sequência o Acosta derrubado, derrubado pelo Alan Franco, o jogo tá paralisado aqui na Arena MRV com falta. 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Vai pra cima deles, Galo, canta massa aqui na arena. Oi!
4: Só um detalhe, né? Ainda não tem gol, evidentemente, no jogo e tal, mas as três principais jogadas do Atlético nos pés do Coelho, né? Tem que explorar aqui, viu, Abino?
2: Lado direito, aciona o homem aí. Ele recebeu proposta essa semana, acabou ficando no Galo. Igor Rabelo domina, toca de pé direito, a bola curtinha pro Otávio. Otávio vem com ela na triangulação pelo lado direito, buscando o Canóbio. Canóbio foi cercado pelo Alan Franco, recupera pro Galo. Bernard aciona o Fred. Fred marcado pelo Canóbio. Tomou um abraço aqui do camisa 17 do Fluminense. Isso lá em Tabira é falta, viu, Paulinho?
4: É isso em qualquer lugar do mundo, né? Foi falta sim. Ali na intermediária de ataque, Fred tá reclamando, porque já foram algumas faltas que ele não marcou. E também tem a questão do cartão, né? Teve uma do Savarino ali que ele puxou a camisa, Natanael sair em contra-ataque, né? Pegaria a defesa do Fluminense com a calça na mão. Então estão reclamando bastante ali a questão do cartão, mas não teve cartão não. É falta para o time do Galo pela meia esquerda. Na bola estão Bernard e Fred.
2: Esporte, se é essencial para os mineiros, tem a ver com a Vale. Se prepara para cobrança, o Fred aqui pelo lado esquerdo, deixa pro Bernard, pé direito, levantou, segunda trave, Vitor Hugo subiu, o Freites cortou pro Fluminense, rebote é do Galo aqui pelo direito, ela fica com o Alan Franco, passa de cantinho, a bola para trás, ela tá no Castanho, Castanho agora no círculo central pro Fred, vai ser marcado pelo Acosta, lança a Fred, bola pra área pro Bernard, subiu Fidelis, cortou de cabeça, sobra a bola aqui pelo lado direito com o time do Fluminense, o Savarino já acionou Castilho, longe da grande área, pela meia direita, ele toca no Acosta, tentou devolver de letra, Passini tomou dele, recupera, toca com Guilherme, Guilherme vai pro chão, falta do Castilho em cima dele, meia esquerda, 18 minutos, Ale Oliveira para Supermercados BH, 0-0 aqui na Arena, Ale.
4: E o jogo continua equilibrado, né? O Atlético melhorou, criou aí algumas boas alternativas, mas o Fluminense também leva perigo. Agora, muito erro de passe, né? Muita precipitação, né? Então, valorizar mais um pouquinho o Atlético quando tem a bola, para envolver essa defesa do Flu.
2: Alan Franco deu um carrinho ali agora no Nonato, que ficou no chão. Contra-golpe do Fluminense, segue aqui pela direita. Tá com vantagem o Fluminense pro Acosta. Vira o jogo pelo alto, fatiou pro Arana de primeira, Delfim! deixa firme o goleiro do Galo, Cláudio.
1: Na primeira, o Savarino bateu no travessão. Agora o Arana pegou de primeira e eu já vi o Arana fazendo golaços aqui na Arena MRV com a camisa do Galo. Essa o Delfim pegou. E o lance que falava há pouco o Paulo Azeredo lá no campo de ataque, que tinha pegado e tomou amarelo. O Alan Franco, por conta da chegada mais forte lá pra cima do Nonato. O amarelo pro Alan Franco. Anote aí, Pedro, informando no IMED BH.
0: É, ele já tinha dado uma chegada no Acosta, né? Que o juizão olhou e falou, ó, vou deixar passar. Mas essa aí não teve jeito e é sempre perigoso, né? Você tem um dos volantes amarelados.
2: Domínio de bola do time do Galo aqui na defesa com o Castanho. Ele faz a saída de três aqui hoje, junto do Vitão e do Vitor Hugo. Castanho está centralizado, rola pro Vitor Hugo. Recolhe a bola, toca de volta a bola pro colombiano. Aí Kevin Castanho, camisa de número 15 do Galo, doido. Toca a bola pro Reinier. Reinier abriu aqui na meia esquerda, a bola pro frente. O círculo central evolui o time do Galo. Ela chega para outra oportunidade, ao Reinier. Reinier toca de volta a bola pro Fred. Fred mais atrás, entrega no Vitão. O Reinier agora trocou com o Alan Franco. Volta lá pro ataque o Reinier. O Alan Franco vem trocar passe com os zagueiros aqui. Castanho pela direita pro Vitão. Recolhe por outra oportunidade no campo de defesa. Olha pra frente, dá o tapa rasteiro no Fred. Girou pra cima do Nonato, ele escapou no primeiro, tirou do Otávio também, tocou no Bernard. Entrada na grande área, deu passe em profundidade pro Natanael. Domina mal. Bateu na canela dele, veio no pé do Fábio.
0: Você trouxe um detalhe, né, pra nossa audiência, que é importante, porque o Castanho tá fazendo essa saída de três com os zagueiros. Ok, ele tem qualidade, o Fred vem buscar, é um monstro pra fazer essa ligação. Só que você tem que colocar o Natanael em algum lugar. Dessa feita foi na área. Ele recebeu um carinho do Bernard, mas que o Natanael vai fazer lá, né? Tem que colocar o Natanael em algum lugar, ô Pedrão.
2: E recebeu a bola, bateu num pé, um pé atrapalhou o outro.
0: Exatamente.
2: Na Itatiaia, 4:19, boa tarde de sábado pra você. 27ª rodada de Brasileirão aqui no Gigante do Califórnia. É tarde de sábado na Arena MRV, a casa do Galo. A bola rola, o tempo não para na Itatiaia. 20 minutos deste primeiro tempo. Placar de 0 pro Galo, 0 também para o Fluminense.
5: 20 minutos, primeiro tempo em Porto Alegre. Grêmio e Vasco da Gama, 0-0.
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2: Na Rádio de Minas, contando a história do jogo. Tô abraçando lá o meu parceiro Bill. Tá lá com o Adelmo Gurgel acompanhando a nossa transmissão aqui na Itatiaia. Fica com a posse da bola pelo meio campo, por outra oportunidade ali o Castilho. Castilho com o Savarino, deixou sobrar mais aqui no campo de defesa. Ela vem então pelo lado direito da defesa do Fluminense, onde está posicionado por outra oportunidade o garoto Júnior Fidelis. Fidelis toca a bola na frente, recebe de volta, fica com ela, tabirou com o Castilho, recua agora para o Igor Rabelo. Rabelo, ex-jogador do Galo, toca a bola para o Freites. Juan Pablo Freites, um argentino, vira de canhota aqui na lateral direita. Ela chega por outra vez ao Savarino, pertinho do Barba, toca de pé direito na frente, o Passini fechou a porta na cara dele. Mola pra fora, linha lateral, arremesso que o Fluminense cobra. 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É arremesso lateral aqui pela direita. Por outra oportunidade, está com ela o Nonato. Ele toca a bola pra trás. Vem pra cortar aqui o Júlio Fidelis. Sobra a bola com Castanho, de cabeça evitando aqui o Fluminense. Fred, de primeira no Bernard, pelo lado esquerdo. Tentou sair da marcação, pegou por último no Fidelis. Saiu em linha lateral. Meu Deus do céu. Mas tem três camaradas ali só pra isso. Só pra ver em quem a bola bateu por último. Os três quase no mesmo lugar. E daqui de cima deu pra ver que pega no jogador do Fluminense, pega no Fidelis, na dividida com o Bernard. Mas ele dá lateral para o Fluminense aqui na direita. Júnior Fidelis cobra, toca na frente. Era pro Castilho, Vitor Hugo cortou. Otávio tenta cortar na sequência, ela sobra no pé do Bernard. Bernard pro Reinier. Passe errado aqui pro meio. Fica no chão pedindo falta, o árbitro não marca. Ela sobra pelo lado esquerdo com o Arana. Recua pro Freites, marcado pelo Fred. Toca na frente. Otávio aparece agora com o Igor Rabelo e assim redesenha o time do Fluminense aqui no campo de defesa. Esporte. 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De novo na defesa, Freites, passa de cante, a bola pro Igor Rabelo. A torcida do Galo aumenta o volume aqui à minha direita. A massa aumenta o volume aqui na NMRV. Tentou sair Lúcio Acosta pela direita, a bola pega no Castanho, sai pela linha lateral. Arremesso que favorece ao Fluminense no início do campo de ataque. Já cobrou Fidelis, tocou com o Nonato de primeira, a bola chega para trás. É o hino do Galo doido aqui na arena. É o Galo doido sendo exaltado pela sua torcida. Otávio roubou do Fred sem falta, sobra pela direita agora com Acosta, ele vai avançando, passa pelo Savarino, Lúcio Acosta para, pensa, vira o jogo na fatiada, é pro Castilho, domina, sai da marcação do Coelho, fora da grande área aqui pelo lado esquerdo, trouxe na direita, driblou mais uma vez, passou do

0: Franco, vira o jogo na ponta direita, ela chega pro Savarino, Savarino contra o Pacini, rola a bola pra trás pro Acosta, passa dele, sobra com o Otávio, Otávio de primeira deixa o passe, chega pro Nonato, Nonato agora com o Guilherme Arana e o Fluminense é obrigado a recuar. 23 minutos desse primeiro tempo, placar de 0-0, Acosta recolhe de costas, fica de frente, rola pro Savarino, fez um cruzamento para o Cláudio Rezende, na sua direção, ainda bem, viu Cláudio?
1: É, eu fiquei só observando aqui pra ver se não ia ter que desviar da bola, passou pertinho aqui, mas cruzamento todo torto do Savarino, não é pro repórter que ele tem que cruzar, né? Ele tem que cruzar pro centroavante, passou longe pela linha de fundo, 0-0, informando o Banco Mercantil.
2: Embora o Claudião seja excelente no jogo aéreo, fruto aí dos seus 2,5 metros, né? O boneco de Olinda, e o filho dele, então, nem se fala, viu, Pedrão?
0: Vai passar ele em breve.
2: Ah, muito.
0: Aqui pela direita Coelho, chega no domínio, toca de pé direito, a bola pra trás, ela vem pro Alan Franco, cruzou na boca do gol pro Bernard Rabelo, corta de cabeça, Fred briga pelo rebote, ela vai sobrar lá dentro da área do Fluminense Freitas. Acaba com a festa, dá o chutão de canhoca, o Fred ficou no chão lá depois da dividida com o Nonato, pega o rebote o Vitão, de cabeça, mandando essa bola pra fora, não quis saber ele brincar não. A torcida do Galo gosta disso, gosta de responsabilidade, gosta de que precisou jogar a bola pra fora, mete ela lá fora, não tem vergonha não. Vitão cabeceou, mandou pra fora, tô abraçando aqui o Daniel Araújo, Milton Santos, o João Vitor Lopes, o Francisco, o Luiz Pereira, toda a galera que tá aqui ligada no Itatiaia Esporte no YouTube, ó, tô com vocês aqui, ó, tô aqui com vocês na live, barbante neles, é o João Metal, sendo que o Galo vai ganhar de 2-0, Canobi tenta cruzar a bola na grande área, a bola pega por último ali no Natanael e sobra pro Gabriel Delfim, já deixa aí o seu like, hein? Temos aqui pouco mais de 1.400 nesse momento. E a galera vai chegando para participar com a gente por aqui. Nilson tá lá em Vespasiano. Nilson Silvério já falou aqui, barbante neles, Galo. Grande abraço pro Marcelo Costa. 2-0, pelo menos. Wilson, vamos, Galão querido. Isso aí, galera. Vem com a gente aqui no YouTube. Fred domina a bola pelo lado esquerdo. Ele passa pro Pacini. Passou da metade do campo. Fica com a bola, toca de canhota na frente. Era pro Renier. Bate por último no Igor Rabelo. Não sai em lateral, mas o Pacini coloca o corpo na frente para que a bola saia. Sai e é lateral pro Galo. Cobrado a bola com o Fred. Fred passa de canhota no Castanho. Aqui no círculo central. Ele toca na frente pro Bernard. Bernard domina, sai do meio de dois. Vai com ele, Pacini. Renier pediu na área. O Pacini cruzou, a bola desvia no Fidelis e sobra na mão do goleiro Fábio. 26 minutos do primeiro tempo aqui na Arena MRV, 0-0. 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Aposta de bola do Galo aqui de novo pelo lado direito com Alan Franco. Alan Franco toca a bola curtinha para trás, ele entrega no Vitão. Vitão vira para Vitor Hugo. Vitor Hugo recolheu aqui pelo lado esquerdo. Foi embora pro campo de ataque, ele toca a bola na frente pro Bernardo, primeira pro Pacini, bom passe, vai pra linha de fundo perto do escanteio, Pacini toca de canhota, a bola pra trás, recua, entrada na grande área no Fred, agora pro Natanael, girou, foi pro chão, perdeu, sobrou na batida do Franco.
2: Falta, viu?
0: E a defesa do goleiro. É que o Franco meio que dá sequência na jogada, né, Paulinho?
2: É que todo mundo parou, olhou pro Candançan, ele não tá dando quase nada, viu? Quase nada, nada, nem o que é falta ele dá.
0: Matheus Delgado Candançan, árbitro de 28 anos da Federação Paulista, quem apita aqui hoje, Galo e Flu na Arena MRV, 27 minutos do primeiro tempo na Arena do Galo. Mirada de jogo da direita para a esquerda, ela tá chegando com o Vitor Hugo. Vitor Hugo toca a bola canhota aqui pelo lado esquerdo pro Pacini, vai com ele o Bernard, Pacini domina, joga na frente agora sim Bernard, dominou Fidelis. Ele conseguiu dar o bote, mas a bola pega por último no jogador do Fluminense. Lateral então pro Cauã Pacini, cobrando aqui pelo lado esquerdo. Bora lá, Jefim. Professor Jefim tá aqui no chat da live também, ligadão, torcendo pro Galo. Ligadaço na Itatiaia. Pacini toca pra trás de canhota no Vitor Hugo. Vitor Hugo por dentro agora com Castanho. Vira o jogo lá na meia direita. Aparece com eles o Alan Franco. Recolheu, vai trazendo pro corredor central. Ele toca a bola pro Coelho. Tentou de primeiro pro Natanael. A defesa rebate e volta pro Castanho. É o Galo todo no campo de ataque. Fluminense contraindo nesse momento. A bola sobra pela direita pro Coelho, Coelho domina pela ponta, vai embora pra cima da marcação do Arana, Coelho contra o Arana, aí ele para, prende, toca no pé direito, a bola pra trás, ela chega no Fred, Fred recua pro Castanho, Castanho domina, traz o jogo no pé direito, rola a bola pela meia direita pro Alan Franco, olha pra dentro, a grande área não vê ninguém, então ele toca pra trás, o Galo vai cozinhando, vai trocando passes, vai tentando por outra vez enganar ali, achar brecha na defesa do Fluminense. Fred, Fred agora pro Vitor Hugo, é o momento em que o Galo coloca o Fluminense pra correr, toca pra lá, toca pra cá, chegou no Bernard, Bernard pelo lado esquerdo, domina na posse da bola, ele para, prende, toca no Renier, busca o jogo aqui fora da grande área pela meia esquerda, rola pra trás, vem com ele Castanho, Castanho de volta, bola pro Renier.

0: no meio de dois. Vão chama pra finta, dá o passe em profundidade pro Bernard. Acelerou pra dentro da grande área, linha de fundo, cruzou pra trás. Passa por todo mundo a bola do Bernard. E sobra aqui pela direita pro Alan Franco. Ele domina no corredor, toca pro Natanael, mais centralizado. Aqui tem Renier, bola nele, marcado pelo Otávio. Rolou pro Coelho, entrada na grande área, segurou. Tocou no Fred, recebeu aqui na meia direita, deu no Renier. Igor Rabelo dá o bote, tira a Arana. Rebote vai ser do Galo, que pressiona, hein? Tô sentindo, o Galo tá em cima, tá na pressão. Fluminense com todo mundo atrás da linha da bola. Vitão domina, pisa na bola. Aí faltou segurança, teve que tocar para trás. Recomeça o jogo por outra oportunidade no campo de defesa. Abraçando Giovana de Souza Assis, Matheus Ribeiro, Antônio Perpétuo. Galera tá aqui, hein? Cadê o like? Cadê o like? Cadê o like aí? Vamos chegar nos 2.000 likes aqui então, bora? Bora chegar nos 2.000 likes aqui. Tem mais de 10.000 pessoas acompanhando a gente. Like garantido, é o Arlen Gonçalves, tá em Pitangui, Minas Gerais. Grande abraço. Pela direita vem Vitor Hugo, aqui pelo lado direito se manda Coelho. Dominou, olhou pra área. Parou, cruzou rasteira, Fred pra fora. Por cima do gol, Paulo Azeredo.
1: Eu tô dizendo, caminha por aqui, Abel. Tá usando muito pouco o Coelho. Ele tá realmente regulando hoje nas assistências, no cruzamento. Ele cruzou ali dentro da grande área pro Fred, mas caiu na perna que não é boa. Ele bateu mal, bola pela linha de fundo. 0-0 informando Belo Horizonte, Prefeitura do Povo. 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
0: Aí, Tatiana, confere com você, 16:28, 4:28, o Vitão tocou no Fred, na canhota, rolou na boca do gol, Reinier, Fábio! Ia sair um gol de cavadinha do Reinier, a bola pega no goleiro do Fluminense, o Rabelo completa, manda pra fora, o Galo insiste, pela meia esquerda agora com Vitor Hugo deu no meio pro Alan Franco, busca o Fred pro jogo, toca de volta a bola pro zagueiro, Vitor Hugo aqui pelo lado esquerdo, o Bernard pediu calma, desacelera, Vitor Hugo toca no meio, toca no pé do Igor Rabelo, eu hein, chega a defesa e tira, aqui na Itatiaia, meia hora do primeiro tempo, a Rádio de Minas confere o placar, de 0 por enquanto, pro Galo, 0 também pro Fluminense, Cirilo.
2: 29 minutos, Porto Alegre, Grêmio e Vasco da Gama 0-0.
0: 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Segue a gente lá, fique por dentro de todas as informações do Galão da Massa em primeira mão. Assim que sair a notícia, você já tem lá pra curtir, pra mandar pro amigo, enfim. E participar com a gente. Quase que saiu o gol, viu, Ale?
1: Aproveita e se inscreve no YouTube, né? Já que vai fazer a boa, né?
0: É verdade.
1: É. Deixa eu falar uma coisa, ô Pedrão, que privilégio pra quem ama o futebol como a gente, ver o Fred jogar bola, viu? Que privilégio, joga demais.
0: E aí ele domina, vamos ver o que vai fazer agora, levanta a cabeça, toca de canhotinha, bola pro Bernard, recolhe, dá de volta no Fred, aqui pelo corredor da esquerda, ele toca no meio pro Balão Franco, passa pelo meio agora pedindo com o Coelho, recebeu no centro, toca a bola na frente pra adiantar, saída a marcação do Freitas, ainda o Coelho, agora ele faz a finta pra trás, dribla pro pé esquerdo, rola a bola no Fred, de primeiro de volta pro Coelho, tentou na ponta direita, a bola sai na linha de fundo, é apenas o tiro de meta que favorece a equipe do Flu. 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E aí o tiro de meta que favorece a equipe do Fluminense. Fluminense joga terça-feira. É lá na Argentina contra o Platense. Ganhou a ida por 2-0 no Maracanã, com gols do Hulk e do Nonato. E joga pela vantagem, joga até por uma derrota para ser semifinalista da Libertadores nessa temporada. Lançamento longo, Vitor Hugo, corte de cabeça. Ela sobrou no Renier. Renier agora pro Fred. Só bola, diz o árbitro. É a terceira pegada mais forte do Otávio no Fred no jogo.
1: No mesmo tornozelo.
0: No mesmo lugar, né, Paulinho?
1: Mesmo lugar. Ele reclama isso ali agora com o árbitro.
0: Enquanto isso, o Castilho tá caído também. O juizão vai parar o jogo. Atendimentos. O Fred até já se levantou. Mas o Castilho ainda tá no chão. Tá gostando da arbitragem do Candançan, Ale?
1: Não, claro que não. Sabe o que, me dá a impressão? Não sei se você já viu uns reality que tem isso aí, né? O cara ganha 10 picanha. Cada falta que ele dá, que ele marca, ele perde uma picanha. Eu acho que é do Candançan, é assim. O Fred tem uma coisa, tá elogiando ele, né? E realmente é muito diferente. Essa bola que ele meteu agora pro Renier é um escândalo, né? O Fred talvez nunca tenha jogado contra o Otávio. Né? O Otávio é um perseguidor de tornozelo, né? Ele gosta de um tornosa, a gente conhece ele, é um marcador implacável. E outra coisa, né? O Fred tem jogado mais de costa pro gol.

0: adversário no Atlético, né? Também jogou assim no fim da sua passagem pelo futebol da Turquia, mas ele foi um segundo volante a vida toda, né? Então tá muito mais acostumado a pegar essa bola de frente. E aí quando ele vem receber de costa, principalmente com o Otávio mordendo, tá sendo dolorido pro homem, hein, ô Pedrão?
1: Ale, a gente acabou de ganhar um superchat aqui no YouTube, tá?
0: Opa! Esporte.
1: 99 centavos do Max Wilde Gomes.
0: Eita, obrigado.
1: Centavos de dólares.
0: Ah, de dólar?
1: É, ganhamos então 5 reais aí, ó.
0: De dólar? Dá 90... pra comprar uma casa.
1: Valeu, Max Gomes, participando aqui no YouTube. 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Caiu o Canobi, o jogo parado, é falta pro Fluminense, reclama muito aqui o Castanho. Posse de bola vai ser pro time do Fluminense pelo lado direito. Torcida no Galo aumenta o volume. Tarde de sabadão com o Galo doido em campo. E agora que vai poder voltar ali o Castilho. Tem que ficar aquele minutinho fora do gramado.
2: Ô, Pedro.
1: 34 minutos de jogo, Cláudio.
2: E o Bernard, que é o capitão do Galo, né? Ele pode ali, né? O cara que pode falar com o árbitro sem ter muito problema. É, o Bernard tá irritado já com o Canansan. Nesse último lance aí que o Fred tomou outra no torneio, Tornosa, né? Como diz o Alê, ele tá irritado com o árbitro.
1: Tá todo mundo, tá conseguindo irritar todo mundo. O Matheus Candançan, bola saiu pela linha de fundo na tentativa do Fluminense, tiro de meta já cobrado, tá aqui pela direita, Vitão domina a bola, ele posiciona, nossa senhora, esperou chegar o Castilho, toca a bola pro Delfim, de primeira lá no ataque o Delfim joga, aí o Rabelo contra o Renier, a bola passou dos dois, sobrou com Fidelis, toca pra trás, entrega no Freites, domina a bola no campo de defesa pelo time do Fluminense, ele recua de canhota, a bola pro Fábio dentro da grande área, um recuo curto, né, o Renier ia pegar, o Fábio chega, tira, fica Passini, cabeceia na frente, toca Otávio errado, a bola saindo aqui pela linha lateral, pela esquerda, Bernard evita a saída, fica com ela, tentou travar, perdeu pro Canóbio. 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Assine, domina a bola de ganhota, ele passa para trás, ele entrega no Vitão. Vitão abre aqui pela meia direita, joga o jogo no Natanael. Natanael agora para Alan Franco. De novo, Natanael parou, prendeu, rolou para trás, entrega no Vitão. 36 minutos, primeiro tempo, e passando nessa etapa inicial, placar de 0-0 de poucas chances. Aí Castanho toca pro Bernard pelo lado esquerdo. Tentou driblar da canhota pro meio, ele sai do Fidelis, toca de volta a bola pro Castanho. Castanho passa de pé direito pra trás, recomeça o jogo na zaga. Ali tem Vitão. Vitão sai pro jogo com o Galo, rola pela meia direita. Trabalho, trabalho lá pela ponta. É pro Coelho. Coelho com o Natanael. Ligação na linha de fundo. Nata chegou, cruzou na boca do gol. Passa pelo Renier. Fidelis tira dali. Mas é escanteio pro Galo. A galera tá reclamando de um possível pênalti. Paulo Azeredo.
0: Olha, esse eu confesso pra você que foi na minha frente aqui, eu não consegui ver se ele foi empurrado ou não. Foi muito rápido o lance, eu não consegui ver se foi empurrado ou não. Agora, mais uma vez aqui pela direita, né? Tá na cara que a mina do Fluminense é o Arana aqui, né? Toda bola nas costas do Arana, ele não chega, ele não chega. O Atlético tem que explorar isso aqui, Pedro Ávila, principalmente com o Coelho. Ele tá muito bem no jogo, já colocou aí os jogadores três vezes na cara do gol. Tem que explorar isso aí, ele tá esperando o VAR aí, mas essa eu não vou opinar, Bílio, porque realmente não vi.
3: Vou pedir o pessoal pra parar de gastar dinheiro com isso aqui, né? Ganhamos 20 dólares agora. Cara.
0: Ei!
3: É o Anselmo Oliveira. Barbantini, vai Galo!
0: Ah, vou te falar. Com as mensagens, a gente já vai ter o gol do Galo. Com o superchat, então, vai ser no primeiro tempo, né, Pedrão?
1: É agora, frente, cruzou na boca do gol! Otávio corta de cabeça. Ela vai voltar aqui pelo lado esquerdo com a velocidade do Passini. Passini traz o jogo na canhota. Ele olha lá pra dentro da grande área, faz o levantamento. Vitão tá lá, cabeceou no miolo pro Vitor Hugo. Rabelo antecipa a corta. Sai pela linha lateral e arremesso pro Galo bater lá na meia direita.
2: Abi,
1: já se prepara pra cobrar lá o Natanael. Fala aí.
0: O Vitão é tão alto que ele nem pulou pra cabecear essa bola. Ele ganhou ela paradinha ali, sem subir.
1: 1,94 aos 18 anos de idade. Natanael pela direita. Toca a bola que eu tinha pra trás, ela vem chegando de volta. Buscou a tabelinha com o Coelho. Mais uma pro Coelho. Rola pra trás. Castanho, entrada na grande área ali. Voou pro pé direito. Tentou a batida, explodiu na defesa. Aí o Castanho cabeceia na boca do gol. O Freitas corta, ela volta pelo meio. De cabeça, parecendo ping-pong. De lá pra cá. Vitão devolve pra entrada na grande área. Renier derruba o Freitas. A bola tá com o Coelho. Coelho protegeu. Ponta direita. Natanael na boca do gol pro Bernard. Foi longa. Foi alta.

0: caiu pela linha lateral. 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Bola tá saindo aqui pra linha lateral e arremesso manual que favorece ao time do Galo pela, aliás, ao time do Fluminense. Meia direita, Júlio Fidelis buscando Castilho. Lançamento é interceptado pelo Vitor Hugo. Frente cabeça e o Bernard não consegue evitar a saída em lateral, ela saiu, foi embora, linha lateral, arremesso pro Fluminense fazer a cobrança por outra oportunidade. O Paulinho, o Fluminense está conseguindo fazer cera com a regra anti-cera, viu, Paulinho?
1: É o Candançan, né? Os caras, vão te contar uma coisa, viu? Não me engana não, viu, amigo? Uma rodada aí, acho que foram uma ou duas rodadas pra trás aí, que ele foi salvo pelo VAR. Ele não deu um gol assim, clamoroso na rodada. Não vou lembrar o jogo aqui, mas não me engana não, viu?
0: Já o povo vai lembrar no chat aqui, a gente fala. Vai descendo o Castanho, domina a bola, conduz pro Galo, toca na direita, foi desviada pelo Otávio no meio do caminho. 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Fluminense, bola pela esquerda, Savarino toca pro Nonato, dribla a marcação, era o Acosta lá pela esquerda, na verdade, ele perdeu. Foi no chão, Natanael, sujou o calção, deu carrinho, ganhou pro Galo e pro Fred, volta o jogo pro Nata. Natanael pela ponta direita, vai vendo a passagem do Bernardo e do Reinier. Na grande área chegou o Passini também. Coelho trouxe a bola pro pé direito. Adiantou demais, perdeu pro Canobi. O Fred briga e joga pra fora. Linha de fundo. Ele tá dando apenas o tiro de meta que favorece a equipe do Fluminense. 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Estamos chegando à reta final deste primeiro tempo aqui na Arena MRV. 4:39 e a bola rolando e o tempo não para. 40 do primeiro tempo. Placar de 0 pro Galo. 0 também pro Fluminense.
2: O Grêmio está abrindo o placar contra o Vasco da Gama. Gol de Matias Vilaçante. No rebote, Grêmio 1, Vasco da Gama 0.

0: você ligadaço na Rádio de Minas. 9 da noite, bola rola, o Piquitito conta a história direto na Vila Belmiro, Santos e Cruzeiro. É um sabadão de futebol que só termina no domingo aqui na Itatiaia. Tô abraçando a galera torcedora do Galo lá na Flórida, nos Estados Unidos. É o Max Wilde Gomes com a gente aqui de novo. Grande abraço para o Matheus Santos, para o Renato, para o Rafa, toda a galera que tá aqui no Itatiaia Esporte através do YouTube. 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Posse de bola é do time do Fluminense no campo de ataque. Passa pelo Castilho. Ia por dentro sozinho ali o jogador do Fluminense, me parecia o Savarino. O Fluminense preferiu recuar. O Castilho tocou pro Igor Rabelo. Agora no Freitas. Abre pela lateral esquerda. O passe passa pelo Coelho e sobra com Arana. Arana toca no cantinho. A bola para trás é o Savarino. Entrada na grande área de ataque está congestionada. Ela fica por outra oportunidade com o Fidelis. Fidelis agora pro Canóbio. No pé direito para trás ele recua com o Nonato. Deu de volta pro Otávio, marcado pelo Fred. Abre pela direita pro Canóbio, marcado pelo Bernard. Agora pro Fidelis, marcado pelo Pacini. Driblou para dentro com velocidade. Ele foi para cima da marcação. Rolou na frente pro Savarino. Ainda o Fidelis. Tentou o cruzamento. Ela pegou no Vitor Hugo e foi embora pela linha de fundo. Escanteio pro Flu, Cláudio.
1: Vitor Hugo, zagueirão, fechou a porta ali, porque tava chegando já com perigo. Lateral do Fluminense, Fidelis. E escanteio pro time carioca na direita. E vem com Savarino. Savarino ajeitando para bater o escanteio.
0: 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Savarino, atenção, defesa do Galo. Atenção, Vitão. Atenção, Vitor Hugo. Vamos tirar essa bola daí. Freites e Castanho, agora no agarra-garra. O colombiano do Galo com o argentino do Fluminense. Lá dentro da grande área, eles estão tendo atenção chamada pelo árbitro Matheus Candançan. E o Savarino está posicionado aqui pela linha direita para fazer a cobrança do escanteio. Vamos chegando a 43 minutos do primeiro tempo aqui na Arena MRV. Reta final dessa etapa inicial. Intervalo tem João Vitor Cirilo comandando o time Itatiaia na nossa jornada esportiva. Girando com informações, com a opinião e com a sua participação. Savarino autorizado, pé direito, levantou na primeira trave. Reinier corta pro Galo. O goleiro Delfim manda a galera sair de dentro da área. Sobra então com o Canóbio, vira uma pedrada pro Otávio lá pela meia esquerda. Vai receber aqui no campo de defesa, metade do campo de trás. Ele toca a bola de canhota pro Fábio. Vai estar dentro da grande área aqui na segurança, tá marcado de longe pelo Reinier. Joga a bola pro Fidelis, de casquinha de cabeça pro Savarino. Fica com ela aqui pela direita, o venezuelano. Dentro do drible pra cima do Alan Franco. O Franco chega em cima do Savarino, joga pra fora, anda pela linha de lateral. E o Franco tá amarelado. E vai xingar lá o Bandeira. Calma aí, o Franco. Sobra a bola com o Savarino. Pela linha direita do Nino. Toca de volta. Bola pro Nonato por dentro. Passe de primeira. Na tabela, boa do time do Fluminense. Fascine. Pequeno gigante. Pequeno gigante. Cassini joga a bola pra fora, ela sai pela linha lateral. 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Ela sobra aqui pelo campo de defesa com o time do Fluminense outra vez. Vai ficando, nossa, o Rabelo tocou uma bola esquisitaça, o Canobi deixou sair. Olha o Oliveira, em nome de Supermercados BH, temos 44 minutos do primeiro tempo aqui na Arena MRV. Tem um tempão que ninguém chuta no gol, viu, Ale?
2: É, o primeiro tempo, de modo geral, é equilibrado, né? O Atlético teve as suas oportunidades, o Fluminense teve duas grandes, né? Uma com o Arana, pegando um voleio de primeira, e a outra foi com o Savarino, que jogou a bola no travessão do Delfim. A verdade é que precisa mais participação dos criadores, né? O Fred tenta buscar, precisa aparecer mais no jogo, o Bernardo, fundamentalmente, o Renier, quando ele vem dialogar aqui no meio, ele é bem importante, mas quando fica isolado lá no ataque como centroavante, funciona muito pouco, e assim fica sobrecarregado, principalmente pro Fred, né? Já que o Coelho tem recebido poucas bolas ali pelo lado direito do ataque, né? Então, fica mais fácil pro Fluminense marcar as ações ofensivas do Galo.
0: 3. Vamos a 48, informa Lucas Sanches aqui na jornada esportiva da Itatiaia. Alô, Vanessa Silva de Paula, tá ligadaça aqui na Itatiaia. Joanir Souza também tá aqui. O Galo tenta lá no ataque, chega de cabeça o Freitas para cortar outra vez. Já temos os 45 e vamos até os 48. A bola sobra pelo meio campo com o Natanael aqui na meia direita. Ele domina, fica com a bola, tem opções aqui do Castanho, do Vitão. Já com menos velocidade nessa reta final do primeiro tempo. Alan Franco domina, passa a bola pro Fred. Fred domina, já fica de frente logo. Ele já domina ficando de frente logo. Ale falava há pouco sobre isso. Vitor Hugo fica com a passa a bola pela meia esquerda, ainda tocando na frente pro Pacini no corredor. Pacini marcado pelo Canobi, toca ele, volta a bola por dentro agora com o Fred. De letra encontra o passe do Renier. Da meia esquerda ele parte em velocidade. O Bernard tá com ele, ele prefere tocar pro Pacini na ponta. Pacini volta o jogo pro Fred. Fred agora com o Renier na tabelinha. Fred de novo, entrada na grande área pra bater de direita. A bola desvia, fora! À esquerda do gol, olha o Fred aí, Paulinho, escanteio!
2: É, sempre que participa, causa também um transtorno aqui a zaga do Fluminense. É escanteio pela ponta direita. Tem que caprichar, Bilho. Finalzinho da primeira etapa, quem sabe, hein? A bola parada, Vitão, hein? Tá merecendo um golzinho, Vitão. Vamos lá, Bilho, barbante neles, informando a Prefeitura de Nova Lima. 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
0: Tô mandando um beijo aqui pra Raquel, pro Juliano, pro Júlio, em Lagoa Santa, toda a galera. A Vanessa tá lá no Rio de Janeiro, abraçando a turma dela. Tá lá o Bernard na ponta direita, cruzou na boca do gol, Vitor Hugo, subiu o Rabelo, cortou, sobrou no Fred, no rebote ele tocou pro Renier, cruzou na boca do gol de novo, tira Freitas, pega o rebote na sequência aqui pelo lado direito, Fidelis, traz a bola pra fora da grande área, o Fluminense tenta tirar dali perto do escanteio, Rabelo tá longe, o Fidelis domina, marcado pelo Renier, opa, o Renier roubou a bola, o Renier roubou a bola, ele tá dando a falta pro Galo. Porque o jogador do Fluminense cai com a mão na bola, Paulinho.
2: É isso, ele cai com a mão em cima da bola. O Renier depois tentou na sequência, ele simulou ali uma agressão. Ele chutou só bola por ali. Agora chega o pessoal do Fluminense, o Paulo Henrique Ganso vai ali, fala que o Renier o chutou na costela. Ele disse que não, e realmente não, tá? Ele botou a mão na bola, ele chutou a bola no chão. É falta pro Galo, mais uma, hein? Mais uma bola parada, Bilho. 0-0, finalzinho da primeira etapa. 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
0: Alô, Ademir de Barretos, ligadaço aqui na Itatiaia.
3: Pedro,
0: chegamos aos 2.000 likes por aqui. Já deixou o like aí, Sanches?
3: Sempre, meu amigo, ainda mais no seu comando. Olha só, torcida do Fluminense agora mandando o Candançan pra aquele lugar, tá? Já é unanimidade aqui na Arena MRV. Ninguém aprova o trabalho do juizão, Pedro.
0: Este é o Matheus Candançan, desconquistando a todos. Fred, pela esquerda, vai jogar a bola pra dentro da grande área. Vitão tá lá na primeira trave. O Vitor Hugo tá lá na segunda, marcado pelo Canóbio. São as referências em termos de bola aérea. Vem bola pra área aí. É o Fred na cobrança de falta perigosa. Pra terminar o primeiro tempo com 1-0. Fred cruzou na segunda trave pro Renier. Passa dele que tava disputando por lá com a Arana. A bola tá saindo em lateral. É arremesso pro Fluminense no último instante desse primeiro tempo. Vai terminar a etapa inicial aqui na Arena MRV. Matheus Candançan já olhou o cronômetro. Ele vai deixar correr aqui porque teve a falta nesse tempo acrescentado, né? Daqui a pouco, análise de Ale Oliveira.

0: Toda a informação do nosso time, a sua participação e o comando do João Vitor Cirilo. Apita pela última vez Matheus Candançan. Termina o primeiro tempo aqui na arena. 0 pro Galo, 0 também pro Fluminense, com poucas oportunidades. Vamos ver o que muda para essa etapa final. E o intervalo vem aí no seu comando, João Vitor Cirilo. Já deixou o like aí, Cirilo?
1: Com certeza, em vários canais, os dois da Itatiaia, nas três transmissões, Pedro Abílio. Vamos nessa, nesse intervalo da Jornada Esportiva. Rapidinho, Ale, destaque positivo do primeiro tempo.
2: Eu gosto muito de ver o Fred jogar aí no campo, é um privilégio, viu? Ele carimba todas as ações ofensivas do Atlético, mesmo muitas vezes recebendo de costas, né? Algumas das oportunidades, inclusive sofrendo carga faltosa do Otávio, mas ele clareia o jogo, né? Muitas vezes falta alguém para dialogar com ele, o Renier tem feito isso, mas ele tá na função de centroavante e não pode fazer isso a todo momento, mas eu gosto muito do Fred, viu? Gosto muito do Fred, viu, o Cirilo? E gosto muito de você também, do seu trabalho e da sua preferência por samba também.
1: Ok, também gosto muito de você, Ale Oliveira.
2: Obrigado.
1: Destaque negativo da etapa inicial, Ale.
2: Candançan, que cara ruim, viu, meu?
1: Todo jogo que ele apita é isso aí, né, Ale?
2: É, não, já pode, quando começar o jogo já dá o destaque negativo pra ele, sabe por quê? Porque ele não apita as faltas claras, isso vai irritando os jogadores, vai deixando o jogo mais violento, inclusive, e ele também é aquele árbitro bicama, né? Deita um, deita dois, todo mundo dá cartão amarelo pra ele, ele não tem controle nenhum, então ele atrapalha o jogo, o juizão, viu?
1: Esse é Ale Oliveira, vai comentar já já na íntegra em nome de Supermercados BH. Torcedor, participa aí, Itatiaia Oficial e Itatiaia Esporte, tem intervalo interativo agora, no YouTube não vai parar, então vem pra cá, enquanto tem intervalo, você vai seguir com a gente no YouTube, quero a sua opinião também lá no Itatiaia Oficial, no Itatiaia Esporte. Antes da pausa, Isabela Gouveia, informações da nossa equipe de jornalismo, boa tarde, Isabela.
3: Oi, Cirilo, boa tarde para você também, boa tarde para todo mundo que nos acompanha aqui na Itatiaia. A Rotan apreendeu cerca de 18 mil pinos de cocaína e mais de 40 quilos da droga em pó neste sábado na Vila Marimbondo, em Contagem, que de acordo com o tenente Fred da Rotan, o material estava em uma casa usada como um depósito de drogas. Durante a operação, um jovem de 18 anos também foi preso, embora ele tenha sido preso durante a operação, segundo a Rotan, ele não tem ligação direta com a casa onde a maior parte da droga foi encontrada. O prejuízo estimado para o tráfico varia entre 1,5 milhão e 2 milhões de reais. A suspeita é de que o imóvel funcionasse como um ponto de distribuição de drogas para outros municípios. Repórter Isabela Gouveia.
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3: João Vitor Cirilo.
4: Com 7 minutos de intervalo, você que não tá no YouTube ainda, chega pro Itatiaia Oficial, pro Itatiaia Esporte, hein? Daqui a pouquinho tem mais uma pausa, vou registrar a opinião da galera no YouTube. Intervalo de jogo também para Grêmio e Vasco da Gama. Gol de Matias Vila Sante aos 39 minutos. Grêmio tá vencendo o Vasco por 1-0. Derrota pesada pro Vasco e uma grande vitória pro Grêmio, pensando em sobrevivência. Grêmio nesse momento chegando a 31 pontos, 15º, abrindo 6 de vantagem pro Vasco, que é o primeiro time da zona de rebaixamento. Então, a vitória gigantesca pro Grêmio até aqui, pensando na permanência, e uma derrota daquelas pro Vasco da Gama é a luta contra o rebaixamento. 7:40 de intervalo na Arena MRV, esse 0-0 Atlético e Fluminense tá deixando o Galo com 37 pontos na 8ª colocação, pode perder posição na sequência da rodada. O Bragantino, por exemplo, que tá abaixo do Atlético na 9ª posição, tem 2 pontos a menos. Então, vencendo o jogo contra o Botafogo hoje às 8:30, o Bragantino ultrapassaria o Atlético caso o jogo termine de fato empatado. Fluminense 4º colocado, chegando a 46 pontos. Mesma pontuação do Furacão, 3º colocado. Atlético Paranaense tem 1 vitória a mais. Intervalo em instantes, mais detalhes do jogo. Já já o comentário do Ale Oliveira. A gente volta já já para Arena MRV. Seguimos no YouTube, tem intervalo interativo.
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9: João Vitor Cirilo.
10: Com 11 minutos de intervalo, jornada esportiva para Atlético e Fluminense 0-0. Lembrando a você, a partir de 7:30 tem o pré-jogo para Santos e Cruzeiro. Vila Belmiro, Piquitito transmite com Edu Panzi, com Fabrício Guerreiro, Emerson Pancieri, Fabrício Calazans, estaremos nessa também. Tem o pós-jogo do Galo completaço, 1h30 de pós-jogo do Atlético, 1h30 de pré-jogo do Cruzeiro e às 9 a bola vai rolar para Santos e Cruzeiro. É o sabadão de futebol aqui na rádio mais ouvida do Brasil. Bola tá rolando para Grêmio e Vasco da Gama, 1-0 pro Grêmio, gol do Vila Sante. Bola vai seguir rolando em instantes também na rodada do Brasileirão, começando agora, daqui a alguns segundos, Chapecoense Internacional em Arena Condá, em Chapecó. Às 18h30 tem clássico Palmeiras e São Paulo, no Bank Park em São Paulo, e às 20h30 no estádio Nilton Santos tem Botafogo e Bragantino. Amanhã às 4 tem Mirassol e Vitória, às 17h30 a Itatiaia transmite Flamengo e Corinthians Maracanã, e na segunda 20h da noite, último jogo da rodada, Bahia e Remo. Ale, o que você me conta desse primeiro tempo? Você fala em nome de Supermercados BH, 12 de intervalo, Ale.
11: Foi bem equilibrado, viu? Embora o Fluminense, a gente já tenha falado muito na jornada esportiva, só tem um jogador de linha titular mesmo, que é o Canóbio, né? Além do Fábio, evidentemente, mas é um time perigoso, né? É um time que tá confiante como um todo, né? São 9 rodadas sem perder pelo Campeonato Brasileiro, são 8 jogos sem perder na temporada, se você fizer a junção aí de todas as competições. E aí a última derrota foi justamente na Copa do Brasil, nas oitavas pro Vasco. Então é um time que com o Marcão no comando se encontrou, né? Tanto que ele voltou com o Ganso e tá jogando muito bem e colocou, por exemplo, o Acosta no banco, que é muito bom jogador. Aliás, tem o Arana, tem o Castilho, que foi contratado por uma bala, né? Você tem o Savarino, que meteu a bola no travessão. Então, mesmo com um time alternativo, é um Fluminense perigoso, confiante e que tem qualidade. E aí, cabe ao Atlético arrumar algumas soluções, né? O que acontece é que o Barba, ele coloca o Castanho para fazer essa saída de bola, então empurra o Vitão pro lado direito da defesa, o Vitor Hugo pro lado esquerdo e coloca o Castanho para comandar essa saída, para começar a construção. O que é legítimo, o Cirilo, porque ele tem muita qualidade. E aí, para não sobrecarregar o Vitor Hugo, que não consegue fazer essa saída, o Vitão, que claramente vai num jogo de segurança, e o Delfim, que não joga com os pés, né? O goleiro não, diferente do Everton. Então ele coloca o Castanho para fazer essa função, mas daí ele libera o Natanael, né? E aí do meio para frente não é muito a praia do Natanael. Ali você tem, pelo lado direito, você tem o Coelho, que conseguiu fazer ali 2 bons passes pro Fred, teve aquele cruzamento pro Bernard, que essa bola saiu um pouquinho mais forte, que participou pouco do jogo, né? Foi bem nas ações que ele conseguiu construir, mas a participação dele foi pequena, como foi pequena do Bernard. E aí sobrecarrega demais o Fred, né? O Fred fica buscando o jogo a toda hora, a todo momento, vem buscar a bola dos zagueiros, vem buscar a bola do lateral, participa bastante, mas tá toda hora marcado, né? Marcação e cobertura pra cima dele, isso quando o Otávio deixa ele virar, né? Muitas vezes o Otávio chegando ali e não deixa nem o Fred começar a construção. Quanto que o Fred teve mais companhia? Quando o Renier saiu de lá para dialogar com o Fred, o Renier entende o que o Fred tá falando com a bola, e conseguiu construir boas ações ofensivas. Mas ele é o centroavante, né? Se você tiver

0: tivesse um centroavante, você podia até trazer o Renier para fazer essa construção, mas não é o caso, né? Então ficou meio que um samba de uma nota só. O Fred tentando, o Coelho participando menos do que deveria, Bernardo participando pouco, e aí fica um time previsível, um time marcável. Por isso que o jogo foi tão equilibrado no primeiro tempo, praticamente a mesma posse de bola, praticamente o mesmo número de finalizações. Então precisa de mais participação, fundamentalmente dos meias, viu, Cirilo?
1: Ale Oliveira, comentarista Itatiaia. Galo tá voltando agora, Fluminense já voltou, equipes voltando também lá em Porto Alegre, Grêmio 1, Vasco da Gama 0, e começou o Chapecoense Internacional, primeiros 2 minutos 0-0. Fala, Sanches.
2: Equipes voltaram e sem mudança, tá? Os mesmos 22 que começaram a partida.
1: Pedro Abílio, bora pro segundo tempo.
3: Horas, 4 minutos, apita Matheus Candançan, tem bola rolando lá por baixo, aqui por cima, não para mais de rolar a emoção do Galo doido no seu rádio. Pela direita tá saindo a posse de bola, o time do Fluminense, todo de branco, à minha esquerda está o Galo doido, tá começando o segundo tempo, já são 5 tempos de jogo aí sem meter um golzinho, é hora, viu, Galo? Pelo lado esquerdo, Freites, sai jogando aqui com Guilherme Arana pela canhota, ele passa a bola para trás, traz dentro da grande área, o passe chega por outra oportunidade ao Freites, lançamento é rasteiro para o atacante Castilho, Castilho domina no pivô, faz o levantamento em 2 tempos lá pela lateral da direita, é o time do Fluminense que trabalha pela meia direita por outra oportunidade aqui, o jogador que era o Fidelis toca de cantinho, a bola pelo meio, por dentro vem o Otávio jogar com eles, Otávio gira e toca a bola curta aqui pela esquerda, quem joga com ele por outra vez é o Freites. É o time do Fluminense nesse início de segundo tempo, a 0-0 o jogo aqui na Arena MRV. Triangulação do Fluminense, a bola chega pro Savarino, ele busca o Castilho, volta o jogo no Castilho, dá tabelinha com o Sava, toca a bola no círculo central, ela chega por outra vez ao Nonato, tentou o drible, foi pro chão, falta no Fred, em cima dele, primeiro minuto de segundo tempo completo aqui na Arena MRV, KTO, baixo app, proibido para menores de 18 anos, portaria SPA MF 2093 de 2024, Ministério da Fazenda adverte, aposta não é investimento, jogue com responsabilidade, tentativa no cruzamento do Arana aqui pelo lado esquerdo, o Vitão cortou e o Natanael jogou pra fora, jogou pela linha lateral, porque ela quase saiu em escanteio, é arremesso lateral cobrado pelo time do Fluminense, pelo lado esquerdo Guilherme Arana, domina a bola, sai da marcação, toca de canhota, bola pra trás, ela vem chegando de novo no campo intermediário aqui com o zagueiro Freites, ele se recua pro Igor Rabelo, Rabelo e Freites, é a zaga do Fluminense aqui hoje na Arena MRV, o Milan tá no banco e não tem o Thiago Silva, domínio de bola com o time do Fluminense, vai trabalhando aqui pela meia esquerda o Nonato, ele toca pelo círculo central, a bola chega no Otávio, Otávio para, desacelera, o Alan Franco tá marcando e longe, o Alan Franco tomou o cartão amarelo, foi o único cartão amarelo do jogo até aqui, foi o Alan Franco no primeiro tempo, Canóbio, domina a bola pela meia direita, passa de canhota pra trás, ela vem chegando pro Igor Rabelo, Rabelo pro Fábio, lá dentro da grande área, domina no pé direito, olha pra frente, faz o levantamento, o lançamento é longo lá no ataque, toque de peito aqui agora do Castilho pra ajeitar, amortece a queda, deixa a bola com Canóbio, busca a tabela pela direita com Fidelis, Júnior Fidelis para Nonato, no meio tem pedindo o Savarino, Nonato preferiu tocar a bola para trás até o Otávio, tava apertado, mas de primeiro ele conseguiu desafogar, toca a bola pro Igor Rabelo pela meia direita, sai da marcação do Renier, levanta pro Canobi na lateral da direita, faz o lançamento à frente, Vitor Hugo intercepta pro Galo, ela volta pro Castilho, briga, bate no Bernardo e sai, linha lateral, arremesso manual, Fluminense, bola lá do direito, campo de ataque, é o início do campo ofensivo aqui do time do Fluminense, é o Galo, antes de enfrentar o Santos no jogo de volta às quartas da Sul-Americana, tá encarando o Fluminense aqui na Arena MRV, por enquanto o placar é de 0-0. Alan Franco de cabeça, bola na frente, o Fred derruba o Nonato, atuando o jogo seguir, segue o baile aqui na Arena, passe errado agora do Bernard pro Fred, recupera o Fluminense, vai descer a resposta, o Freites, ele passa pelo círculo central, no meio de dois, arrancada do zagueiro, já deixou 4 para trás, o quinto é o Natanael, foi para cima o Freites, zagueiro quase saiu com bola e tudo, teve que tocar de canhota, bola lá dentro da grande área pro goleiro Gabriel Delfim, ficar com ela pro time do Galo com 3 minutos desse segundo tempo. Acerta o Barba em voltar sem mudanças pro segundo tempo, Ale?
0: Eu acho que ele deve ter dado uma oportunidade para essa formação, a partir das informações que ele deu no vestiário, né? Então acho que ele consertou alguns pontos e aí vai apostar na manutenção, vai esperar uns 10, 15 minutos aí para mexer.
3: Vitão coloca na linha de fundo, nem pro Natanael, nem pro Coelho. Jogou a bola direto pela linha de fundo, apenas o arremesso pro Fluminense, devolução do goleiro Fábio. Ale Oliveira tá aqui, comenta o jogo na Arena MRV, na Itatiaia. 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

0: aqui na Rádio de Minas. Vai pra cima deles, Galo. A torcida canta aqui na Arena MRV. Lançamento longo que Vitão corta de cabeça. Vai sobrar na intermediária pro Otávio tirar. Otávio tira, quase passou no Savarino. Vitão recupera, traz ao círculo central. Protege com o corpo, ganha pro Galo. Dá lá pela lateral esquerda, ele joga o jogo no Pacini. Cauã Pacini pro Bernard. Recolheu na ponta esquerda. Vai embora o Pacini, pede de volta. Linha de fundo perto do escanteio. Ele olhou pra grande área, fez o cruzamento pro Coelho. Forte demais, hein, Pacini. Bola direto pela linha lateral do outro lado, lá da esquerda, ele cruzou. A bola saiu aqui pela linha de esquerda do Fluminense. É arremesso lateral pro Flu fazer a cobrança. 4 segundos, 3 segundos. E aí cobrou o Arana, cobrou com o Savarino. Volta o jogo pro Guilherme Arana, toca no pé direito, a bola na frente. Drible do Castilho, tentou abrir pela linha direita. Era pro Acosta, a defesa cortou com o Natanael. Castanho pega o rebote, toca a bola pro Alan Franco. Alan Franco agora no Bernard. Encara a marcação, chama na dança, vai pra dentro da grande área, pedalou, trouxe na canhota, cruzou na boca do gol, Rabelo. Tira, vai voltar a bola pro Bernard aqui na meia esquerda. Bernard toca no pé direito, a bola pra trás. Bico da grande área pro Alan Franco. Branco parou, prendeu. Canobel marcou, tira espaço. O Franco toca a bola pro Castanho. Castanho toca no Reinier. Por dentro marcado pelo Otávio. Rola aqui na meia direita pro Vitão. Vitão protege 5 minutos do segundo tempo. Faz levantamento pelo alto pro Reinier na linha de fundo. Ele contra o Arana. E aí, juizão? Tá dando apenas o tiro de meta pro time do Fluminense. 5 minutos do segundo tempo aqui na Arena. 0 pro Galo, 0 também para a equipe do Fluminense. 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O goleiro Fábio e o Otávio aqui na cobrança de tiro de meta. Pois não, Cláudio?
1: No intervalo, eu tava dando um giro aqui nas redes sociais. O irmão do Guilherme Arana, ele tá na torcida do Galo com a camisa do Atlético, viu? Isso aí, não sei o que vai repetir lá no Rio, não. Mas ele se tornou um atleticano aqui na época do Arana. Jogou e foram muitos anos com a camisa do Galo.
0: Coelho, ponta direita, bateu de canhota, bateu pra fora, bateu errado, bateu torto, Cláudio.
1: É, o Coelho tá dando trabalho aí pro Guilherme Arana. Agora o chute do Coelho passou aqui à esquerda no gol. Do Fábio, a bola passou perto. Quase, é o Coelho, hein? Tá querendo, ele tá buscando o jogo 0-0, informando a Prefeitura de Nova Lima, o futuro mora aqui.
0: Gustavo Arana, o irmão do Arana, tá na casa. Lançamento, interceptação, olha o Galo de cabeça. Castanho pro Fred, puxar pelo Otávio, parou! Porque o Fred sairia lá na cara do gol, hein, Cláudio?
1: E agora sobe amarelo pro Otávio. Otávio, volante, que no primeiro tempo já deu umas pancadas no Fred. Agora ele puxou o camisa 7 do Galo. Como você disse, entraria dentro da grande área, entraria na área pra fazer o gol. É falta perigosa, hein? O Bernard tá ajeitando com carinho. Tá ali com ele também o Fred. O Coelho tá só de perto, mas vai deixar essa bola. Bernardo Fred, vai vir chumbo grosso pro Fábio aqui, ó.
0: Atenção, a falta é perigosa, é bola pro Galo.
2: Alguém falou alguma coisa com ele no vestiário aí, viu, Candançan, viu? Ele teve duas aqui que foram 10 vezes piores que essa daí, ele não deu no primeiro tempo.
0: Ele não gostou de ser o destaque negativo do Ale Oliveira no intervalo do jogo, quando o Cirilo perguntou, está disposto a ser eleito melhor em campo agora no segundo tempo. 7 minutos nessa etapa final, Fred e também o Bernard na bola. O Fred de canhota, o Bernard com o pé direito. O Fluminense tem 5 jogadores se juntando ali na barreira. E quem não tá na barreira tá marcando ali perto. A barreira já é perto da marca do pênalti. A falta é muito perigosa. Quem sabe barbante neles, Galo. Atenção, Bernard, ele e o Fred. Falta perigosa pro Galo bater. O juizão tá indicando que o Coelho tem que sair dali. Tá a menos de 1 metro da barreira, que é a distância obrigatória. O Arana fica ali perto dele. Atenção, autoriza Matheus Condensan, vai pra bola, Bernard, pé direito, bateu na barreira, voltou pra ele, Bernard no rebote, explode no frente e vai embora, mas é escanteio pro Galo, Cláudio.
1: Escanteio, Galo tentou na batida de escanteio, rápido agora.
0: Atenção, Fred domina na canhota, ele passa pra trás, entrega no Pacini, olhou pra área, chuveiro, errado. Linha de fundo, apenas o tiro de meta que favorece a equipe do Fluminense aqui na Arena MRV. O bicho vai pegar, o pau vai quebrar. Quarta-feira, jogo de volta, Copa Sul-Americana, partida das quartas de final. Galo perdeu ainda por 2-0 e está buscando a reviravolta quarta-feira. Aí Tatiaia conta a história do jogo. A posse da bola está com o Nonato aqui dentro da própria grande área. O Galo marca a saída, marca a pressão. Passe errado no Fluminense. Mordeu e deu certo. Saiu em lateral. Natanael cobrou. Ele toca a bola para o Coelho aqui.

0: pra linha direita. Veja, toca a bola por dentro, pro frente. Faz o giro de canhota, deixa no Franco. Franco abre com o Bernard, passa aquele Pacini. Bernard pra Pacini de canhota na boca do gol, errou! Foi forte o lançamento do Pacini, ela vai pela linha do fundo, mas o Galo se anima, Cláudio!
1: E o Reinier, tava ali na área, até se chocou com o Fábio. O Reinier vira pro Pacini, Pacini é curta, é aqui ó, mais curtinha, ele cruzou forte, a bola passou pelo Reinier, perde uma chance importante, o Galo já abriu o placar, informando BH, Prefeitura do Povo, aqui o trabalho não para.
0: Aqui no portão 5 da Arena MRV, tá lá Alice Rocha acompanhando, torcendo pro Galo doido. Mas tem que trabalhar, né, Alice? E tá lá, liga a taça na Itatiaia. Lançamento longo do Vitão, cortou de cabeça, ela vai sobrar. Sobra com Castanho, de cabeça pra trás, recomeça no Gabriel Delfim. Vai ficar com a bola no campo de defesa, o time do Galo que tá pressionando, tá martelando em busca do primeiro gol. Assine, pelo lado esquerdo, ele se livra da marcação do Canobio, toca no Bernard. Foi calçado ali pelo Fidelis e sentiu. Tá no chão, Bernard. Já tá paralisado, vai ser arremesso lateral, mas o Bernard tá parado aqui no campo de defesa. Na Itatiaia, 5:14, a bola rola, o tempo não para. 10 minutos do segundo tempo, a Rádio de Minas confirma com você, placar da rodada 27 do Brasileirão, é de 0 pro Galo, 0 também pro Fluminense, Cirilo.
2: Temos 9 do segundo tempo para Grêmio 1, Vasco 0, e temos 14 do primeiro tempo para Chapecoense Internacional, 0-0.

0: Braga do Passini pelo lado esquerdo, ele ganhou do Canóbio, traz o Galo pro ataque, Canóbio dá o carrinho e recupera a bola sem falta. Canóbio fica com ela pela linha direita, desce no contra-ataque, são dois jogadores do Fluminense contra cinco do Galo. Agora o Canóbio travou e toca a bola para trás, Luciano Acosta vem com ele pela linha direita, Lúcio Lúcio toca a bola pro Otávio, rola a bola mais atrás, torcida do Galo se anima, se o Galo ataca, se o Galo toca a bola direitinho lá perto da área, a torcida do Galo se anima aqui na Arena MRV. O passe rasteiro do Igor Rabelo pro Fábio, já dentro da grande área, domina o goleiro do Flu, bate de pé direito, lançamento é longo lá no ataque, ela viaja, sobe de cabeça, Lúcio Acosta, nem precisou subir na verdade, o baixinho Lúcio Acosta conseguiu cabecear ali contra o Franco, toca a bola pro ataque, mas ela passa pelo Castilho, Vitor Hugo entrega pro Delfim, que já deixa com o Vitão aqui na meia direita, e desce com o time do Galo doido pro campo de ataque, Vitor Hugo deixa escapulir, ela sobra aqui na meia esquerda pro Castanho, Castanho pro Bernard, driblou o Canóbio, passou pela metade do campo, traz ainda no pé canhoto, tá um tapa na frente, bola pro Renier, tentou devolução, Igor Rabelo corta, corta e ganha pro Fluminense sem falta, Canóbio toca na frente, a bola pro Lúcio, acosta de primeira pro Castilho, aposta a corrida com o Vitor Hugo, fica com a bola o argentino, ainda Castilho, pela direita, rola a bola pra trás, ele entrega no Canóbio, entrada na grande área com velocidade, driblou o Passini, Vitor Hugo na cobertura, corta pro Galo, e agora é contra-golpe, aí Fred, vambora, Fred, toca a bola pro Renier, Renier domina, sai do Nonato, abre lá pela meia esquerda, ele trabalha com Bernard, Bernard na cantinha, toca essa bola por dentro, desce Kevin Castanho, Castanho toca ele, volta a bola pro Bernard, só o Renier na frente por dentro com ele, Bernard vai tentar jogada individual, o Júnior Fidelis deu um abraço no Bernard, o juiz não dá falta, a bola sobra com o Fluminense, o Bernard é obrigado a fazer a falta lá pela meia direita, fala comigo Ale Oliveira.
1: Eu acho que os 15 minutos que a gente comentou aqui que ele poderia observar a mudança vinda das informações do vestiário, já estão se esgotando. Eu acho que seria importante ele fortalecer o jogo pelos lados do campo. E ele tem o Renan Lodi para jogar uma meia hora aí no lugar do Passini. Renan Lodi evidentemente tem mais qualidade, é mais incisivo ali pelo lado esquerdo. E ele pode colocar o Alan Franco na direita, né? Tirando o Natanael. Então, se ele tirar os dois laterais, colocar o Alan Franco na direita e o Lodi na esquerda, colocando um segundo volante que chegue mais no ataque, né? Porque o Castanho tá entre os zagueiros. O Alan Franco não faz essa função. Então, se ele coloca o Cissé, se ele coloca o Alexander, até o Michael, né? Para você ter uma companhia ali pro Fred. E ele daqui a pouquinho tem que olhar pro jogo de quarta-feira, né? O Bernard deve ser titular e tá desgastado, né?
0: Passini tenta o lançamento pelo alto, Igor Rabelo chega cortando pro Fluminense, joga pra fora, 13 minutos do segundo tempo. É Ale Oliveira comentando o jogo aqui na Itatiaia, em nome de Supermercados BH. Arremesso lateral cobrado pelo Passini, toca pro Bernard. Bernard sai da marcação, traz um pé direito, ele tenta tirar ali agora da marcação do Fidelis. Toca de volta a bola pro Passini, se livra do Canóbio. Fred com o Nonato em cima dele. Juizão não dá falta não, hein? Deu lateral pro Canóbio, bater aqui na direita. Já cobrou com o Fluminense, Nonato volta o jogo pro Canóbio, dá de primeiro passe na frente, ela pega as costas do Passini e sobra pela linha de lateral pro Flu, outra vez trincheira da Cristiano 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lançamento longo do Fluminense, perderam a bola, ela vai
2: Pedro,
0: sobrar pra linha de lateral. Oi!
2: Quem vai mudar é o Fluminense, tá? É Hércules e o Kevin Serna, já estão ali à beira do gramado.
0: Dois jogadores costumeiramente à linha de frente do Flu. Ou seja, do time titular, né? Goleiro Fábio tá com a bola aqui no campo de defesa por outra vez com o time do Fluminense, num passe longo aqui do Natanael. Igor Rabelo tem a bola no campo de defesa, carrega o Fluminense. Igor Rabelo protege, dribla a marcação, ele sai do Reinier, toca de pé direito, a bola na frente, foi o passe errado do Rabelo. Recuperação do Galo no campo de defesa. Gabriel Delfim, de amarelo, à sua esquerda nesse segundo tempo. Toca a bola pro Kevin Castanho. Fred busca espaço pelo meio. Castanho prefere tocar a bola aqui pela lateral da direita. Trabalha por outra vez com o Natanael, agora no Coelho. Coelho marcado por dois. Insistiu o Coelho, trouxe a bola por dentro. Perdeu com falta. Falta do Castilho para cima do Coelho. Falta de argentino para cima de argentino pela meia direita. Favorece a equipe do Galo. 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Temos 15 minutos do segundo tempo aqui na Arena MRV. O suficiente para o Marcão começar a mexer no time, Lucas Sanches.
2: Vamos lá. Primeira mudança. Tá saindo o Lúcio Acosta. Lúcio Acosta com a 32 para a entrada do 35, que é o Hércules. A outra mudança. Tá saindo o Canó. Jogou a Copa com o Uruguai, né? Canóbio com a 17, tá saindo pra entrada do 90, que é o Kevin Serna.
0: Olha o Galo com o Edio, tocou Renier, Barbante!

0: segundo tempo. Pelo lado direito, Cuesa avançou na jogada, esperto no galo doido. Jogada esperta no galo com velocidade. Ele tocou antes que o cabelo tomasse dele. Então deixou o Renier com o gol na frente. Aí o Renier deu uma chapada com o pé direito, que foi morrendo no ângulo, acordando a coruja. Não marcava três jogos, mas ele volta a balançar na rede, na Arena MRV. Renier, 19 às costas. 1-0 pro Galo no placar, Cláudio Rezende.
1: A dupla de ataque no Galo funciona. O Coelho, que desde o início do jogo era o jogador mais perigoso, ele encontrou o Renier na função de centroavante, na função de guardar. Ele buscou o ângulo. Aí o Fábio não conseguiu porque foi na gaveta. Na gaveta, ângulo esquerdo do Fábio. Renier sai pro abraço. Vai, Galo! Vai, Galo! Cantar alto pra subir. É isso aí, Renier. É pra fazer gol. Renier, Galo 1, Fluminense nada.
2: Gol 33 do Galo nesse campeonato brasileiro. Quarto do Renier. Que golaço, Abílio!
1: Que confusão, hein?
0: Que reclamação é essa aí, gente?
1: É o seguinte, o Fluminense, o banco inteiro foi pra cima do quarto árbitro, o time inteiro foi pra cima do Candançan, que ele teria autorizado na hora da substituição. O time tava mudando, ele autorizou. O pessoal ficou indignado e foi pra cima dele.
0: Arana com a bola pelo lado esquerdo, ele toca pra trás, ela tá chegando no frente, perdeu, ganhou,

0: Luiz perdeu a bola pro Coelho na cara do gol. O zagueirão quis brincar na frente do Coelho na cara do gol. O Coelho tomou a bola dele, foi pra dentro da grande área, tocou, o goleiro Fábio não conseguiu, ficou no chão Fábio, o Coelho na rede, é gol do Galo, é gol do Galo, abriu a porteira na Arena MRV,
1: tava faltando o gol.

0: tuas costas. 2-0 no placar, Cláudio.
1: Ô, Freitas, eu vou te avisar o seguinte: não dá pra brincar na frente do Coelho. O Coelho tá iluminado, ele tá querendo o jogo. O Freitas foi tentar, titubeou. Aí, meu amigo, o Coelho roubou a bola, ficou frente a frente com o Fábio. Aí, só na tranquilidade, tirou no goleiro do Fluminense. Não deu nem tempo pro Massa Atleticana comemorar o primeiro gol, já veio o segundo. É isso aí, Coelho, vai Galo, vai Galo, tentar alto pra Massa ouvir. Tomás Coelho, ele ficou e tá decisivo, Galo 2, Fluminense nada.
2: Gol 34 do Galo na Série A do Brasil, quinto do Coelho, artilheiro do clube na temporada.
0: Gol do Fico aqui na Arena.
3: Mudou.
0: Oi.
3: Dois gols do Galo, duas trocas de Barba Domingues. Anota aí, Pedro Abílio. Saiu Alan Franco, o amarelado do time do Atlético, com a 21. Entrou Cissé com a 39. Também saiu Kevin Castanho com a número 15. Entrou Maicon com a número 8. Mexeu duas vezes o Galo, Pedro.
0: Agora na Itatiaia, 5:24, a bola tá rolando aqui, o tempo não para, 20 minutos do segundo tempo na Arena, rodada 8 do retorno do Brasileirão, com gols de Coelho e Renier. Galo 2, Fluminense 0.
2: Campeonato Brasileiro, segundo tempo, 20 minutos, Grêmio 1, Vasco da Gama 0. Primeiro tempo, 23 minutos, Chapecoense Inter 0-0.
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0: Tá voltando a vencer no Campeonato Brasileiro. Pelo lado esquerdo, Pacini tentou o passe de letra, a bola sobra. Por outra oportunidade aqui, Castilho recupera pro Flu. Ele toca pra trás, entrega na frente. Lúcio Acosta, o Hércules. Hércules passa pela marcação no primeiro, toca no pé direito na frente. Recuperação boa do Pacini. Boa base do Pacini aqui pra recuperar. Recupera, toca no Fred. Foi agarrado, tem falta. Ale Oliveira, em nome de Supermercados BH. 2-0, Ale.
5: É um pacotão, né? Primeiro que.
0: Analisa o pacotão aí, Ale.
5: Delícia. Ô, Pedrão, eu não faço substituição no meu time quando o adversário tem a bola. Sabe, bagunça, né? E aí o Marcão fez no lateral do Atlético. Aliás, ele pensou na Libertadores, que é um direito dele, não pensou no jogo, porque ele tirou o Canóbio e o Acosta, né? E aí, nesse lance, tomou o gol. Impressionante, né? O Coelho consegue achar o Renier, que fazia um bom jogo, que tecnicamente é muito mais rico do que o Cacierra. Ele chega fazendo, né? Ele só ajeita o corpo, não ajeita a bola e mete no ângulo do Fábio. E na sequência, o Freitas, que parece aquele tropeço da família Adams, vai querer driblar o Coelho. Aí é loucura, porque o Coelho acredita em todas, né? E foi muito feliz no lance do gol.
0: Olha o que o Fred fez agora para sair de quatro marcadores. Sensacional. Coelho na ponta direita, abriu a porteira. Coelho domina, ponta direita. Ele se livra aqui da marcação do Arana, toca a bola para trás, entrega no Maicon. Maicon agora pro Cissé. Um passe perigoso, mas o Cissé consegue o domínio. Vira o jogo lá pela lateral esquerda. Foi passe bom. Passini chiou lá para dominar e domina. Ainda o Passini, o Cissé pede na linha de fundo. Passe chega no Bernard. Bernard tá aqui pertinho do Passini pelo lado esquerdo ainda. Ele toca de pé direito, a bola para trás. Ela chega recuada ao Vitor Hugo e assim sai trocando passe o time do Galo. Metade do segundo tempo já foi aqui na Arena. Tá subindo, hein? Tá somando 3 pontinhos. O Galo no Campeonato Brasileiro tá recuperando moral. Ó, se acontece um negócio desse aí quarta-feira, 2 gols em 2 minutos, foi embora a vantagem do Santos. Oi, Cirilo.
2: Bruno Henrique, minuto 25, lá em Chapecó. O Internacional está marcando contra a Chape. Inter 1, Chapecoense 0, informando o Banco Mercantil.
0: Um duelo dos desesperados, um pouco menos desesperado está vencendo. 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
1: Oi. Amarelo aqui pro Castilho, fez essa falta, camisa 19, centroavante do Fluminense. Coelho, eu me lembro do Leverkusen falando, futebol é número, né, Pedro? 8 gols e 8 assistências na temporada tem o Coelho.
0: Espetáculo. E
3: Pedro,
0: a gente viu no replay aqui agora, viu, Sanches, que o Coelho pediu pra sair.
3: É, e foi chamado ali o Gustavo Scarpa, também o Igor Gomes. 2 chamados ali pelo Barba, o Coelho segue caído, tá? Deixa eu aproveitar. Ô, Pedro, eu tava olhando agora há pouco o replay do primeiro gol do Atlético pra tentar entender a

0: reclamação da turma do Fluminense. O Paulo Azeredo foi perfeito. A reclamação é de que a falta teria sido cobrada durante a substituição. Só que a imagem trai esta reclamação dos jogadores do Fluminense. Dá pra ver no replay da transmissão. Enquanto o Serna, que é o segundo que entrou, estava entrando no gramado, a bola estava parada ainda. A falta não tinha sido cobrada. Então a turma queria esperar o posicionamento de todo mundo para depois cobrar a falta. Aí, meu amigo, é brincadeira, né? É. Mas, ó, Pedro, já estamos com as substituições prontinhas ali, porque o Cuejo, de fato, vai sair. Já tô vendo a placa ali. Parece que é o Cuejo e o Bernard, tá? Cuejo com a 28, tá saindo para a entrada do Igor Gomes com a 17. É a primeira deste novo pacotão, como gosta o Ale Oliveira. Cuejo sai com a 28, entra o Igor Gomes com a 17, está entrando o Gustavo Scarpa. Bem aplaudido, tanto o Scarpa como o Bernard, que tá saindo com a camisa de número 11, mais duas mudanças no Galo, e pelo visto o Rezende pode até me ajudar, mas o novo capitão do Galo é o Fred.
1: Fred, ele mesmo. E o Cuejo já começa um tratamento lá no banco. Sara aí, Cuejo.
2: Avilho.
1: Igor Gomes na cobrança, ele bate de pé direito, a bola pra dentro da área, o Otávio tirou, Cirilo.
2: Claramente saiu mancando o Cuejo, né? Não sei o que é, mas saiu mancando, né? O cara de poucos amigos.
1: Preocupação, preocupação com o Cuejo. 25 minutos deste segundo tempo, já tá no banco de reservas, o autor de um dos gols e autor da outra assistência. Tá com a bola CC, o Antio, bonita a bola pro Reinier, acelera no meio com o Fred, tentou a virada pro Igor Gomes lá pela lateral esquerda, chega de cabeça o toque do Igor Gomes, mas já tinha a bandeira levantada aqui, o Alex Ang Ribeiro. Bandeirinha. Confirma lá no campo então, Matheus Candançã, impedimento marcado no ataque do Galo. 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A bola tá com o time do Flu, aqui pro meio com o Castilho. Ele domina, escapa da marcação do primeiro, que era o Vitor Hugo. Deu na lateral esquerda. Velocidade agora do Savarino contra o Natanael. Savarino! Bateu pra fora, Paulo Azeredo.
3: É, ele tinha o Arana, né? Tinha passado sozinho ali na linha de fundo, mas ele quis fazer um golaço. Bater tirando aqui do Gabriel Delfim, pegou muito mal. Bola pela linha de fundo, 2-0 Galo, informando Unimed BH.
4: Ô Pedrão, então a informação do Lucas Sanches, exatamente aquilo que a gente vinha falando, né? Só que foi na falta, não foi no lateral, mas não troca, não faz a substituição com a bola nos pés do adversário, você tá correndo risco. Então o torcedor do Fluminense tem que reclamar com o Marcão, não com o juiz. E as alterações do Barba, pensando na quarta-feira, mas ele esperou fazer 2-0. Pensar na quarta-feira, tá correto, garantiu os 3 pontos, conseguiu um resultado positivo e agora tá rodando seu elenco.
1: Mexe também o Fluminense Supermercados BH, gol de qualidade, um show de preços baixos para você, trazendo a Ale Oliveira na análise da Itatiaia, na análise na Rádio de Minas. 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O Lucas Sanches, o Marcão mexeu mais no Fluminense.
0: De fato, só pode mudar se forem duas trocas, né, Pedro? Duas do Flu, duas do Galo, mais duas do Flu. Anota aí, saiu Otávio com a número 94, entrou Paulo Henrique Ganso com a 10. Também saiu Savarino com a 11 para a entrada do Riquelme com a 28. Falta uma troca para cada um agora, Pedrão.
1: Natanael ganha a bola aqui pelo lado direito, é aplaudido pela massa, toca no Gabriel Delfim que dá o chutão e o Ganso atropelou o Vitão. O jogo tá parando aqui, falta que favorece a equipe do Fluminense, aliás, favorece a equipe do Galo no seu campo de defesa com 27, quase 28 minutos do segundo tempo. Belo Horizonte, Prefeitura do Povo, aqui o trabalho não para, tá dando Galo doido aqui na Arena MRV. O Galo está vencendo o Fluminense na rodada 27 do Campeonato Brasileiro. Tô mandando um grande abraço, acompanhando a gente dentro de Campinas. Rodrigo Linhares e o Luca, o filho dele, estão em Campinas, ligadaços na Itatiaia. Grande abraço, Rodrigo. Aqui pela esquerda, o domínio de bola do Cicê. Ele passa de pé direito no Reinier. Vão tabelando, vão trocando passes. Ih, rapaz, Reinier tocou a bola ali sem olhar, tava marcado pelo Ganso ali, o Vitor Hugo. Mas o Vitor Hugo conseguiu ficar com a bola. Toca no Vitão. Vitão na frente, pro Fred, de primeira, pro Michael, de primeira, de volta pro Fred. Meu Deus do céu, é um tic-tac do Galo doido. Aí vem chegando pro Reinier. Tentou tocar pra trás, o Fred ficou no chão. Esse árbitro não dá falta. 28 minutos e meio, bola do Fluminense pela meia direita. Escapando da marcação aqui, o Riquelme passa no primeiro, rola pro Castilho, entrada na grande área, trouxe na canhota, rolou a bola, chegou no Arana, dentro da área, bateu pra fora, Paulo.
3: É, agora pegou mal, né? Aquela

0: no primeiro tempo, pegou na veia, pegou certinho, mas pegou mal agora o Arana. Sorte do Galo, 2-0 Galo. 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
1: Recuo de bola pro Gabriel Delfim dentro da pequena área, o Ganso chega na marcação, o Delfim domina, bate de pé direito, chutão lá na frente, o chutão é para o Scarpa, chega Arana, corta de cabeça, volta a posse de bola pro time do Galo, o passe do Maicon agora no Scarpa, Scarpa pela meia direita, puxado pelo Arana, deu no Natanael, devia ter dado a falta, porque o Arana puxou a camisa do Scarpa, ele não deu vantagem. Sobra então com o Nonato, Nonato toca pelo meio pro Hércules, domínio de bola aqui do ex-jogador do Fortaleza, domina a bola, toca no Ganso, recebe de volta, dá no Nonato, distribui pela meia esquerda, vai o Fluminense trocando o passe, o Cissei, o Fred ali olhando tudo de perto, tentando roubar a bola pro Galo doido, Belo Horizonte, Prefeitura do Povo, aqui o trabalho não para, olha o Flu, trocando passes, chega a bola pela meia direita tem Riquelme agora, Riquelme toca a bola pro Natana, pro jogador que era o Hércules, e a marcação ali a todo vapor, em cima dele tava lá o Vinier tentando tirar a bola, Nonato pega o rebote, toca de pé direito para trás, recua no Igor Rabelo, e assim recomeça o jogo, o time do Fluminense, vamos, vamos, meu Galo, canta massa, na Itatiaia 5:34, boa tarde gente, Galo roubou no ataque de novo, Cissé com Renier, Renier com o Maicon, vai passar de novo Cissé, o Maicon esticou o passe nele, não esticou o suficiente, Hércules recuperou a bola pro Fluminense, está jogando aqui pela meia direita, campo de defesa, na Rádio de Minas, atualiza o jogo aqui, a bola rola, o tempo não para, 30 minutos, meia hora deste segundo tempo, 2 pro Galo, Coelho e Renier, 0 para o Fluminense.
2: 29, segundo tempo, Grêmio 1, Vasco da Gama 0, 33, primeiro tempo, Internacional 1, Chapecoense 0.
0: 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Galão foi lá, achou 2 gols, tá vencendo placar de 2-0, tá conquistando uma vitória importante no Campeonato Brasileiro nessa tarde de sábado aqui na Arena. Passe Asterinho chegando pelo lado esquerdo,
3: o Pedro
0: errado do Serna e a bola saiu, Sanches.
3: Daqui a pouquinho a gente vai ter a certeza, mas eu fiquei com a impressão de que o último escolhido do Barba é Matheus Cassierra, tá? Camisa 9 vai ganhar uma moral com o professor, vai ser a última substituição, já tá ali conversando, é de fato, Cassierra daqui a pouquinho no Galo.
0: Eu tô sentindo, ó, cheiro de gol, tô sentindo que é hoje.
4: Ah, não fui eu, hein? Não vem com essa, sabe, me acusando, você tá olhando pra mim,
0: cheirinho de gol, tô sentindo não, que é hoje. Vai sair
4: não é catinga não, Ale, não é catinga de gol, não, é cheiro de gol. Ah, é que o Alisson tá com a mão amarela. Olha, duas certezas pra quarta-feira, hein? Qualquer coisa diferente disso, aí a internação é a loucura. Vitão é titular e Renier é titular, tá? Não me venha com churumela, viu, Pedrão? Por isso que o Renier saiu e vai descansar pra quarta.
0: Ouviu aí, né, Domingues? João Vitor Cirilo tem gol no Brasileirão.
2: Gol do Vasco, Thiago Mendes. Segundo tempo, reta final por lá também, mais 15 minutos, 14 mais acréscimos. Thiago Mendes, Vasco 1, Grêmio também 1.
0: 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Bola pela meia direita com o time do Galo.
3: Pedro,
0: tá chegando por outra oportunidade, eu passo aqui no Scarpa, ele tocou no calcanhar pro Natanael, tá apertado, ele fica ainda com a bola, toca no Fred, assim sai trocando passe na defesa. Fala, Sanches!
3: Mais emblemática do que a entrada do Cassierra foi um festival de aplausos pro Renier. Você se lembra bem, né, meu amigo? Deve ter o quê? Um mês. Tava 100% tretado com a torcida, né? Xingando o torcedor depois do jogo. Agora, muitos aplausos pro Renier.
0: Escapa da meia direita e bate pro gol. Pegou o Fábio. Bateu de canhota, bola rasteira. Onde estava o goleiro do Fluminense? É, o Renier teve aquele negócio, a treta era com um torcedor, né? Mas parte da torcida se sentiu ofendida por ele xingar um torcedor. E aí, deu briga. E aí o Renier começou a fazer gol de novo.
5: É, pelo menos tá fazendo gol, né, Pedro?
0: É, e se provar
5: dentro de campo. O cara que tiver, o cara ficar bravo que quem tá fazendo gol, o outro não tá fazendo, vamos ver se hoje vira, né?
0: Cassierra, troca a bola no meio por dentro, Igor Gomes, Fábio! Espalma o goleiro de 45 anos de idade e joga a bola pra fora, escanteio, Cláudio!
5: Fábio foi buscar aqui no canto direito dele, o chute do Igor Gomes. O Galo quer mais, o Galo quer o gol da tranquilidade. O terceiro gol pra matá-lo e cuidar o jogo. O Igor Rabelo, Igor

0: escanteio, Rabelo tá aqui na área, zagueirão no Fluminense. Igor Gomes bate na esquerda.
1: Esporte, se é essencial pros mineiros, tem a ver com a Vale. Embola lá pra dentro da arma, o Candanção vai na resenha ali com o Vitão e com o Serna. Porque houve uma garra-garra lá dentro da área. Temos 34 minutos do segundo tempo agora. Os dois gols do Galo devem ter impulsionado os likes aqui no YouTube, hein? Daqui a pouco eu imagino que os dois gols alavancaram o número de likes aqui no YouTube, no Itatiaia Esporte. Tem bola pra dentro da área, se prepara lá pra cobrança do Igor Gomes. Capricha, Igor. Joga essa bola aí na cabeça do Vitão, na cabeça do Cassierra. Atenção, Igor Gomes lançou pro toque do Castilho pra tirar da área. Escapa no rebote, deixou quicar. Toque de canhota no Fred. Entrada na grande área e o Fênix pro crime. Bola de canhota lá pela lateral esquerda pro Igor Gomes. Passa com ele Cauã Passini. Igor trouxe no pé direito. Cruzou na boca do gol pro Vitor Hugo. Chegou o Freitas, cortou de cabeça. CC pegou o rebote. Bateu pro Mion, a bola desvia, vai pra fora! Quase! Quase o gol contra do Freitas, Cláudio!
0: Só faltava essa pra terminar a tarde do Freitas, que já praticamente entregou ali o gol, né? O Coelho roubou e fez. Agora o CC deu uma pancada pra área. Quase, quase o gol contra. Escanteio pro Galo, Scarpa na direita.
1: Gustavo Scarpa parado na esquina, vai chover a bola pra dentro da grande área. CC se movimenta. Atenção, levantamento do Scarpa na boca do gol. Vitão no travessão. Olha o rebote, Vitão! Vitão! Vitão! Vitão!

0: só tem 18 anos, mas já tá nos braços da massa. Vitão, 40 às costas, 36 minutos do segundo tempo. 1-2-3-0 pro Galo no placar, Cláudio Rezende.
1: Vitor Fernandes, o Vitão, tem um nome gritado pela massa atleticana na casa do Galo, na Arena MRV. Ele formado na base, natural de Belo Horizonte, atleticano de berço. O cruzamento na área, ele cabeceou, a primeira bateu no travessão, mas aí ele tava lá, insistiu, sobrou pra ele, e aí de pé direito, e afundou o goleiro Fábio. Experiência do lado do Fábio, a juventude dele. Vitão, vai Galo, vai Galo, vem alto pra Massouvir, pra liquidar a fatura, com garoto, com cria na base, Vitão, Galo 3, Fluminense, nada.
2: Vitão marcando o primeiro pelo Galão da Massa, gol 35 do Galo neste Brasileirão. E olha o gol do Vasco da Gama. O Vasco está virando contra o Grêmio em Porto Alegre. Colídio, Vasco 2, Grêmio 1.
0: É Grêmio. 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Ale Oliveira na Itatiaia. Se juntar dois Vitão, ainda fico com quase 10 anos a menos que o Fábio ali.
3: Ó, dois detalhes, né? O cruzamento do Scarpa, que facilidade pra bater na bola. E o Cassierra, coitado, ele não consegue dominar, ele tá na cara do gol. Bola bate no joelho dele e sobra pro Vitão. Agora, o Vitão é maravilhoso, sensacional, espetáculo. Que homem, Vitão! Por favor, me engravida de trigêmeos, Vitão.
0: Vitão com a bola. Tira, Vitão! Lançamento era pro Kevin Serra, o Vitão apareceu duas vezes jogando essa bola pra fora. Fica com ela o Ganso, Ganso pelo lado esquerdo contra o Fred, toca a bola pra Guilherme Arana. Arana passa de cantinho, a bola pra trás, ela vem chegando por outra oportunidade ao Freitas. 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Posse da bola, tá por outra oportunidade com o Fluminense. Zagueiro Freitas domina aqui pelo lado esquerdo, ele toca a bola pro Hércules. Hércules por dentro, deixa o passe na meiuca, vem pra jogar com ele aqui por outra oportunidade. O jogador que era o Arana, ele fez o lançamento no Ganso, pelo lado esquerdo buscou Kevin Serna, Ganso toca a bola por dentro, Riquelme de canhota, mandou por cima do gol, Paulo Azeredo.
3: É a primeira chegada do garoto, né? Que entrou agora no segundo tempo, pegou mal na bola, bola pela linha de fundo, sem perigo. O Galo tá goleando, hein, Abílio? 3-0, informando Belo Horizonte, Prefeitura do Povo, aqui o trabalho não para.
0: 39 pontos neste campeonato brasileiro. O Galo tá subindo, tá na 26ª partida, nós estamos na 27ª rodada. O Galo tá na 26ª partida. O Cirilo lembrou bem no início da nossa transmissão, tem um jogo a menos aí em relação à turma. E é o Galo doido com a 7ª posição neste momento no Campeonato Brasileiro. Festa da massa na Arena MRV. Lançamento longo, Gabriel Delfim. É o zagoleiro. Saiu o zagoleiro. Vê. De cabeça tirou. Oi!
3: E com essa vitória, o Atlético está chegando aqui a 11 jogos de invencibilidade em casa. Não perdeu depois daquele 4-0 pro Flamengo, que é a única derrota no ano aqui na Arena. São 11 jogos aqui, viu, Abílio?
0: É a fortaleza do Galo, Arena MRV. Hércules na entrada da grande área, traz a bola por dentro no corredor central, ele encontra o Guilherme Arana, mais aberto à esquerda. Arana volta o jogo pro Hércules, cercado pelo Maicon, diminui a velocidade, tem o Ganso com ele. Hércules toca a bola pro Guilherme Arana, recolheu na canhota, toca a bola pra trás, ele recomeça o jogo no Freitas, fica com a posse de bola o time do Fluminense na defesa. 5:44 na jornada esportiva da Itatiaia, é bola rolando, o tempo não para. 40 minutos do segundo tempo, a Rádio de Minas informa, placar aqui na Arena de 3 pro Galo doido, Coelho, Regueira e Vitão, 0 pro Fluminense.
2: De virada ao Vasco da Gama, tá vencendo o Grêmio no sul do Brasil, 2-1, 40 do segundo tempo, finalzinho do primeiro tempo em Chapecó, o Inter tá vencendo a Chape por 1-0.

0: pouco o Freitas, zagueiro do Fluminense, bateu de canhota, o Gabriel Delfim foi pegar na esquerda, foi pegar na bola rasteira, ela sobra com o Fluminense aqui pela meia direita, sentiu ali o Júnior Fidelis, posta a bola, tá com o time do Fluminense de novo, Amir, no campo, domínio do Nonato. Oi!
1: Só pra terminar aqui a informação, porque eu tava contando, eu sabia o número de jogos, mas são 7 vitórias e 4 empates.
0: Excelente! É a fortaleza do Galo Arena MRV. Paulinho lembrou aí, 11 jogos de invencibilidade aqui na Arena MRV.
2: Ô Pedro.
0: A massa canta, Cláudio Rezende.
2: E pra quarta-feira o Galo precisa desse placar aqui, ó, 3-0, o Galo classifica. E é o quarto resultado do ano que classificaria o Atlético. Venceu o Grêmio 3-0 aqui também, venceu a Chape de 4-1 lá, né, fora de casa. E tinha vencido também o Itabirito no Campeonato Mineiro 7-2.
0: Placar elástico, precisa de 3 gols de vantagem para se classificar às semifinais da Copa Sul-Americana. Tá mostrando que não tem nada impedido, não tem nada impossível, não tem nada perdido. O Ale Oliveira, temos 42 minutos do segundo tempo aqui na Arena MRV, Ale.
3: É, e ganha confiança, sabe? Ganha moral, passa por uma situação ainda mais confortável no Campeonato Brasileiro. A gente falava na jornada esportiva que só 3 equipes do futebol nacional estão em 3 competições, sendo que o Vasco não pode negociar o Campeonato Brasileiro e nem o Palmeiras, só o Atlético. Cada vez mais próximo das primeiras colocações, inclusive do próprio Fluminense, que foi montado como elenco para ser a terceira força do Campeonato Brasileiro. Então ganha muita confiança pensando na quarta-feira.
0: Pelo lado esquerdo, Guilherme Arana traz a bola na linha de fundo, tenta o cruzamento, ela pega no Natanael. Vai sobrar aqui pro jogador que é o Scarpa. Scarpa pela meia direita, tropeçou, caiu, é apenas lateral, mas pegou no Arana por último. Tem gol, tem formação do João Vitor Cirilo.
4: Maurício Garcês, finalzinho do primeiro tempo, gol de cabeça, a Chape está empatando contra o Internacional. Chapecoense 1-1, Internacional também 1, informando a Prefeitura de Nova Lima, o futuro mora aqui.
0: Ah, nós não vamos demitir o Pezzolano daí. Aqui pelo lado esquerdo, bola sobrava, o Fred e o Castilho ali na disputa. Ela sobrou para
2: mudou
0: o tiro de meta para o Gabriel Delfim. Mudou quem, Sanches?
5: Mudou o titular do Fluminense, Pedro Abílio. Parece que o Júlio Fidelis sentiu mesmo, tá? Lateral direito saiu com a 46 e entrou o Gêmeos. Gêmeos com a 44, é a última troca do jogo. Ninguém mexe mais, Abílio.
0: A gente quer mandar um abraço pro Leonardo Parrella nesse momento, Sanches, quer, né?
5: Oi, Pedro.
0: A gente quer mandar um abraço

0: pro Leonardo Parrella nesse momento, né?
1: Podemos sim, claro, não só para ele, mas para toda a turma reunida, galerinha lá no céu azul acompanhando a Itatiaia.
0: Grande abraço para toda a galera. 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A bola sobra com o Fluminense aqui pela meia direita. E aí o Hércules toca a bola para trás. 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Aposta na bola é do time do Fluminense, é pelo lado esquerdo. É com Guilherme Arana, ele domina de canhota, passa pra trás, entrega lá no Fábio, dentro da grande área de
1: público.
0: Defesa. Oi!
1: Acaba de ser divulgado público e renda aqui na Arena MRV, Abílio. 20.073 torcedores para uma renda de 1.200.000. Olha o Flu.
0: Castilho driblou, deu fim, vai fazer gol! Rodrigo Castilho para o Fluminense aos 45 minutos do segundo tempo. Ele veio num lançamento que alcançou as costas da defesa e o Castilho driblou o Delfim. Vitão quase conseguiu salvar, mas foi gol do Fluminense. Agora 3 para o Galo, 1 para o Flu. Paulo Azeredo.
2: É a jogada ali, a zaga do Atlético deu bobeira, né? Tanto o Vitor Hugo quanto o Vitão aqui agora, bola esticada. Ele saiu cara a cara, não tinha o que fazer o Delfim, né? Porque poderia ter ser expulso e fazer a falta. Foi driblado, ele bateu pro fundo das redes e diminuiu. 3 pro Galo, 1 para o Fluminense.
3: Gol 41 do Fluminense nesse Brasileirão, quarto do Castilho.
0: Domina Vitor Hugo, toca a bola lá pela lateral esquerda. Ele deixa o passe pro
1: 5
0: com o Igor Gomes. E aí, vamos até os 50 minutos. Aqui na Arena MRV. Uma posse da bola, vai embora o time do Fluminense. Donato toca pela lateral esquerda. Gustavo Scarpa já fecha na marcação do Serna. Serna tá com a bola, diminui velocidade, vai tentar tocar para trás. Quarta-feira é guerra, ó. Escuta a massa cantando aí, ó. É guerra. É guerra. Contra o Santos, 7 da noite, aqui na Arena MRV. 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Domínio errado do Arana aqui para sair dentro da grande área. Goleiro Gabriel Delfim já tem a posse da bola de novo. O Galo é o time da virada. A massa já tá esquentando a turbina para quarta-feira. A massa já tá esquentando os motores para quarta-feira aqui na Arena contra a equipe do Santos. 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Aí sai aqui pela lateral, lateral pela esquerda, cobrado pelo time do Fluminense. O passe para trás tá chegando com o Igor Rabelo, na meia lua defensiva, marcado pelo Cassierra. Entrou neste segundo tempo o 9 do Galo. O passe é lá pela direita, chegando para trás por outra oportunidade. A chegou aqui do Juan San, do Gêmeos. Ele toca a bola pro goleiro Fábio, faz o lançamento longo lá no ataque e o Cauã Passini já tomou a posse de bola pro Galo outra vez. 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É bola com o goleiro Delfim. Agora eu acredito. Eu acredito. Eu acredito nesse time quarta-feira. A massa acredita no seu time quarta-feira. 3-1, o Galo vai vencendo o Fluminense aqui na Arena. Passe 4, tá dentro da grande área por outra oportunidade com o zagueiro Freitas. O Freitas domina, vai tentar sair da grande área. Traz o jogo aqui pro pé direito. Olha pra frente, não tem ninguém jogando com ele. Paulo Henrique Ganso baixa agora pra jogar a bola com 10. 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É posse de bola lá no campo de ataque por outra oportunidade com o time do Fluminense. Abertura pela esquerda com o Hércules. Ele domina, tenta sair da marcação. Chega aqui, tenta o passe, pisa na bola, toca no Arana. Arana rola a bola pra trás, ela vem por outra oportunidade ao Paulo Henrique Ganso. Ganso toca a bola curtinha pro Nonato. Gira o corpo pra cima do Cicê, tenta trazer aqui pelo lado esquerdo. Ele toca a bola por dentro no Serna. Serna volta o jogo para o jogador Nonato. Natanael acaba com a arrancada, toca pra fora. Pessoal, a prefeitura de Belo Horizonte está fazendo uma das maiores obras da história da cidade, a trincheira da Cristiano Machado. 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Mas olha só, estão sendo construídos debaixo da terra 2 paredões de concreto de 800 metros cada um, o dobro do túnel da Lagoinha. 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Por isso a prefeitura pede desculpas, mas garante, vai melhorar o trânsito e a vida das pessoas. Daqui a pouco tem o melhor em campo aqui na Itatiaia. Olha o Fluminense trocando passes. Guilherme

0: Catarina. Vai acabar o jogo! Vai acabar o jogo aqui na arena! Freitas lançou, bola rasteirinha na frente, chegou pro Nonato, ele vira o jogo, passe, ele tentou antecipar, perdeu, sobrou pro Fluminense, olha a abertura pro Castilho, ele tocou na boca do gol. V-I-T-A-O, tio! Vitão! Em letras garrafais, Paulo Azeredo!
1: Em cima da hora! Na hora do chute! Chegou ali o camisa 40 do Galo, que personalidade, hein? Do garoto Vitão, colocou pela linha de fundo. Finalzinho de jogo, 3-1, Galo, escanteio pro Fluminense. Lá pela ponta direita, Bilho, vai o Riquelme ali pra cobrança.
0: Lá dentro da grande área, tô vendo daqui o Gêmeos. O Igor Rabelo, lançamento é feito, toque de cabeça do Vitão para tirar a primeira, Igor Gomes tenta o rebote, ela sobra pro Fluminense, o Ganso pega, toca de canhota para trás, vai acabar o jogo! Vai acabar o jogo! Apita pela última vez o Candançan e o Galo ganhou! Não, acabou ainda não, acabou ou não acabou? Acabou ou não acabou? Os bandeirinhas não deixaram o pessoal entrar em campo. Agora sim, deu a indicação. O Galo ganhou, minha gente!
2: Galo! Galo!
3: Que Galo!
0: Vitória do Clube Atlético Mineiro, como um galo forte e vingador que é, aproveitou o segundo tempo, cheio de brechas no Fluminense, fez logo um 3-0, tomou um golzinho no final, mas está de moral recuperado. Pensamos na quarta-feira, neste mesmo local, para quem sabe conquistar uma importante virada na Copa Sul-Americana. Que jogo, Vitão! Que jogo, Vitão! 3-1, deu Galo, João Vitor Cirilo!
1: É isso, Pedro Abílio, vamos nessa, repercussão completa a partir de agora, aqui na Itatiaia, vamos juntos em todas as plataformas da Rádio de Minas, pra gente conversar sobre o que foi essa vitória do Galão da Massa na Arena MRV, recuperado, com a confiança de volta, com vitória contra grande adversário e pra seguir a vida rumo ao mata-mata da Sul-Americana pra mais uma noite histórica na próxima quarta-feira. Pós-jogo 7 Cabete começando, proibido para menores de 18 anos. Ministério da Fazenda adverte, apostar pode causar dependência. Vamos com o nosso pós-jogo 7 Cabete. Cláudio Rezende tá na área. Primeiro destaque, Cláudio.
4: E o Galo continua firme e forte na Arena MRV. Apenas uma derrota na temporada. Mais 3 pontos importantíssimos no Campeonato Brasileiro. Vai concluindo pelo menos o Galo um daqueles objetivos do ano, né, Cirilo? Que não é ficar sofrendo contra rebaixamento. O Galo já tem uma pontuação aí que já deixa o time numa situação mais tranquila, logicamente pensando naquele pavor dos últimos anos que era disputar rebaixamento. E agora ganha moral pra quarta-feira. Quarta-feira aqui, Cirilo. O torcedor já chamou. Quarta-feira é guerra, quarta-feira é pra lotar aqui a arena. Hoje tivemos metade da capacidade. Quarta-feira, depois de uma vitória dessa aqui de hoje, é pra lotar o estádio. E nesse embalo do Eu Acredito, que o torcedor do Galo sabe como funciona. Sabe como funciona. Esse time do Galo já conseguiu buscar algumas situações importantes nessa temporada. No clássico, por exemplo, virou o jogo aqui de uma forma importante. Então é pra quarta-feira, o importante hoje era ganhar moral, ganhar o jogo. Objetivo cumprido no sabadão, Cirilo.
1: Objetivo cumprido, Cláudio Rezende. Vamos juntos, hein? Repercussão completaça no rádio, no site, no aplicativo e também no YouTube da Itatiaia. Já já entrevista do Barba Domingues, já já zona mista. Os atletas vão falar também e claro, todos os detalhes dessa vitória que coloca o Atlético na 7ª posição. 39 pontos somados neste campeonato brasileiro, ultrapassa o Coritiba, que tropeçou ontem no começo da rodada, empatou no clássico, empate por 3-3 no Atletiba. Ale Oliveira, vitória do Galão da Massa, Ale.
5: É, e que segundo tempo, né? Depois de um primeiro período bem equilibrado, né? O Atlético se aproveitou ali na hora da substituição do Fluminense, a bola a seu favor, né? Uma falta para o Galo, cobrada com rapidez e inteligência. O Coelho, que se virou muito bem ali pelo lado direito, achou o Renier, que não é um centroavante, mas

0: cabe jogar bola, né? E o Renier chegou fazendo o que a gente fala, não tocou na bola nenhuma vez antes da finalização. E meteu lá na coruja do Fábio, com muita categoria. E na sequência, o Coelho matou o jogo, né? O Freitas, que me lembra muito um Robocop dançando lambada, que dá um drible, né? Talvez empolgado, porque no começo do segundo tempo ele saiu com a bola pela linha de fundo, carregou ali umas 80 jardas, você que é do futebol americano, ele deu uma empolgada, foi driblar o Coelho, que não desiste nunca, né? Talvez ele tenha esquecido que era o Coelho que estava ali. O Coelho roubou o boné e depois com categoria fez o segundo gol que matou o jogo, né? Que matou o jogo, mas teve esse prêmio do Vitão aí, que é muito merecedor, que é um jovem muito talentoso, muito promissor, pensando não só na seleção sub-20, mas também num futuro não muito distante, em voos maiores, viu? E o Vitão é maravilhoso mesmo. No finalzinho ainda o Vitor Hugo deu um bote errado, aliás, agora que ganhou, tá tranquilo, deu fim, ele vai virar meme, viu? Ele vai virar meme porque com a bola rasteira ali do Castilho, dominada, ele saiu dando um peixinho no alto ali, não entendi muito bem. Aliás, o goleiro, viu, Cirilo, você que é goleiro nas suas peladas aí, ele só pode sair da área ali, sair da meta, quando ele tiver certeza absoluta que a bola é dele. Senão não sai, porque o Castilho não faria o gol se ele tivesse ali. Então, o Delfim vai virar meme, mas foi muito bem no jogo. Então o Atlético ganha moral, ganha confiança, algum desgaste, tomara que o Coelho não tenha tido uma lesão grave, foi só ali precaução, porque vai chegar muito forte na quarta-feira, viu?
1: É isso, Ale Oliveira, CSN, anuncia o melhor em campo, quem foi, Ale?
0: Ó, eu tenho três grandes candidatos, tá? Primeiro o Fred, que é o melhor do time, é uma maravilha ver esse cara jogar bola aqui no Brasil. Ele é um dos melhores do campeonato brasileiro. Ah, mas o Atlético não tá abrindo. Interessa, meu amigo. Ele jogando bola. E não é nem na dele, né? Porque ele tá jogando terceiro homem no meio campo. Ele é muito bom. Ele é muito diferente. Sabe? Ele faz o jogo fluir. Então, eu quero só mencionar aqui o Fred. Porque ele é um espetáculo de jogador, principalmente para quem vem aqui na arena, né? Mas ele não participou dos gols, né? Nenhum dos três. O Coelho fez uma boa partida, foi substituído porque sentiu esse desconforto, mas fez uma boa partida, ele dá o passe pro Renier, depois rouba o caroço e faz o gol. Então uma menção honrosa ao Coelho, mas eu tô seduzido pelo Vitão. Que homem, que jogador, que Vitão, provando que foi um erro gigantesco ele não ter saído jogando na Vila Belmiro e garantiu a sua condição de titular absoluto para quarta-feira, para Sul-Americana, para Copa do Brasil, para Copa do Mundo e para qualquer coisa que você queira, Copa Itatiaia também, viu, Cirilo?
1: Ale Oliveira, voto no Vitão. Tem que ser titular, né, velho? Tem que ser titular. Alô, Cláudio Rezende.
2: Eu hoje vou mudar o meu critério, viu, Cirilo?
1: Mude.
2: Peço perdão ao Coelho, porque o cara que faz um gol e tem uma assistência, eu voto nele. Mas o garoto, Vitão, né? O primeiro como profissional, tá se firmando. Vitão, meu voto.
1: É isso, Cláudio, significativo, né? Alô, Paulo Azeredo.
3: Ô, Cirilo, eu vou naquele cara que foi do inferno ao céu. Aqui no Atlético, que é uma posição que hoje é aquele calcanhar de Aquiles do Galo, né? Que incomoda bastante. Mano, o Renier fez um grande jogo também e deixou dele.
1: Renier é o voto do Azeredo. Sanchez.
4: Coelho.
1: Coelho. Então vamos aqui, Renier, Coelho. E aí, Pedro Abílio?
5: Vitão.
1: Vitão, melhor em campo, CSN, o jovem reassumindo a titularidade e tem que ser titular quarta-feira, viu, Barba Domingues? 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Vamos juntos? Esse é o pós-jogo 7 Cabete, é o pós-jogo da Itatiaia.
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1: 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Ô Paulo Azeredo, Fluminense, tá com a cabeça lá na Libertadores, mexeu no time, teve aí as suas oportunidades, tentou um resultado mais positivo, mas no fim das contas, Fluminense pode perder a quarta posição amanhã, viu, Azeredo? Daqui a pouquinho o Paulo Azeredo vai trazer mais detalhes também, diga lá.
2: Tava aqui por baixo aqui, aí falhou um pouquinho aqui o retorno. Eu só vi no final você falando Azeredo, mas eu entendi aqui agora, acredito que é perder a quarta posição, né, o Fluminense. Mas optou hoje, né, Cirilo, pelo fato de ter a Libertadores, né? Colocou um time bem reserva, com pouquíssimos titulares, no segundo tempo também acabou entrando com outros jogadores, mas pode sim, pode ficar de fora do G4, o Fluminense, viu, Cirilo?
1: Viu, Azeredo? Lucas Sanches, chega mais, Sanches!
3: Vamos lá, Cirilo! O clima aqui maravilhoso, hein? Fazer entrevista com torcedor, depois de vitória do Galo, é um negócio espetacular, é um clima completamente diferente e a turma já olha diferente aqui pra nós também. Eu vou incomodar, Cirilo, eu vou chegar perto, o pessoal me viu, ninguém tá olhando pra mim, aí quem olha sou eu. Eu vou chegar perto aqui, ó, eu quero saber o que que a turma achou da vitória do Galo. Eu vou falar com um por um aqui, ó. Gente, hoje é clima de alegria, 3-1. Vou pegar uma palavra rápida aqui de todo mundo. Boa noite, meu amigo, seu nome, por favor.
4: Caio.
3: Caio, veio de onde acompanhar o Galo, cara?
4: Eu sou aqui de Contagem mesmo.
3: Legal, me conta aqui, resultado parece melhor que o esperado, né, no comparativo com esse primeiro tempo. O que que você achou do jogo?
4: Olha, o jogo em si foi no primeiro tempo um jogo bem apático, né, não foi aquilo que o torcedor esperava. Mas eu acho que no segundo tempo o time teve uma reação, mostrou raça, mostrou vontade. E é um preparativo para quarta-feira mostrar que nós vamos passar. Não, o Galo é o time da virada.
3: É uma alegria, hein, Cirilo? E olha só, tinha um torcedor do jogo que eu falei com ele, tava exaltando muito o Fred, aquele negócio atleticano, representando em campo, e agora a gente teve a prova do Vitão também. O que que representa pro torcedor atleticano ver praticamente um irmão torcedor também representando o clube e a torcida em campo e fazendo gol ainda?
4: Eu acho que é uma oportunidade muito grande para um jovem garoto, um talento, que está mostrando o que a torcida quer ver, que é raça, é qualidade, é essa entrega que o Galo que representa, tanto a torcida como o jogador, é isso que representa o Galo, é a torcida, é entrega em campo, agarra. Eu acho que isso é muito legal.
3: Você tá confiante com o Santos, então? Vai passar? Pô, sofrimento, tranquilo? O que você já prevê?
4: Jogo sofrido, porque sofrido é Galo. Se não ter sofrimento, não é Galo.
3: Agora, rapidinho, vamos aos pênaltis ou não?
4: Não, sem pênaltis. Não tem coração que aguente isso.
3: Que seja 3-0 pro Galo, então, nos 90 pra resolver, né?
4: Isso aí, muito bem.
3: Excelente, obrigado. Boa volta pra casa, meu amigo. Vamos pegar mais um torcedor aqui. Uma torcedora também. Eu quero ouvir uma torcedora. Eu quero... Ah, um torcedor aqui de Caratinga. De Caratinga, tudo bem, meu velho? Qual que é seu nome?
5: Davi.
3: Davi de Caratinga pra Arena MRV. Primeira vez aqui ou não?
5: Primeira vez.
3: O que que você achou, meu velho? Deu sorte, né? Pé quente.
5: Pé quente, uma arena maravilhosa, uma estrutura linda. E o Galo ganhando aí, não tem como ser melhor.
3: Gostou do jogo, cara? O primeiro tempo, eu não vou mentir não, tá? Deu um soninho, primeiro tempo do Atlético. Mas depois do intervalo, a coisa virou e aí começou a sair um gol depois do outro. Gostou do jogo? Gostou do desempenho? Tá confiante agora?
5: Confiante na virada quarta-feira. Primeiro tempo, desempenho, igual você falou, bem abaixo. O pessoal parece que tava meio desligado, mas segundo tempo entrou com tudo. Achou 3 gols, tomou um no final, mas tá tudo bem.
3: E o que fazer pra ganhar desse time do Santos? A gente tem o jogo de ida e o jogo de hoje como base de comparação. O que você faria de diferente se tivesse no lugar do Barba?
5: Acredito que atacar mais do que defender. O time precisa jogar. Mas não soltar muito o time pra não tomar e ficar mais difícil. Mas temos que atacar mais do que defender. Arriscar mais essas bolas de segundo pau, onde o Coelho vai pra linha de fundo, tem que entrar alguém batendo. Essas bolas aconteceram várias vezes no jogo contra o Cruzeiro. E é isso.
3: Acho que a resposta vai ser meio óbvia, mas eu vou te perguntar. Reineiro ou Cassierra, quarta-feira?
5: Cassierra.
3: Cassierra? É. Agora me explica, por quê?
5: Eu, particularmente, vejo o Reineiro, por mais que o gol hoje com desempenho abaixo, mas eu acredito que ele pode dar uma iluminação, mas eu entraria com o Cassierra.
3: Legal. Confiança pro Cassierra também quebrar esse jejum. Obrigado, viu, meu velho? Boa volta. Mais um.

0: Opa, mais um torcedor aqui, Cirilo, pra gente encerrar, que a turma tá expulsando a gente aqui também. Boa noite, meu amigo, seu nome?
1: Paulo Sérgio, de Vitória, Espírito Santo.
0: Vitória, Espírito Santo, mas vem sempre a BH, vem sempre na arena, como é que é a sua rotina aqui?
1: Hoje é a sexta vez já que eu venho na arena.
0: Legal, e tá trazendo sorte então, né? O que que você achou do jogo, meu amigo?
1: Achei um jogo bacana, até jogou bem, né? O primeiro tempo um pouquinho apagado, parece que tava um pouco cansado, né? Mas no segundo tempo a gente saiu bem, conseguimos fazer 3 gols.
0: Torcedor de Caratinga tá querendo ver o Cassierra quarta-feira. Agora eu quero te perguntar também, entrou hoje, ganhou uma moral da torcida, vale a pena escalar o Cassierra na quarta-feira contra o Santos ou ainda dá uma seguradinha?
1: Eu acho que dá uma seguradinha, tava com o Renê. Renê tem mais movimento, mais dinâmico, né? A torcida tá meio chateada que ele fez um gesto pra calar o torcedor, bateu boca, mas futebol eu sou 1000 vezes o Renê.
0: Legal, obrigado, viu? Boa volta, bom retorno pra vocês, continue trazendo sorte pro Atlético, Cirilo. Por aqui tá tudo dito, o torcedor tá indo embora com um sorriso no rosto, eu devolvo aí pra você com a alegria da vitória atleticana, sempre em nome de Belo Horizonte, Prefeitura do Povo. Aqui o trabalho não para, viu, Cirilo?
2: Valeu, Lucas Sanches. Ô Pedro Abílio, vitória importantíssima, antes de pensar na quarta-feira, tinha que vencer hoje, né, Abílio?
3: Tinha que vencer hoje, Cirilo, não dava pra só pensar na quarta-feira, esquecer do Campeonato Brasileiro e ficar mais uma rodada perdendo, né? Era muito ruim vir com 2 derrotas consecutivas e chegar especialmente na quarta-feira com 3 derrotas também seria péssimo pro moral do time. Eu sempre falei isso aqui, eu concordo muito com quem acha que o Campeonato Brasileiro é mais importante do que a Copa Sul-Americana. No entanto, entre um jogo e outro, com essa oportunidade, com essa janela que houve de o Fluminense também estar jogando a competição continental, de existir a possibilidade, né, de encontrar um adversário não fraco, porque são bons jogadores aqui também do lado do Fluminense, mas encontrar um Fluminense com menor entrosamento faz com que o Atlético tenha essa chance, né, de rodar o time, ainda assim conquistar uma vitória e elevar o astral de vários jogadores que entraram aqui hoje, Cirilo. Gostei demais, de novo, vou repetir aqui, talvez esteja até sendo repetitivo, mas acho muito importante, né, que o Atlético tem um elenco forte e você tem um cara fenomenal na lateral esquerda, dos melhores do país na posição. Mas o Pacini tem que ter mais minutos, tem que jogar um pouco mais também. O Cissé já não entrava há um tempo, hoje entrou, ele quase provoca um gol contra do jogador do Fluminense ali no final, sem contar nessa atuação do Vitão, que foi de novo gigantesco na defesa, porque ele tem um time muito bom. O jogador jovem tem disso, né? Ele tá em ritmo de jogo, então ele vai partida a partida aprimorando essa questão do bote. Ele consegue jogar agressivo e joga agressivo cortando todas as chances do Fluminense que passam por ele, exceto aquele gol que saiu no finalzinho, mas aí já era tentar salvar o que era quase impossível, porque o Castilho já tinha driblado o goleiro e tudo mais. Destacar também um bom jogo do Coelho aqui hoje e a presença da torcida esquentando o que vai ser o clima aqui quarta-feira. O atleticano tá tendo semana de sossego, não tá tendo dias de paz não, porque esse time já vem aí de novo precisando dar resposta dentro de casa no mata-mata e 2 semanas depois a gente espera que o resultado seja o mesmo, com o Galo classificado. Muito legal que o Atlético venceu o Fluminense hoje, que tá focado nessa reta final de Campeonato Brasileiro e que vai poder brigar nas Copas sem se desesperar no Brasileirão, Cirilo. Quarta-feira, o pau vai quebrar aqui na arena, Cirilo.
2: Pedro Abílio, grande narração, grande transmissão do Pedro Abílio, vitória do Galo contra o Fluminense. Terminou no sul do Brasil de virada, o Vasco da Gama vence o Grêmio por 2-1. Vila Sante para o Grêmio aos 39 do primeiro tempo, Thiago Mendes aos 31 do segundo tempo para o Vasco e Colídio 4 minutos depois, virada relâmpago do Vasco da Gama, 2-1 contra o Grêmio. O Vasco chega aos 28 pontos, empata com o Grêmio e com o Mirassol, que estão acima do Vasco da Gama. Grêmio 15º, 28 pontos, Mirassol 16º, também 28, Vasco já na zona de rebaixamento, também 28. Diferença entre eles nesse momento, saldo de gols, mas o Grêmio estava abrindo 6 pontos de diferença para o Vasco da Gama, então é um resultadaço do Cruz Maltino no sul do Brasil. Comecinho no segundo tempo para Chapecoense e Internacional, outro da briga contra o rebaixamento, estou empatando por 1-1.

0: Inter tá ficando com 26 pontos, 18º, a Chape tá chegando a 18 na lanterna. É a luta contra o rebaixamento nesse campeonato brasileiro. Já já 6:30, Palmeiras e São Paulo, clássico no Nubank Park. 8:30 no estádio Nilton Santos tem Botafogo e Red Bull Bragantino. E 9:00 tem Santos e Cruzeiro. Cruzeiro pode ser beneficiado, né? Por essa derrota do Fluminense. Tava me explicando aqui há pouco também nos números, nosso Alexandre Simões. Tá ligado na audiência? Bahia joga só na segunda-feira, né? Bahia vai fechar a rodada 8:00 da noite, segunda, contra o Remo. Bahia que é o quinto colocado, Fluminense é o quarto, Cruzeiro é o sexto. Flu 45, Bahia 43, Cruzeiro 42. Cruzeiro vencendo hoje pode assumir a quarta posição no Campeonato Brasileiro, então o prejuízo do Fluminense pode ser ainda pior com a derrota para o Galão da Massa. 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O Cláudio Rezende está na escuta, Cláudio?
1: Sim. 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

6:25. 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

0: 6:31.
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0: 91,5. 6h44.
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4: 6:48.

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1: 6:57.

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6: 7 horas.

disse o Senhor: onde duas ou mais pessoas estiverem reunidas em meu nome, eu estarei no meio delas. Celebre conosco.

0: Irmãos e irmãs presentes aqui na Catedral São Miguel, boa noite.
1: Boa noite.
0: E boa noite também a você que participa pela rádio Vida Nova FM. Sejam bem-vindos. Missa do 24º Domingo do Tempo Comum. Nesta liturgia, somos convidados pelo Senhor bondoso e misericordioso a celebrar a vida nova do seu reino, que se manifesta em todos os que buscam a viver a reconciliação e o perdão. No coração dos cristãos, não pode haver lugar para rancor e raiva. A participação na Eucaristia nos faça sentir e testemunhar a ação misericordiosa de Deus em favor da humanidade. Intenções. Pelo nosso Papa Leão, pelo nosso Bispo Dom Otacílio, pelo aniversário natalício de Maria de Lourdes Generoso Barroso Filizola. Lembramos também das intenções que se encontram dentro do nosso coração e daquelas que serão levadas até o altar. Cantemos.

0: Em nome do Pai, do Filho e do Espírito Santo.
1: Amém.
0: O Senhor que encaminha os nossos corações para o amor de Deus e a constância de Cristo esteja convosco.
2: Bendito seja Deus que nos reuniu no amor de Cristo.
0: Irmãos e irmãs, boa noite.
1: Boa noite.
0: Boa noite a você que reza conosco através da Rádio Vida Nova FM. A liturgia de hoje nos convida a perdoar, sentir a grandeza e a misericórdia que vem do coração de Deus. O perdão nos renova, o perdão nos aproxima cada vez mais do céu, refaz a nossa saúde espiritual e corporal. Por isso, neste momento de pedir perdão, acolhendo o amor de Deus em nossos corações para nos fortalecer, que nós possamos olhar para o nosso coração, o que nós gostaríamos de pedir perdão, o que trazemos em nós que, acolhendo o amor de Deus, nós podemos melhorar cada vez mais como batizados e batizadas, como filhos e filhas de Deus, na oportunidade de vivermos o Evangelho. Peçamos a Deus que abençoe esta água que será aspergida sobre nós. Deus de amor e de misericórdia, abençoai esta água que será aspergida sobre os vossos filhos e filhas, que eles possam ser fortalecidos pela vossa graça, acolhendo o amor de Deus em seus corações, vivenciar a cada dia o perdão e a misericórdia que o céu nos ensina. Em nome do Pai, do Filho e do Espírito Santo. Amém.

0: coloque a mão em seu coração, pedindo que este perdão e a misericórdia que vem do céu possa nos fortalecer cada vez mais. Deus Todo-Poderoso, tenha compaixão de nós, perdoe os nossos pecados e nos conduza à vida eterna.
1: Amém.

0: Oremos. Juntamente com as intenções que foram colocadas diante do altar, as intenções que cada um de vocês traz em seus corações. Rezando pelas nossas crianças e pelas crianças que não têm quem reza por elas. Ó Deus, vós criastes e governais todas as coisas, volvei para nós o vosso olhar e para sentirmos a ação da vossa misericórdia, dai-nos a graça de vos servir de todo o coração. Por nosso Senhor Jesus Cristo, vosso Filho, que é Deus, e convosco vive e reina na unidade do Espírito Santo, por todos os séculos dos séculos.
1: Amém.
2: Leitura do livro do Eclesiástico. O rancor e a raiva são coisas detestáveis. Até o pecador procura dominá-las. Quem se vingar encontrará a vingança do Senhor, que pedirá severas contas dos teus pecados. Perdoa a injustiça cometida por teu próximo. Assim, quando orares, teus pecados serão perdoados. Se alguém guarda raiva contra o outro, como poderá pedir a Deus a cura, se não tem compaixão do seu semelhante? Como poderá pedir perdão dos seus pecados? Se ele, que é um mortal, guarda rancor, quem é que vai acalmar, alcançar perdão para os seus pecadores? Lembra-te do teu fim e deixa de odiar. Pensa na destruição e na morte, e preserva nos mandamentos. Pensa nos mandamentos, e não guardes rancor ao teu próximo. Pensa na aliança do Altíssimo. Não leves em conta a falta alheia. Palavra do Senhor.
1: Graças a Deus.

0: Leitura da carta de São Paulo aos Romanos. Irmãos, ninguém dentre nós vive para si mesmo, ou morre para si mesmo. Se estamos vivos, é para o Senhor que vivemos. Se morremos, é para o Senhor que morremos. Portanto, vivemos ou mortos, pertencemos ao Senhor. Cristo morreu e ressuscitou exatamente para isso, para ser o Senhor dos mortos e dos vivos. Palavra do Senhor.
1: Graças a Deus.

0: O Senhor esteja convosco.
1: Ele está no meio de nós.
0: Proclamação do Evangelho de Jesus Cristo segundo Mateus.
1: Glória a vós, Senhor.
0: Naquele tempo, Pedro aproximou-se de Jesus e perguntou: Senhor, quantas vezes devo perdoar se meu irmão pecar contra mim? Até 70 vezes? Jesus respondeu: não te digo até 70 vezes, mas até 70 vezes 7, porque o reino dos céus é como um rei que resolveu acertar as contas com seus empregados. Quando começou o acerto, levaram-lhe um que lhe devia uma enorme fortuna. Como o empregado não tivesse com que pagar, o patrão mandou que fosse vendido como escravo, junto com a mulher e os filhos, e tudo o que possuía, para que pagasse a dívida. O empregado, porém, caiu aos pés do patrão e, prostrado-lhe, suplicava: dai-me um prazo e eu te pagarei tudo. Diante disso, o patrão teve compaixão, soltou o empregado e perdoou-lhe a dívida. Ao sair dali, aquele empregado encontrou um dos teus companheiros que lhe devia apenas 100 moedas. Ele o agarrou e começou a sufocá-lo, dizendo: paga o que me deves. O companheiro caiu aos pés, suplicava: dai-me um prazo e eu te pagarei. Mas o empregado não quis saber disso. Saiu e mandou jogá-lo na prisão, até que pagasse o que devia. Vendo o que havia acontecido, os outros empregados ficaram muito tristes. Procuraram o patrão e lhe contaram tudo. Então, o patrão mandou chamá-lo e lhe disse: empregado perverso, eu te perdoei toda a tua dívida, porque tu me suplicastes. Não devias tu também ter compaixão do teu companheiro, como eu tive compaixão de ti? O patrão indignou-se e mandou entregar aquele empregado aos torturadores até que pagasse toda a sua dívida. É assim que meu Pai que está nos céus fará convosco, se cada um não perdoar de coração o teu irmão. Palavra da salvação.
1: Glória a vós, Senhor.

0: Crianças, vem aqui à frente fazendo um favor. Pode ficar aqui, olhando pro povo. Vocês podem chegar, sentar aqui na frente.
1: Chega pra cá.
0: Pode chegar bem pertinho aqui dos nossos coleguinhas. Vamos ouvir.
2: Olá, crianças. Hoje o Evangelho nos traz uma pergunta muito importante. Quantas vezes devemos perdoar alguém que nos faz mal?
3: Jesus, eu tenho uma pergunta para o Senhor.
4: Pode perguntar, Pedro.
3: Se uma pessoa errar comigo, eu devo perdoar? E se ela errar de novo?
4: Sim, Pedro. É preciso perdoar.
3: Mas até 7 vezes?
4: Não apenas 7 vezes.

0: É preciso perdoar sempre.
1: Sempre? Mas Jesus, isso é muito.
2: E quando alguém fará mal da gente?
1: E quando um amigo pega o nosso brinquedo sem pedir?
2: E quando meu irmão mexe nas minhas coisas?
3: Está vendo, Jesus? As crianças estão cheias de perguntas.
0: Eu sei. Perdoar não significa dizer que o que aconteceu foi certo. Perdoar significa não deixar a mágoa morar dentro do nosso coração.
1: Então, quando alguém me machuca, eu posso conversar com essa pessoa?
0: Pode. É muito importante conversar, pedir desculpas e também saber perdoar.
2: Mas se eu tiver muito bravo?
0: Então, primeiro, acalme o coração. Reze. Depois, procure fazer as pazes.
1: Jesus contou também uma parábola para mostrar que Deus nos perdoa muito e espera que nós também saibamos perdoar.
2: Então, Deus é como um pai que sempre nos dá uma nova oportunidade?
0: Exatamente. Deus é misericordioso. Ele nos ensina a recomeçar.
1: Então, não adianta pedir perdão a Deus e continuar guardando raiva dos outros.
3: Agora eu entendi.
0: Quem experimenta o perdão de Deus, aprende também a perdoar.
2: E nós, será que sabemos perdoar?
1: Queremos aprender a perdoar. Perdoar não é esquecer tudo.
2: É escolher não viver com ódio no coração.
1: É dar uma nova oportunidade.
2: E procurar a reconciliação e a paz.
3: É, principalmente.
1: É amar como Jesus nos ensinou. Vamos levar para nossa casa uma pequena missão. Hoje vamos pensar em alguém com quem precisamos fazer as pazes. Senhor Jesus, ensina-nos a perdoar de coração.
0: Quando houver mágoa, levem amor. Quando houver briga, levem paz. Quando houver erro, ofereçam uma nova oportunidade.
4: Jesus, queremos ter um coração que saiba perdoar. Amém.
5: Crianças, então nós ouvimos essa historinha bonita que foi lida para nós. Nós precisamos aprender a perdoar. Vocês estão começando a vida agora. O papai, mas a mamãe, as pessoas adultas da nossa família, elas já estão vivendo há mais tempo. Mas todos nós somos convidados a nos fortalecer do amor de Deus. Nós pedimos perdão, porque pedir perdão a Deus é acolher o amor de Deus em nós. E é o amor de Deus que vai nos ajudando a perdoar. Na primeira leitura, o profeta nos falou: para que a cura do nosso coração aconteça, nós precisamos acolher o amor de Deus em nós, porque é o amor de Deus que nos dá força. É o amor de Deus que vai nos ensinando. E conforme o amor de Deus vai nos ensinando, nós vamos aprendendo a viver uns com os outros. Quando a gente aprende que a gente não pode brigar com um colega, quando a gente aprende que a gente não pode guardar raiva uns dos outros, é a palavra de Deus que está nos ensinando. É o próprio Deus que está nos ensinando que nós precisamos cada vez mais ensinando essa beleza do céu ao nosso coração. Por isso que nós rezamos na hora que cantou o salmo, né? Vocês lembram o que foi cantado no salmo? Deus é o quê? O papai e a mamãe lembram. Os adultos vão falar para nós. Qual que é a resposta do salmo? Deus é bondoso, compassivo e carinhoso. Deus é carinhoso. Quem que faz carinho? Quem ama? Quem gosta? Não é assim que as pessoas que gostam da gente nos trata? Elas são carinhosas.

0: conosco. Deus é carinhoso conosco, porque Ele nos ama. Por isso a gente também precisa cada vez mais aprender a sermos carinhosos uns com os outros, aprender a viver com a nossa família. Tudo é um aprendizado, a gente não nasce sabendo. Assim conforme vocês vão aprendendo coisas novas na escola, aqueles que já estão na escola, cada dia a gente vai aprendendo uma coisa nova, não é? A professora chega com uma nova matéria, algo novo para ensinar para vocês. Assim também nós vamos aprendendo com Jesus, vamos aprendendo a amar, a perdoar, vamos aprendendo que Deus é bondoso para com as crianças, e Ele vai ensinando também as crianças a ser bondosas uma com as outras. É fácil perdoar? Não, não é fácil perdoar. Nós só conseguimos perdoar quando a gente pede Jesus para nos ajudar. Porque às vezes tem alguém que chateou o nosso coração. Aí a gente talvez fica chateado, fica embirrado, né? Já aconteceu isso com vocês? De alguma coisa e vocês ficam embirrados? Aí o que é que a gente tem que fazer? Pedir a Deus para nos fortalecer. Pedir a Jesus para nos ajudar e nos ensinar. Aí Ele nos ensina. Ele vai colocando amor em nossos corações, e nós vamos aprendendo a ser bondosos conforme Deus é bondoso conosco. Nós vamos aprendendo a ser carinhoso conforme Deus é carinhoso conosco. No Evangelho, Pedro perguntou para Jesus assim: quantas vezes eu devo perdoar? Jesus disse para Pedro que a gente deve perdoar sempre, infinitamente, porque Deus nos perdoa sempre. E Deus vai nos perdoando conforme nós perdoamos os nossos irmãos. Enquanto mais a gente ama, enquanto mais a gente perdoa, mais Deus vai nos acolhendo, nos abraçando, sendo carinhoso conosco e nos acolhendo, nos ajudando a ser feliz. Então que nós possamos guardar essa mensagem do Evangelho. Nós precisamos perdoar infinitamente. Por quê? Porque Deus nos perdoa infinitamente. Jesus nos ama muito, muito, muito, muito. Se a gente imaginar que Jesus nos ama, Ele nos ama muito mais. Então que nós possamos nesse dia de hoje, coloque a mão em seu coração, conversa lá no coração com Jesus, peça a Jesus para te iluminar, peça a Jesus para te ajudar a ser uma criança feliz. Fala assim: Jesus, vamos falar juntos, Jesus, ajude o meu coração a ser bondoso e carinhoso. Amém. Tá vendo que oração bonita que a gente pode fazer? E Jesus vai nos ajudando, Jesus vai ajudando o papai e a mamãe, Jesus vai ajudando as pessoas adultas que nós convivemos no dia a dia. Quando alguém falar com vocês assim: nossa, eu estou com muita raiva, fala com ela: não, não fica com raiva não, peça a Jesus para te ajudar, que Ele nos ajuda, Ele nos ensina e nos fortalece. Tá bom assim? Então muito obrigado a vocês. Agora vocês podem voltar para o lugar de vocês, sabendo que Jesus nos ama muito. Tá bom? Não esqueça, Jesus nos ama muito, e o amor dele que vai nos fortalecendo e nos conduzindo a cada dia. Por isso vamos professar a nossa fé. Creio em Deus Pai Todo-Poderoso,
1: Criador do céu e da terra, e em Jesus Cristo, seu único Filho, nosso Senhor, que foi concebido pelo poder do Espírito Santo, nasceu da Virgem Maria, padeceu sobre Pôncio Pilatos, foi crucificado, morto e sepultado, desceu à mansão dos mortos, ressuscitou ao terceiro dia, subiu aos céus, está sentado à direita de Deus Pai Todo-Poderoso, onde há de vir a julgar os vivos e os mortos. Creio no Espírito Santo, na Santa Igreja Católica, na comunhão dos santos, na remissão dos pecados, na ressurreição da carne, na vida eterna. Amém.
0: Irmãos e irmãs, ao Senhor misericordioso e compassivo, dirijamos com confiança as nossas preces, e após cada prece nós vamos rezar assim: Senhor, ensinai-nos a amar e perdoar.

0: a todos.
1: Senhor, ensinai-nos a amar e perdoar.
2: Para que a igreja, sempre a casa paterna, onde os fiéis se reúnem para a participação na Eucaristia, como remédio generoso e alimento para os fragilizados, rezemos.
1: Senhor, ensinai-nos a amar e perdoar.
2: Para que os governantes e os candidatos a cargos públicos se preocupem em criar condições favoráveis à construção do bem comum, que garanta frutos de vida digna para todos, rezemos.
1: Senhor, ensinai-nos a amar e perdoar.
2: Para que os cristãos que se utilizam dos meios digitais promovam o respeito entre as pessoas, livres da tentação de espalhar o rancor e a discórdia para ganhar seguidores, rezemos.
1: Senhor, ensinai-nos a amar e perdoar.
2: Para que em nossas famílias sejam cultivados o diálogo, o perdão e a acolhida respeitosa entre todos os seus membros, rezemos.
1: Senhor, ensinai-nos a amar e perdoar.
0: Hoje que a liturgia nos convida a amar e a perdoar, faça uma prece em seu coração pelas pessoas que você está rezando, que você quer perdoá-las cada vez mais, por aquelas pessoas que nós precisamos exercer e praticar um amor maior para com elas, pedindo a Jesus que nos ensine, assim conforme nós rezamos com o salmista, a sermos bondosos, compassivos e carinhosos uns com os outros, vivendo sempre este amor e a misericórdia que vem do céu. Ó Deus de amor e compaixão, acolhei as nossas súplicas e ensinai-nos a descobrir em vosso Filho a medida do vosso perdão. Por Cristo nosso Senhor.
1: Amém.

0: Orai, irmãos e irmãs, para que o meu e o vosso sacrifício seja aceito por Deus Pai Todo-Poderoso.
1: Receba, Senhor, por tuas mãos este sacrifício, para a glória do seu nome, para o nosso bem e de toda a sua santa igreja.
0: Inclinai, Senhor, as nossas súplicas e acolhei benignas oferendas dos vossos fiéis, a fim de que os dons que cada um trouxe em vossa honra sirva a salvação de todos, por Cristo nosso Senhor.
1: Amém.
0: O Senhor esteja convosco.
1: Ele está no meio de nós.
0: Corações ao alto.
1: O nosso coração está em Deus.
0: Demos graças ao Senhor nosso Deus.
1: É nosso dever e nossa salvação. 608.
0: Na verdade, é digno e justo dar-vos graças e cantar vossos louvores, Deus Pai Todo-Poderoso, por tudo que operais neste mundo, por Cristo nosso Senhor. No meio da humanidade dividida por inimizades e discórdias, sabemos por experiência que vós levais as pessoas a se converter e buscar a reconciliação. Pelo vosso Espírito Santo, moveis os corações de modo que os inimigos voltem à amizade, os adversários se deem as mãos e os povos procurem reencontrar a paz. É também obra do vosso poder, ó Pai, quando o ódio é vencido pelo amor, a vingança dá lugar ao perdão e a discórdia se converte em mútua afeição. Por isso, com os coros celestes, nós vos damos graças sem cessar e proclamamos aqui na terra a vossa glória, cantando a uma só voz.

0: Pai onipotente, louvado sois por vosso Filho Jesus Cristo, que veio em vosso nome. Ele é a palavra de salvação para a humanidade, é a mão que estendeis aos pecadores, é o caminho pelo qual nos é concedida a vossa paz. Quando vos abandonamos por nossos pecados, vós nos reconduzistes à reconciliação por vosso Filho, que por nós entregastes à morte, para que voltássemos a vós e nos amássemos uns aos outros. E agora, celebrando a reconciliação que Cristo nos trouxe, vos pedimos, santificai estas oferendas pela efusão do vosso Espírito, a fim de que se torne o corpo e o sangue de vosso Filho, que nos mandou celebrar este mistério.
1: Enviai o vosso Espírito Santo.
0: Antes de dar a vida para nos libertar, estando à mesa, Jesus tomou o pão em suas mãos, pronunciou a bênção de ação de graças, partiu e o deu a seus discípulos, dizendo: tomai todos e comei, isto é o meu corpo, que será entregue por vós. Do mesmo modo, naquela noite, ele tomou o cálice da bênção em suas mãos e, proclamando a vossa misericórdia, deu aos seus discípulos, dizendo: tomai todos e bebei. Este é o cálice do meu sangue, o sangue da nova e eterna aliança, que será derramado por vós e por todos para a remissão dos pecados. Fazei isto em memória de mim.

0: Fazendo, pois, memória da morte e ressurreição do vosso Filho, que nos deixou esta prova de amor, nós vos oferecemos aquilo que nos destes, o sacrifício da perfeita reconciliação.
1: Aceitai, ó Senhor, a nossa oferta.
0: Pai Santo, neste banquete salvífico, suplicante vos pedimos, aceitai-nos também como vosso Filho. Dai-nos o seu Espírito para que nos liberte de tudo que nos separa uns dos outros.
1: O Espírito nos una num só corpo.
0: Ele faça da vossa Igreja sinal de unidade do gênero humano e instrumento da vossa paz, e nos conserve em comunhão com o Papa Leão, com o nosso Bispo Tarcílio, os bispos do mundo inteiro e todo o vosso povo.
1: Lembrai-vos, ó Pai, da vossa Igreja.
0: Olhai, ó Pai, que agora nos reunistes à mesa do vosso Filho, congregai-nos também a nós na ceia da comunhão eterna, nos novos céus e na nova terra, onde brilha a plenitude da vossa paz, junto com a gloriosa Virgem Maria, Mãe de Deus, com os apóstolos, com nosso padroeiro São Miguel e todos os santos, os nossos irmãos e as pessoas de todos os

povos e línguas que morreram na vossa amizade, em Cristo Jesus, nosso Senhor. Por Cristo, com Cristo e em Cristo, a vós, Deus Pai Todo-Poderoso, na unidade do Espírito Santo, toda honra e toda glória por todos os séculos dos séculos.

0: Convido todas as crianças a vir que ficar pertinho do altar. Crianças, pode vir para cá, para a gente rezar juntos, bem pertinho de Jesus. Pode ficar aqui do meu lado, vem que, bem para pertinho. Pode vir para cá. Pode chegar perto do altar aqui, crianças. Pode vir para o lado de cá, aqui, ó. Vem para cá. Jesus hoje nos pediu no Evangelho para perdoar. Só que Jesus continua cuidando de nós, por isso ele nos ensina a rezar, para que rezando nós sejamos fortalecidos para viver o amor que vem do céu. Por isso vamos dizer conforme ele mesmo nos ensinou: Pai nosso
1: que estás nos céus, santificado seja o vosso nome, venha a nós o vosso reino, seja feita a vossa vontade, assim na terra como no céu. O pão nosso de cada dia nos dai hoje, perdoai as nossas ofensas, assim como nós perdoamos a quem nos tem ofendido. E não nos deixeis cair em tentação, mas livrai-nos do mal.
0: Livrai-nos de todos os males, ó Pai, dai-nos hoje a vossa paz. Ajudados pela vossa misericórdia, sejamos sempre livres do pecado e protegidos de todos os perigos, enquanto aguardamos a feliz esperança e a vinda do nosso Salvador Jesus Cristo.
1: Vosso é o reino, o poder e a glória para sempre.
0: Senhor Jesus Cristo, disseste aos vossos apóstolos: eu vos deixo a paz, eu vos dou a minha paz. Não olheis os nossos pecados, mas a fé que anima a vossa igreja. Dai-lhe segundo o vosso desejo a paz e a unidade. Vós que sois Deus com o Pai e o Espírito Santo.
1: Amém.
0: A paz do Senhor esteja sempre convosco.
1: O amor de Cristo nos uniu.
0: Unidos pelo amor de Jesus, nós somos convidados a levar este amor às outras pessoas. Por isso agora vocês vão levar um abraço bem gostoso de Jesus, bem carinhoso, conforme falou no Evangelho, para a família de vocês. Pode ir lá abraçar a família de vocês.

0: Quão preciosa é vossa misericórdia, Senhor! Os filhos dos homens refugiam-se à sombra das vossas asas. Eis o Cordeiro de Deus que tira o pecado do mundo.
1: Senhor, eu não sou digno de que entreis em minha morada, mas dizei uma palavra e serei salvo.
0: Que o corpo e o sangue de Cristo nos guarde para a vida eterna.
1: Amém.
0: Nós encontramos força para perdoar na palavra e na Eucaristia. A Eucaristia não é um prêmio, é um remédio para nos fortalecer em nossa fé.
2: Como que eu não vi?

0: Oremos. Senhor, o vosso dom celeste penetre as nossas mentes e os nossos corpos, para que em nós prevaleça sempre, não o sentimento, mas a força deste sacramento, por Cristo nosso Senhor.
1: Amém.
0: Peçamos a Nossa Senhora que interceda a bênção de Deus sobre nós, sobre aqueles e aquelas que nós precisamos amar cada vez mais. Ave Maria, cheia de graça, o Senhor é convosco. Bendita sois vós entre as mulheres. Bendito é o fruto do vosso ventre, Jesus. Santa Maria, Mãe de Deus, rogai por nós, pecadores, agora e na hora de nossa morte. Nossa Senhora.

0: Senhora da Conceição Aparecida,
1: rogai por nós.
0: São Miguel,
1: rogai por nós.
0: O Senhor esteja convosco.
1: Ele está no meio de nós.
0: Deus de amor e de misericórdia, abençoai-nos, fortalecei-nos e conduzi-nos com a misericórdia que vem do céu. Em nome do Pai, do Filho e do Espírito Santo.
1: Amém.
0: Assentados. Nós já estamos aproximando da festa do nosso padroeiro, São Miguel. Por isso, nós continuamos entregando os pedidos de doações. Agradecemos a todos que têm feito as suas doações, que está ajudando a nossa comunidade, que está nos ajudando com um show de prêmios. Que Deus abençoe e ilumine sempre vocês. Lembrando que na próxima semana nós teremos missa na matriz às 19 horas. Na quarta-feira nós teremos missa na comunidade São Geraldo às 18 horas e missa na comunidade do Coqueiros às 19 horas. Na sexta-feira nós temos missa na comunidade Santa Rita de Cássia, no bairro Vermelho, às 19 horas. E teremos missa na Ode Pereira às 19 horas. No sábado, nós teremos uma pequena mudança. A missa das 17 horas na matriz vai ser aqui na catedral, porque vai estar acontecendo a feira literária ali no pátio em frente à matriz. Então, no sábado, nós teremos aqui a missa às 17 horas. E a missa desse horário será normal, né? No domingo, dia 20, nós vamos iniciar a festa de São Miguel, o nosso padroeiro, com a missa solene às 19 horas, levantação do mastro, e assim teremos todas as festividades conforme nós conhecemos. Participe conosco, você que já está fazendo a sua quaresma de São Miguel, faça também a sua novena junto com a nossa paróquia, para que assim cada vez mais nós possamos ser perseverantes em nossa fé. Tem alguém fazendo aniversário de casamento, nascimento, fez este mês, essa semana? Desculpa, nas comunidades que a gente pergunta o mês, né? Tem alguém aniversariante dessa semana, está fazendo hoje, vai fazer amanhã? Nem aniversariante? Pode vir cá para a gente cantar parabéns para você. Agradecidos a Deus pelo dom da sua vida. Venha você e sua acompanhante. Venha acompanhar ela também. Sabia, gente, que existe acompanhante de aniversariante? Como você chama?
2: Carol.
0: Carol? Pode ficar aqui, você que é acompanhante dela. Não deixar sozinha, não. Carol, felizes pelo seu aniversário. Nós vamos cantar. Todo mundo quer cantar parabéns para você. Agradecido a Deus por você fazer parte da nossa comunidade. Cantemos.
3: Parabéns para você.
0: Parabéns, tá?

0: vida.
1: Viva, Carol!
0: Viva!
1: Que Deus te abençoe e te ilumine sempre, viu, Carol? Muito obrigado a você. Eu não sei se vocês esqueceram o dia que vocês casaram, o povo que nunca tem ninguém fazendo aniversário de casamento, né? Podemos assentar. Nós temos a família que levou a imagem no último sábado. Quem que levou a imagem? Pode vir cá com a imagem da Sagrada Família. Vocês que rezaram para nós durante essa semana. Vamos ver qual a família que vai continuar rezando por eles e por nós. Número 56. Quem está com o número 56? Tem alguém com o número 56? Olha, temos alguém aqui.
2: Cadê a sua mãe?
1: Cadê a sua mãe?

família tá aqui? Vem cá, gente, juntamente com ela, ué. Quem que é a família dela? Vem cá, sua família vai vir para ficar juntamente com você, para receber a imagem. Vamos rezar por esta família e pela família que rezou por nós durante esta semana. Ave Maria, cheia de graça, o Senhor é convosco. Bendita sois vós entre as mulheres. Bendito é o fruto do vosso ventre, Jesus. Santa Maria, Mãe de Deus, rogai... Pode pegar a imagem. Agora e na hora de nossa morte. Amém. Que Deus abençoe e ilumine cada vez mais vocês e que nós também possamos estar unidos a eles com as nossas orações. Pode entregar para eles. Sim.

Crianças, vocês que cantaram, parabéns, viu? Vocês estão cantando muito bem. Continue cada vez mais assim, chamando mais coleguinhas de vocês para cantar junto com vocês. Se tiver mais criança que deseja nos ajudar, ajudar no coral, pode vir para nos ajudar. Enquanto mais crianças estiver cantando conosco, mais bonito vai ficando a nossa celebração. Um bom final de semana a todos, um bom domingo, e de em paz e o Senhor vos acompanhe.

Agradecemos a você por ter celebrado conosco. Continue na sintonia da Rádio Vida Nova com as bênçãos de Deus.

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0: 8:16.
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0: 8:28.
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3: 8:31.

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1: 8:42.
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4: Não, eu acho que, pro momento, eu acho que é bom repetir o time. Eu acho que é bom repetir o time, né? Até para dar mais entrosamento, de repente esses jogadores que entraram aí, eles podem até render mais, porque jogando é diferente do dia a dia de treino. Mas eu ficaria atento aí para dar mais minuto pro Zé Lucas, que eu acho que é um menino que tem muito potencial. O próprio Arroio tem que entregar mais, e aí a gente tem que ter o Wesley também precisa, a verdade é essa, mas eu acho que tá em aberto para essas duas posições ali, para fazer parceria junto com o Caio Jorge, né? Eu gosto muito desse ataque, não fica aquela coisa engessada, que os times brasileiros estão tudo acostumados a ficar tudo encaixado no 4-3-3. Quando joga no 4-4-2 ali, fica mais diversificado, movimenta mais, cria um caos na defesa do adversário. Você tem a possibilidade de chegar o Gerson também, os próprios laterais. O Rojas também tem que entregar mais, a verdade é essa, e agora chegando um concorrente direto aí pra ele, de repente ele liga ali o sinal de alerta, né? E aí começa a jogar um pouco mais, fazer aquele Rojas que ele. Tem aqueles Rojas que ele que tinha na Argentina, né? Que chegava mais no ataque, vinha pro meio também, que isso é importante pro estilo de jogo do Cruzeiro, que tem muita técnica, gosta de propor, então eu acho que tem que ter essa movimentação intensa aí, e atento nessas três peças aí para pensar numa possibilidade de melhorar o time, ô Cirilo.
5: Maravilha, Guerreiro, Santos e Cruzeiro, hein? Daqui a pouquinho, Vila Belmiro, ó. O jogo vai começar daqui a pouquinho, já, mas a Itatiaia também tá de plantão em Confins, que tem reforço do Cruzeiro na área. Matias Vinha tá na área, chegou novo lateral esquerdo do Cruzeiro, a repórter Soraya Carvalho do itatiaiaesporte.com.br trazendo as primeiras palavras do lateral uruguai, olha só.
6: Boa noite, Matias, bem-vindo a Belo Horizonte. Primeiramente, você teve poucos jogos esse ano, não engatou uma sequência de jogos no River Plate. Eu queria saber como você está fisicamente. Se sente pronto para chegar e jogar no Cruzeiro?
7: Bom, primeiro, boa noite. Obrigado pelas palavras. Sim, no River Plate eu joguei 17 jogos. Depois tuve, um problema que são entre clubes, contratos e demais, que daqui a frente vou falar, mas estou contento de estar aqui no Cruzeiro, pronto, preparado para a segunda-feira estar treinando com os companheiros.
5: Vinha tá na área, Fabrício, e ele já disse aí da expectativa, na segunda-feira já vai estar treinando. Detalhes já estão em itatiaesporte.com.br. Ao longo da nossa jornada esportiva, a gente traz mais palavras aí do Matias Vinha, porque o jogo vai começar daqui a pouquinho. Mas vamos ver, né, Guerreiro, se de fato vai ajudar, se vai ganhar posição, porque a lateral esquerda tem sido um problema, né, Fabrício?
4: Tem sim. É lógico que vai ser difícil substituir o Kaique, né? Chegar naquele nível ali. Era um jogador muito complexo. Completo, Rojas tá devendo. O Vinha, eu acho que, cara, é aquilo, ele jogou pouco, mas jogou no Flamengo, as partidas que ele entrou bem, sabe? Depois teve aquela lesão séria, a mesma coisa agora na Argentina, sabe? Jogou pouco, né? Pra essa temporada que já tá praticamente acabando, são poucos jogos pro ano, mas essas partidas que ele jogou lá, jogou bem, né? Então é na expectativa aí de ele chegar e render e corresponder, porque é uma lacuna aí que o Cruzeiro tem, Cirilo.
5: Vamos ver se vai rolar, se vai dar tudo certo. Deixa eu chamar o torcedor que tá participando em áudio, hein? 996519657. Obrigado a você que participa. É o Cabuloso em campo nessa noite. Vamos lá.
8: Boa noite, amigos aí da Itatiaia, maior de Minas. Hoje o Cruzeirão vai arrebentar com o Santos do Neymar. Vamos juntos, Cruzeirão, pra cima deles. 2-0. Boa noite, tudo de bom pra você aí, galera. Um abraço.

0: do Milionários, que legal. Bora pra mais um torcedor.
1: Boa noite, aqui é Alexandre Nova Sintra. Cruzeirão vai ganhar de 3-0 pro Cabuloso. Boa noite.
0: 3-0 pro Cabuloso, tá bom também. Mais um 996519657.
2: Fala, galera da Itatiaia, aqui é o Ronaldo Martins, radialista de Lagoa Santa. Hoje é 2-0 pro Cruzeiro. 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
0: Valeu, abraço pra turma de Lagoa Santa, turma do interior, turma que nos acompanha no radinho, que tá ligado. E ó, salva o WhatsApp aí, que no pós-jogo você participa, hein? 31996519657. Pessoal, a Prefeitura de Belo Horizonte tá fazendo das maiores obras da história da cidade, trincheira da Cristiano Machado. Nessa etapa, obras subterrâneas, por isso que a gente vê pouca movimentação. Estão sendo construídos debaixo da terra dois paredões de concreto de 800 metros cada um, dobro do túnel da Lagoinha. Claro que uma obra dessas traz transtorno. Sim, por isso a prefeitura pede desculpas, mas garante, vai melhorar o trânsito e a vida das pessoas. Emerson Pancieri, vamos lá com o repeteco do Cabuloso, Pancieri.
3: Agora, para informar também que Neymar acaba de chegar à Vila Belmiro, já está no camarote dele aqui na Vila Belmiro. O Cruzeiro hoje com camisa 81, Otávio, 23, Fagner, camisa 15, Fabrício Bruno, 43, João Marcelo, a 27 é do Rojas, 29, Lucas Romero, capita, 8, Gerson, 7, Matheus Henrique, 10, Matheus Pereira, 99, Arroio, 19, Caio Jorge. Olha o Cruzeirão aí, Cirilo!
0: 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Repeteco do Santos, Fabrício Calazan.
4: Vamos lá, Cirilo. Gabriel Brazão, 77 é o goleiro. Igor Vinícius, 18. William Arão, 15. Luan Pérez, 14. E Gustavo Henrique, 48. É a defesa do Peixão. João Schmidt tem a 5, Gabriel Bontempo 8, Rolaser 32 e a meiuca do Santos, Rodinei 23, Everton Cebolinha o estreante 7, Rony camisa de número 11, é a trinca de atacantes do Santos, hoje todo de preto, repito, uniforme de número 3. 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
0: É, a camisa hoje em dia tá caro pra caramba, né, Calazans? Tem
5: meio
0: jeito,
5: mil,
0: não.
5: Cirilo, meio mil reais, filho.
0: É, tem Cirilo. Tá feio. Pra tudo quanto é lado, fala, Pancieri.
3: A do Cruzeiro também é 3, viu? Como disse meu amigo Edu Panzi, eu aprendi com você, viu, do Off-White. É a camisa do Cruzeiro, camisa 3, bonita pra caramba, short azul, meião branco, o Cruzeirão tá posando pra foto agora, Cirilo.
0: 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A arbitragem vem da Federação Carioca, Bruno Arleu de Araújo, árbitro principal, auxiliado por Nailton Júnior de Souza Oliveira, ele é da Federação do Estado do Ceará, e Thiago Henrique Neto Correia Farinha, da Federação Carioca. A arbitragem de vídeo é dele, é Roberto Lopes, da Federação de Santa Catarina. 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É bola rolando na Itatiaia. É o Cabuloso em campo. É Brasileirão na maior do Brasil.
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0: E a partir de agora o comando vai para Vila Belmiro para um clássico do futebol brasileiro. Ele está chegando para, quem sabe, a vitória do G4 para um Cruzeiro. O Arthur Jorge pegou lá no final da classificação e pode colocar no grupo da Copa Libertadores da América. Que vem a vitória, vamos nessa, Poeta Azul!
6: Piquitito, Piquitito.
7: Jogar, nem sempre ganhando, nem sempre perdendo, mas aprendendo a jogar. Última corrente do Cruzeiro aqui à minha direita, como já disseram, os uniformes de Cruzeiro e Santos, Santos de camisa preta, detalhes brancos, calções pretos e meiões pretos com detalhes em branco. Cruzeiro de camisa
8: pelo falecimento
7: na cor branca, detalhes em azul, calções